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0: The Weeknd aqui na Jovem Pan com Blinding Lights. Já tem muito mais pra você, fica aí.
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Gonna Twerk, It's a Mistake. Baita clássico de 1986 que você acabou de relembrar aqui na programação. À meia-noite tem uma edição inteira do Clássicos da Pan pra você. São 10h27, horário de Brasília.

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1: Seu Jovem Pan número 1 do Brasil, Pri Oliveira por aqui, de volta com OMC.

0: Jovem Pan, número 1 do Brasil, e o som do Maroon 5, This Love. 85 minutos para as 11 horas da noite, horário de Brasília. Bom ter você por aqui, curtindo a programação da número 1 do Brasil. Fica aí, já tem muito mais.
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0: 1983. É o Queen com I Want to Break Free.
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8: É claro que começou. Tá no ar mais um Clássicos da Pan. Todos os dias que a gente curte tudo que foi sucesso por aqui dos anos 70 até os anos 2000, mas não foi só apenas não, viu? Continua sendo sucesso, a gente sabe muito bem. Abrindo com o som de 1994, som do Ace of Base, The Sign. Tem também Jennifer Lopez pra você curtir, Rick Astley, The Verve, The Cure, Level 42 e muito mais.

0: clássicos da Pan, tocando Rick Astley com Never Gonna Give You Up, de 1988. Ele começou a carreira cantando em igreja, depois foi baterista de diversas bandas, até finalmente virar o astro que nós conhecemos e acabamos de ouvir aqui no Clássicos da Pan. Tem agora pra você The Verve com Bittersweet Symphony.
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Jovem Pan número 1 do Brasil com esse som de 1988. The Cure com Boys Don't Cry. Volta a mais duas casas, 1986, estava tocando o som do Level 42 com Something About You, de 1986. E

Essa é a Jovem Pan número 1 do Brasil com o som do Aerosmith, I Don't Wanna Miss a Thing. Na sequência, você vai curtir uma atrás da outra. Aqui na Jovem Pan, você tá ouvindo clássicos da Pan. Vou colocar pra você o som do R.E.M. com Shine Happy People.

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0: Agora 4h59, olá, bom dia para você, ótima manhã de segunda-feira. Chegamos ao dia 13 de julho de 2026. Seja bem-vindo, bem-vinda aqui à programação da Jovem Pan. Estamos iniciando o Jornal da Manhã para que você conheça os principais assuntos que movimentam o Brasil e o mundo. Vamos então aos destaques da edição de hoje. Estados Unidos e Irã ampliam ataques em torno de Hormuz. Donald Trump afirma que o estreito está aberto à navegação, mas Teerã nega e número de navios na passagem despenca. Petróleo volta a disparar com a retomada de bombardeios. O barril do tipo Brent, referência global, ultrapassa os US$ 78 na abertura dos negócios. Alexandre de Moraes converte em domiciliar a prisão preventiva do pastor Márcio Pôncio, preso pela PF na quinta fase da Operação Unha e Carne no Rio de Janeiro. Caminhoneiros prometem mobilização a fim de pressionar o Senado a votar a MP do frete rodoviário que vence na quinta-feira. Um incêndio deixa 27 mortos em Bangkok, a capital da Tailândia. Os bombeiros levaram meia hora para apagar as chamas, que deixaram ainda 63 feridos. Passagem do tufão Bavi desloca quase 2 milhões de pessoas no leste da China. A tempestade cancelou mais de 400 voos e paralisou dezenas de linhas ferroviárias. Agora 5 em ponto, a edição de hoje do Jornal da Manhã começa destacando para você que os partidos políticos e as federações poderão realizar entre 20 de julho e 5 de agosto as convenções que oficializam a escolha dos candidatos para as eleições. As informações você acompanha agora com a repórter Beatriz Manfredini.
1: Há poucos dias do início do período de convenções partidárias, pelo menos 4 dos 5 principais pré-candidatos à presidência da República já tem local para fazer o evento. São Paulo, maior colégio eleitoral do país. São as convenções que oficializam quem serão os candidatos de cada partido para eleição. Neste ano, elas acontecem entre a próxima segunda, 20 de julho, e o dia 5 de agosto. A primeira será a convenção do PL, em 25 de julho, que lançará Flávio Bolsonaro à presidência. O evento vai acontecer no Complexo Arena Pacaembu, na zona oeste da capital, no local do estádio Paulo Machado de Carvalho. Até lá, há a expectativa de que eles escolham quem vai ocupar a vaga de vice na chapa. No dia seguinte, 26 de julho, será realizada a convenção do PSD, que lançará o ex-governador de Goiás, Ronaldo Caiado, na disputa. O vice será o presidente da sigla e ex-secretário de governo de São Paulo, Gilberto Kassab. O evento será na sede do partido, região central de São Paulo. O governador Tarcísio de Freitas, coordenador da campanha de Flávio, deve comparecer apenas à convenção estadual do PSD, que será no mesmo dia da nacional, já que o partido vai apoiar a reeleição do atual governador. No fim de semana seguinte, entre dia 1 e 2 de agosto, o Missão lançará as candidaturas de Renan Santos e Haroldo Medina, durante o primeiro congresso do partido, em um espaço de eventos na Moca, zona leste da capital. No dia 2, as candidaturas do presidente Lula e Geraldo Alckmin serão lançadas. O ato deve acontecer no Expo Center Norte, na zona norte da cidade. O único entre os principais presidenciáveis que não escolheu São Paulo foi Romeu Zema, que deve realizar o evento em Brasília, no dia 27 de julho, também ainda sem candidato a vice definido. O estado de São Paulo ainda vai receber as convenções estaduais de Tarcísio e Fernando Haddad. Enquanto a de Tarcísio está marcada para o dia 1 de agosto no ginásio do Ibirapuera, Haddad escolheu Campinas, no interior, para o ato. Depois disso, os partidos têm até 15 de agosto como prazo final para registro das candidaturas. As campanhas começam oficialmente no dia seguinte, 16 de agosto.
0: E o presidente Lula compartilhou nas redes sociais um vídeo que exalta a própria trajetória política. A música escolhida foi Tapete Vermelho, feita pela compositora evangélica Aline Paula. A canção foi uma homenagem a Lula, que agradeceu. abre aspas, recebo essa homenagem com emoção e sigo fazendo o que sempre guiou a minha vida, trabalhar para que o Brasil seja um país cada vez melhor para todos. Meu muito obrigado pelo carinho, fecha aspas. Esse vídeo já havia sido, inclusive, compartilhado pelo PT e por apoiadores do presidente na internet. O material mostra o chefe do executivo recebendo abraços de apoiadores, relembra também a posse para o terceiro mandato em janeiro de 2023 e traz ainda imagens de Lula em viagens internacionais, sendo recebido por líderes de vários países com o tal tapete vermelho. Outros destaques do noticiário: o ministro Alexandre de Moraes, do Supremo Tribunal Federal, concedeu e determinou a soltura do pastor Márcio Pôncio, substituindo sua prisão preventiva por prisão domiciliar. Quem tem os detalhes pra gente é a repórter Beatriz Souza.
2: O ministro do Supremo Tribunal Federal, Alexandre de Moraes, substituiu a prisão preventiva de Márcio Pôncio por prisão domiciliar. Ele havia sido preso na quinta-feira pela Polícia Federal durante a Operação Unha e Carne. Márcio Pôncio é pastor e pai da deputada estadual Sara Pôncio, do Solidariedade do Rio de Janeiro, e é investigado por suposta participação em um esquema de pagamento do jogo do bicho e da chamada máfia do cigarro a agentes públicos. Na decisão, Moraes considerou o quadro de saúde do investigado. Pôncio sofre de retocolite ulcerativa grave. Já passou por cirurgia para retirada do intestino grosso e do reto e necessita de tratamento médico contínuo. O magistrado também levou em conta a gravidez de alto risco da esposa do pastor.
3: Apesar da conversão da prisão em domiciliar, o ministro impôs uma série de medidas cautelares. Márcio Pôncio deverá usar tornozeleira eletrônica, está proibido de manter contato com os demais investigados e não poderá usar as redes sociais. A decisão determina ainda a suspensão de eventuais registros de porte de arma de fogo em seu nome e a entrega dos passaportes.
0: A Advocacia-Geral da União rejeitou os argumentos da concessionária Enel e diz que o processo para cassar a concessão em São Paulo deve continuar. A Júlia Firmino explica para a gente essa situação.
4: A Advocacia-Geral da União rejeitou os argumentos da Enel São Paulo contra o processo que pode acabar na caducidade do contrato da empresa aqui no estado paulista. Para a gente lembrar, a agência investiga de fato falhas da Enel depois de frequentes apagões registrados entre 2023 e 2025. Segundo a própria AGU, a empresa apresentou apenas uma discordância técnica sobre a forma de calcular o restabelecimento da energia, sem apontar irregularidades no processo. Ainda na sexta-feira, dia 10, um parecer do procurador federal, Marcelo Escalante Gonçalves, afirmava que o recurso da empresa apontava só divergências técnicas, sem apontar ilegalidades, que justificasse então rever de fato a abertura do processo de caducidade. Assim, então, essa investigação continua e esse processo que pode acabar na perda do contrato também está mantido. Ainda em abril, a gente lembra, a distribuidora, ou seja, a própria Enel, tinha pedido à ANEEL, que é a agência reguladora, que reconsiderasse a abertura desse processo, apontando que houve erro no método usado pela agência para medir o restabelecimento de energia após os apagões causados, especialmente o apagão que foi causado ainda no fim de 2025, justamente causado pela passagem de um ciclone extratropical aqui, tanto na capital paulista quanto na região metropolitana da cidade. Na época, inclusive, 2 milhões ou mais de 2 milhões de pessoas, de clientes, ficaram aí sem luz. E a Enel disse que 80,2% dos clientes tiveram essa energia, esse serviço restabelecido em até 24 horas. Só que nas apurações da própria ANEEL, agência reguladora, apontou aí que esse índice, na verdade, foi de 67%, ou seja, bem abaixo do que a própria Enel justificou, né, ou apresentou. E aí a AGU, claro, considerou o que foi dito pela agência reguladora, a metodologia, inclusive, usada pela Enel, ANEEL, aliás, foi considerada pela AGU, e assim, então, esse processo está mantido. Só que o processo de caducidade, ele não é baseado, ou não está sendo baseado nesse momento, só nesse evento de 2025. Pelo contrário, a Enel também apontou demora no atendimento de ocorrência deixas grande número de clientes sem energia por mais de 24 horas e outras falhas operacionais e de planejamento. Então, mesmo que fossem considerados os números da própria Enel em relação ao apagão de 2025, ainda assim esse processo seria mantido por conta dessas outras irregularidades. O que a própria Enel afirma em nota é que discorda desse parecer da AGU, que continuará apresentando a sua defesa às autoridades competentes e que tem cumprido sim as metas previstas em contrato. A gente segue acompanhando e traz todas as informações aqui ao longo da programação da Jovem Pan. De São Paulo, Júlia Firmino.
0: 5:09 e a reforma tributária já está mudando o comportamento das famílias e do mercado imobiliário. Muita gente resolveu antecipar a doação de imóveis com a chegada do novo sistema tributário. É assunto aqui para Caroline Meira.
5: O medo de pagar mais imposto já está acelerando a transferência de patrimônio entre as famílias brasileiras. De acordo com o Colégio Notarial do Brasil, foram mais de 185 mil escrituras de doação de imóveis no ano passado. Um aumento de quase 60% em comparação com 2020 e o maior número da série histórica.
6: Mas essa corrida tem uma explicação. É que a partir do ano que vem, a transmissão de patrimônio pode ficar mais cara em boa parte do país. A reforma tributária abre caminho para mudanças no ITCMD, o imposto cobrado sobre heranças e doações.
5: Nos estados que ainda usam alíquotas fixas, a principal alteração será a obrigatoriedade da cobrança por taxas progressivas, que podem chegar ao teto de 8%. O advogado tributarista Luiz Garcia explica que isso pode aumentar o custo na transmissão de patrimônio em alguns casos.
7: Que vai haver uma progressividade. A progressividade de alíquotas não significa necessariamente que todos vão pagar mais. Pode ter, inclusive, casos de imóveis que vão pagar menos, de donos de imóveis com pagamentos. Isso depende muito da legislação de cada estado. O estado do Paraná, por exemplo, tem uma legislação que eventualmente vai premiar aqueles imóveis de menores valores, né?
5: Nos estados que já usam alíquotas progressivas, o principal efeito será a nova base de cálculo, que passa a considerar o valor de mercado dos bens. O advogado avalia que essa mudança pode trazer insegurança jurídica.
7: Porque o valor venal é normalmente ele está defasado. Né? Ou seja, por uma série de características, não há um acompanhamento do eventual valor de mercado. A simples atribuição por parte do Estado do valor do imóvel não é suficiente para você poder fazer essa cobrança.
5: Uma das modalidades mais utilizadas é a doação de imóvel com reserva de usufruto, onde o pai transfere a propriedade ao filho, mas mantém o direito de uso e administração desse bem durante toda a vida. Como explica a advogada especialista em sucessão familiar, Daniele Biasi.
8: O usufruto é um direito real que diz o seguinte: olha, eu entrego a propriedade para você, mas durante tal período, enquanto eu for vivo, né, no caso do usufruto vitalício, eu vou gerir e obter todos os frutos desse bem. Quando eu falecer, a propriedade fica integral para você. Então, você transfere a propriedade, mas com esse tipo de cláusula, como a de usufruto, você consegue garantir que ao menos a fruição, o recebimento de lucro, da exploração daquele bem, continue com você enquanto você viver.
5: A advogada ressalta que o planejamento patrimonial vai além da economia de impostos.
8: Mas não é só a relação patrimonial, mas também aquela realidade familiar. Se a pessoa teve mais de um casamento, filhos de um primeiro, segundo casamento, em que pode haver um eventual conflito, uma eventual disputa, o planejamento patrimonial ele pode vir numa tentativa como uma ferramenta super eficiente para reduzir esses conflitos.
5: Enquanto as novas regras ainda não entram em vigor, a arrecadação do imposto já dispara. Só na região sudeste, a receita com o ITCMD passou de 6 bilhões de reais em 2020 para 10 bilhões de reais em 2025.
0: O governo federal adiou novamente a reunião que deveria estabelecer o aumento do percentual obrigatório de etanol anidro misturado à gasolina de 30% para 32%. Quem tem os detalhes para a gente é o repórter Marco Viana.
9: O Conselho Nacional de Política Energética, o CNPE, tem uma reunião prevista para amanhã, terça-feira, no Ministério de Minas e Energia, aqui em Brasília. Na pauta, o principal tema é o aumento da mistura de etanol anidro na gasolina, que pode passar dos atuais 30% para 32%. A mudança, que ficou conhecida como E32, é discutida pelo governo como uma nova etapa da política de biocombustíveis do país. Essa discussão, no entanto, já foi adiada 3 vezes e acabou aumentando a expectativa sobre a decisão. A proposta é alterar a gasolina, que hoje tem 30% de etanol na composição. Antes disso, o percentual era de 27%. Foi elevado para 30%. Agora a discussão é sobre uma nova elevação para 32%. O governo federal defende que o aumento da mistura pode trazer benefícios para o país, como o fortalecimento dos biocombustíveis, a redução da dependência brasileira da importação de gasolina e também para deixar o país menos vulneráveis às oscilações internacionais, principalmente no Oriente Médio. E claro, além de uma maior participação de fontes renováveis na matriz energética. A avaliação do Ministério de Minas e Energia é que a mudança não deve gerar impactos significativos para a frota brasileira. Mas a proposta também enfrenta questionamentos. Parte dos consumidores, principalmente proprietários de veículos mais antigos, teme possíveis danos em componentes do motor, como mangueiras e outras peças do sistema de combustível. Há também dúvidas entre quem possui veículos que não são flex e sobre um possível aumento no consumo, já que o etanol tem menor poder energético e pode exigir uma maior quantidade de combustível para o mesmo desempenho. A expectativa é que o CNPE debata não apenas a autorização da nova mistura, mas também os detalhes de como essa transição seria feita na prática, com a aplicação em postos e bombas de combustível de todo o país. Nos bastidores, a avaliação é que a decisão política de avançar para o E32 já está praticamente tomada pelo governo e que a reunião deve servir como uma etapa de validação e organização da implementação. O Brasil pode estar prestes a ter uma nova composição na gasolina, com mais etanol na mistura, mas o tema ainda divide opiniões entre governo, o setor produtivo e os consumidores.
0: Agora a gente olha para o cenário internacional, porque a tensão entre os Estados Unidos e o Irã voltou a se intensificar. O presidente norte-americano Donald Trump ameaçou destruir o Irã caso o país tente assassiná-lo. Vamos entender esse conflito com o Luca Bassani.
10: A escalada de tensão entre Estados Unidos e Irã ganhou um novo capítulo nestes últimos dias, com declarações contundentes do presidente norte-americano Donald Trump e do novo líder supremo iraniano Mojtaba Khamenei. As manifestações aumentam a preocupação da comunidade internacional sobre o futuro das negociações de paz e reforçam o clima de instabilidade que persiste no Oriente Médio após a guerra iniciada em fevereiro. Em uma publicação na rede Truth Social, Trump afirmou que as Forças Armadas dos Estados Unidos estão preparadas para responder de forma devastadora caso o Irã tente assassiná-lo. O presidente americano escreveu, abre aspas, 1.000 mísseis estão prontos para disparo e apontados para a República Islâmica do Irã, com milhares de outros pontos para serem lançados imediatamente em seguida, caso o governo iraniano cumpra a ameaça de assassinar ou tentar assassinar o presidente em exercício dos Estados Unidos da América, neste caso eu. Fecha aspas. Trump acrescentou que as ordens já foram emitidas e declarou que os militares americanos estão preparados para dizimar e destruir completamente todas as áreas do Irã durante um período inicial de 1 ano, caso um atentado seja executado. A mensagem terminou com a expressão louvado seja Alá, chamando atenção pela referência religiosa islâmica incomum em declarações do presidente. A publicação ocorreu poucos dias depois do funeral do ex-líder supremo Ali Khamenei, morto em um bombardeio americano-israelense em fevereiro deste ano. Durante as cerimônias fúnebres em Teerã, grupos de apoiadores do regime entoaram palavras de ordem, pedindo a morte de Donald Trump. Já o novo líder supremo do Irã, Mojtaba Khamenei, filho de Ali Khamenei, rompeu parcialmente o silêncio mantido desde o início da guerra e publicou uma mensagem na rede X defendendo a vingança pela morte de seu pai. Abre aspas. A vingança pelo mártir do Irã é a exigência do nosso povo e com toda a certeza deve ser realizada. Esses criminosos, cuja lista completa do primeiro ao último está em nossas mãos, levarão para o túmulo o desejo de ter uma morte tranquila em sua própria cama. Fecha aspas. Apesar da declaração, Mojtaba continua sem fazer aparições públicas desde o início do conflito. Agências iranianas afirmam que ele sofreu ferimentos graves durante o ataque que matou Ali Khamenei e estaria se recuperando, motivo pelo qual participou apenas por meio de mensagens escritas, até mesmo do funeral de Estado realizado nesta última semana. A troca de ameaças ocorre em um momento de deterioração das negociações entre Washington e Teerã. Segundo uma fonte ligada à equipe negociadora iraniana, ouvida pela agência Fars, o Irã não pretende retomar qualquer diálogo enquanto os Estados Unidos não cumprirem compromissos assumidos. Entre as exigências iranianas estão a implementação de um grupo internacional para tratar da situação no Líbano, a normalização da navegação no Estreito de Hormuz e o restabelecimento das exportações de petróleo e outras commodities energéticas. Ainda de acordo com a fonte, Teerã não apresentou nenhum pedido para negociar e considera impossível avançar enquanto Washington não recuar de suas posições atuais. A tensão também aumentou após o jornal Wall Street Journal informar que Israel compartilhou novas informações de inteligência com os Estados Unidos, indicando um suposto plano iraniano para assassinar Donald Trump. Autoridades americanas já haviam acusado anteriormente integrantes ligados ao regime iraniano de planejarem atentados contra o presidente, acusações que Teerã continua negando. Essa problemática remonta a janeiro de 2020, quando Trump ordenou o ataque que matou o general Qassem Soleimani, comandante da Guarda Revolucionária. Desde então, líderes iranianos afirmam repetidamente que a morte do militar será vingada. Enquanto ambos os lados endurecem o discurso, analistas avaliam que o espaço para uma solução diplomática permanece cada vez mais estreito. As ameaças públicas de Washington e Teerã demonstram que, apesar dos esforços internacionais para estabilizar a região, a relação entre os dois países atravessa um de seus momentos mais delicados das últimas décadas e que a continuação de uma guerra repleta de impasses é dada como muito provável. Para a Jovem Pan, da Europa, Luca Bassani.
0: E ainda como reflexo disso, o FMI fez um alerta sobre essa guerra do Irã e a inflação em todo o mundo. O fundo avalia que a crise econômica global pode ser ampliada. Quem tem os detalhes pra gente é a repórter Júlia Firmino.
11: O alerta de desaceleração econômica está na atualização do relatório Perspectivas Econômicas Mundiais do Fundo Monetário Internacional, FMI. O documento aponta que a produção global pode alcançar pouco mais de 3% em 2026, valor menor que o previsto pelo FMI em abril deste ano, de 3,1%, e menor ainda que as projeções feitas no ano passado, que eram de 3,5%. Com o anúncio feito pelo presidente dos Estados Unidos do fim do cessar-fogo no Oriente Médio, o risco é que essa crise se agrave. É o que explica o professor e pesquisador de Direito e Relações Internacionais, Danilo Porfírio.
12: Essa crise de abastecimento gerará um problema de encarecimento dessa fonte e, portanto, implicará um aumento inflacionário, que tudo aquilo que é manufaturado em função dessa fonte energética vai se encarecer.
11: A situação tem se tornado ainda mais complicada com os constantes bloqueios ao Estreito de Hormuz. Os problemas do tráfego marítimo na região já atingem consumidores em todo o mundo. O FMI prevê que a inflação alcance os 4,7% em 2026, o que preocupa os especialistas.
12: Aquilo que é caro deixa de ser consumido quando não é essencial. E aí nós vamos ter o quê? um ciclo de empequenamento econômico, estagnação e até mesmo o quê? Risco de recessão.
13: Petróleo mais caro, o preço do petróleo saiu do patamar 60, 70 dólares, chegou a alcançar 118 dólares. Então, esse é um aumento de custos. Esse custo, primeiro aumenta o custo de combustíveis, depois de transportes, depois de energia e depois de todos, segue-se difundindo por toda a cadeia.
4: Mas mesmo com todos esses dados, o Fundo Monetário Internacional aponta que a economia global ainda tem força neste ano, já que no primeiro trimestre de 2026, a energia renovável amenizou os efeitos da alta do petróleo. O economista Roberto Luiz Troster comenta como a inteligência artificial também ajudou no status positivo dos primeiros meses.
13: O primeiro, ele fala importância de novas tecnologias como propulsor da economia e países que exportam energia também propulsores da economia. Países que não têm esses avanços em tecnologia e países que são importadores de petróleo vão ser prejudicados. Brasil está no meio termo, que tanto em energia renovável para substituir o petróleo como exportação de petróleo, o Brasil está muito bem na foto. Em tecnologia, não está tão bem quanto poderia estar.
4: E mesmo com a preocupação com o futuro do segundo semestre desse ano, o FMI tem uma boa notícia para o Brasil. O fundo melhorou a projeção do PIB brasileiro e prevê uma alta de 2,4% na produção nacional.
0: 5 horas e 25 minutos, o governo Donald Trump propôs novas tarifas sobre produtos importantes do Brasil. Empresas e associações brasileiras e americanas se manifestaram pedindo para que o país não implementasse a medida. Nós vamos entender quais são os desdobramentos e as atualizações desta semana, que é importantíssima nesse cenário, na reportagem do nosso correspondente Eliseu Caetano.
14: O agronegócio brasileiro participou e ativamente das audiências públicas do USTR sobre a proposta do tarifaço, a tarifa adicional de 25% contra produtos brasileiros. Entidades como CNA, Secafé, Única, UNEM, Sociedade Rural Brasileira e associações de arroz e mel defenderam exceções para segmentos vulneráveis, como café solúvel, etanol, açúcar, mel e tilápia. Produtos estratégicos como carne bovina, café em grão e suco de laranja ficaram fora da lista inicial de taxação. Ao longo dos dias, o discurso foi unificado. A tarifa prejudicaria exportadores brasileiros, mas também consumidores e indústrias americanas, com risco de inflação e instabilidade na oferta. Marcos Matos, do Secafé, destacou o tom técnico e a possibilidade de negociar exceções. A Amshan Brasil reforçou os impactos negativos para empresas americanas que dependem de insumos brasileiros. O destaque foi a participação do senador pelo PL do Rio de Janeiro e pré-candidato à presidência do Brasil, Flávio Bolsonaro, que participou no segundo dia de audiências e pediu o adiamento das tarifas até depois das eleições de outubro, considerando o momento como o pior possível. O governo brasileiro também acompanhou os debates, mas apenas com observadores da embaixada, sem discutir oficialmente os assuntos. Agora, a decisão final do USTR deve sair até o dia 15 de julho. É o prazo para os Estados Unidos responderem se vão ou não aplicar o tarifaço. O agro brasileiro segue mobilizado, mesmo nesse momento pós audiências públicas aqui nos Estados Unidos, com argumentos sólidos e apoio de parceiros americanos para proteger o comércio bilateral. Direto dos Estados Unidos, Eliseu Caetano para a Jovem Pan.
0: É isso, semana decisiva, portanto, a gente vai acompanhando de perto. Quarta-feira tem esse prazo aí para que isso entre em vigor ou não. O governo brasileiro segue tentando, de algum modo, negociar um pouco mais para que esse tarifaço não venha. A gente vai acompanhando de perto aqui no jornalismo da Jovem Pan. Agora são 5 horas e 27 minutos.
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2: Jornal da Manhã, 5:31. O Partido dos Trabalhadores iniciou uma mobilização para pressionar o Senado a votar a proposta de emenda à Constituição que prevê o fim da escala de trabalho 6x1. Em áudio divulgado neste domingo, o presidente nacional da legenda, Edinho Silva, convocou a militância para uma campanha nas redes sociais a partir desta segunda-feira, com o objetivo de cobrar o avanço da proposta na casa. A PEC foi aprovada pela Câmara dos Deputados no fim de maio e aguarda agora a análise do Senado. No áudio, Edinho afirma que o presidente Lula é um dos principais defensores da medida e pede o engajamento dos apoiadores para acelerar a tramitação do texto. A movimentação ocorre após declarações do líder do PT na Câmara, o deputado Pedro Uxay, que cobrou o envio da proposta à Comissão de Constituição e Justiça do Senado e criticou o presidente da Casa, Davi Alcolumbre. A fala foi rebatida por Alcolumbre, que classificou a manifestação como tentativa de intimidação. Já a líder do governo no Senado, Tereza Leitão, afirmou que a declaração do deputado foi uma posição individual e não representa a bancada petista na casa. Representantes dos caminhoneiros pressionam o presidente do Senado, Davi Alcolumbre, para que a MP do frete seja votada antes do recesso do Senado. A repórter Janaína Camelo tem aqui os detalhes pra gente.
4: Pressionado, o presidente do Senado, Davi Alcolumbre, deve decidir em breve se pauta para votar no plenário a MP do frete, que está prestes a perder a validade. A medida provisória, que atende reivindicações de caminhoneiros, precisa ser aprovada no Congresso até esta quinta-feira. No entanto, Alcolumbre já disse que não pauta nenhum tema popular antes das eleições. A MP estabelece uma série de regras que endurecem a fiscalização e as punições contra empresas que não cumprem o piso mínimo obrigatório no transporte rodoviário de cargas. O principal objetivo da medida é garantir remunerações mais justas e proteger os caminhoneiros autônomos. As mudanças estão em vigor, mas enquanto a MP estiver valendo. No Congresso, a resistência é forte por parte do setor produtivo, que alega que a medida eleva custos de logística e traz insegurança jurídica. O governo federal enviou em março essa medida provisória para o Congresso Nacional. Foi aprovada a medida provisória na Câmara dos Deputados em junho e agora falta a análise no Senado. Mas além do tempo já estar muito curto, o maior problema é que a possibilidade desse texto ser modificado no Senado. E aí, nesse caso, ele precisa ser reenviado para a Câmara dos Deputados. Entre outras regras, a MP do frete estabelece a possibilidade da ANTT bloquear pagamentos e aplicar multas a embarcadores e transportadoras que contratarem fretes abaixo da tabela legal. Em caso de reincidência, pode haver o cancelamento do registro de transportador da empresa, impedindo a empresa de operar por até 2 anos. Outra regra é a integração entre a ANTT e a Receita Federal e outros órgãos de fiscalização locais para a eficácia do controle. Ao passar pela Câmara, os deputados incluíram outros temas no texto da MP, como a anistia das multas de caminhoneiros por protestos depois das eleições de 2022. E também anistia a quem já havia sido multado por infringir o piso do frete que valia antes a MP. Na semana passada, representantes de caminhoneiros cobraram o presidente do Senado e ameaçaram greve caso o texto da medida provisória não seja colocado para votação.
2: Os embates entre Estados Unidos e Irã sobre o Estreito de Hormuz continuam. Os Estados Unidos afirmam que navios circulam normalmente no local. Já o Irã afirmou que o canal está fechado. A Amanda Nascimento tem mais detalhes para a gente desse episódio, novamente, do conflito no Oriente Médio.
5: O exército dos Estados Unidos reiterou neste domingo que há circulação de navios pelo Estreito de Hormuz, apesar do anúncio do Irã de que fechou a via estratégica em represália pelo aumento da tensão entre Washington e Teerã. Nas redes sociais, o Comando Central dos Estados Unidos, que supervisiona as forças do país no Oriente Médio, afirmou que o Irã não controla o estreito e que o tráfego continua fluindo. Além de anunciar o fechamento do estreito, o Irã atacou vários países aliados dos Estados Unidos no Golfo, em resposta aos bombardeios ordenados por Washington contra a República Islâmica. O agravamento do conflito coloca em xeque as negociações de paz, que acontecem com base em um acordo de cessar-fogo temporário. O presidente Donald Trump disse neste domingo que os Estados Unidos atingiram o Irã com força, em resposta aos ataques mais recentes contra navios no Estreito de Hormuz, e sugeriu que um acordo entre os dois países estava bem encaminhado antes da retomada das hostilidades. Trump afirmou ainda que os Estados Unidos e Irã estiveram perto de um acordo no sábado. O republicano disse que os iranianos estavam cedendo em tudo e, de repente, atacaram um navio com um drone.
2: Bom, na noite deste domingo, as Forças Armadas dos Estados Unidos realizaram mais uma série de ataques contra o Irã. De acordo com os militares americanos, o objetivo é continuar reduzindo a capacidade do Irã de atacar navegantes civis e navios comerciais que transitam livremente pelo Estreito de Hormuz. E para a gente tratar um pouco mais a respeito desse assunto, nós recebemos agora o professor de Relações Internacionais, Marcos Vinícius de Freitas, que mais uma vez atende aqui a Jovem Pan, trazendo a avaliação dele a respeito desse cenário. Professor, muito obrigado por nos atender mais uma vez. Por que é que nós voltamos a ter esses enfrentamentos lá no Oriente Médio, professor, à medida em que tínhamos aí um cessar-fogo, ainda que fosse frágil? Bom dia e bem-vindo.
6: Bom dia, Nonato. Prazer conversar com você sempre. Eu acredito que nós temos dois aspectos a levar em consideração nessa história toda. Em primeiro lugar, a interpretação do memorando de entendimento. Desde o momento que o memorando foi assinado, os Estados Unidos alegam uma coisa e o Irã alega outra. E quando você lê o memorando, de fato, você tem como mais acertada a interpretação do Irã com relação ao controle do Estreito de Hormuz. Não necessariamente uma tributação, mas um período aí de 60 dias em que a situação seria controlada pelo Irã. Então esse é o primeiro aspecto, e os Estados Unidos têm aí descumprido o acordo ao longo do processo, justamente por tentar criar rotas alternativas. E para o Irã isso é uma preocupação, porque os iranianos entendem que o Estreito de Hormuz é a verdadeira bomba atômica que eles têm para exercer pressão com relação aos Estados Unidos. Então, esse é o primeiro lugar. E segundo, nós temos o problema das narrativas também. Por um lado, você tem o Irã, que ali teve aquela demonstração de união nacional no enterro do Ayatollah Ali Khamenei, mas que também precisa, para dar continuidade à legitimidade do regime, uma atuação mais intensa, justamente no sentido de garantir um apoio popular à resistência à ação norte-americana. Então, os iranianos sempre vão aí optar por uma narrativa de defesa do Estado iraniano, justamente por alegar que isto é uma guerra de escolha e uma guerra assimétrica, e eles precisam aí justificar a sua história de mais 2.500 anos no sentido de buscar a sua defesa. E por outro lado, nós temos Trump, não é? Que é um presidente que tem uma paixão enorme pela questão midiática, utiliza isso sempre que possível e, claro, utiliza também para querer dar uma mensagem ao mundo de que os Estados Unidos têm aí um poder que efetivamente a força militar comprovadamente demonstrou que não existe, né? Porque você precisaria de uma ação militar em campo e não somente uma ação aérea para fazer tudo aquilo que ele prometeu durante a guerra. Mas nós sabemos que o presidente Trump gosta e busca, através da sua da sua verve política e da sua forma de expressar, uma tentativa também de fazer com que aqueles que são contrários à ação dos Estados Unidos, particularmente na sua opinião pública, de alguma forma entendam que os Estados Unidos estão vencendo a guerra, e com isso ele consegue levar a narrativa, particularmente levando em consideração as eleições intercalares aí de meio de mandato que ele vai ter e que aparentemente não deverão ser tão prósperas e tão boas e auspiciosas para o Partido Republicano.
2: Pois é, o professor, esse é um ponto importante, porque a impressão que dá é que isso não interessa ao Donald Trump, primeiro por causa dessas eleições de meio de mandato, segundo porque ele descumpre uma promessa de campanha quando diz que os Estados Unidos não entrariam em conflitos que não lhe dizem respeito e por aí vai. E pelo lado do Irã, obviamente um país já devastado com a economia

0: complexo de cansaço, como a gente observou em outras guerras de atrito que se prolongaram, em que os Estados Unidos não tiveram o sucesso que gostariam de ter em razão do seu poderio militar. E o Irã também enfrenta aí todos os problemas econômicos inerentes às sanções, ao fato de os Estados Unidos manterem ali as sanções econômicas, de eles não poderem vender o petróleo como gostariam de fazer. E isso, de alguma forma, vai sufocando ainda mais o país, que passa aí há 47 anos num período enorme de sanções econômicas e que não consegue se recuperar economicamente em razão desse processo de histórico de sanções que tem acontecido. Então, para nenhum dos dois interessa a continuidade, mas existe um fator fundamental aqui, né, Nonato, que nós não podemos deixar de levar em consideração. Para o Irã, esta é uma guerra existencial, não é? E pressupõe aí também a sua legitimidade na região e a forma de projetar poder dentro da região em que ela está inserida. E para os Estados Unidos, é um engajamento militar que acontece numa outra parte do mundo, no Oriente Médio, onde eles têm uma presença, e que, de alguma forma, não afeta diretamente aos Estados Unidos. Tem afetado do ponto de vista econômico. Trump dizia muito claramente que não seriam os Estados Unidos afetados por esta guerra, tem sido no ponto de vista econômico, mas não é uma guerra que gere enormes problemas para os Estados Unidos do ponto de vista econômico no longo prazo. Então, esta é a grande distinção desta guerra neste processo todo. E claro que deteriora a imagem norte-americana, particularmente para os países do Golfo, que entenderam neste processo todo que o grande objetivo dos Estados Unidos na região é a proteção do Estado de Israel e não efetivamente dos seus aliados da região.
1: A gente segue acompanhando e monitorando de perto. Professor de Relações Internacionais Marcos Vinícius de Freitas, muito obrigado por mais uma vez participar conosco, esclarecendo para a gente esse cenário todo. Um ótimo dia ao senhor.
0: Sempre um prazer conversar com vocês.
1: Obrigado. 5:44, o governo federal anunciou o plano Safra no início de julho, mas o setor agropecuário ainda aguarda a liberação dos recursos para o financiamento da nova temporada. O deputado federal Arnaldo Jardim, vice-presidente da Frente Parlamentar da Agropecuária, afirma que é essencial que o crédito chegue aos produtores dentro da janela de plantio.
2: Essa renegociação das dívidas, que taxas serão praticadas nesse processo de renegociação? 2, o prazo. Prazo para que o agricultor possa fazer frente aos seus compromissos e, de outro lado, também um prazo de carência, um período de carência. 3, quem vai ser atendido nesse processo de renegociação? Está claro que ele tem uma motivação muito grande a partir de fatores climáticos. O Rio Grande do Sul é o grande centro de preocupações.
1: Esse, portanto, aí o parlamentar Arnaldo Jardim, né, defendendo aí uma conclusão das negociações para a renegociação das dívidas dos produtores rurais. Agora a gente pode ouvir, então, o deputado dizendo que é essencial que o crédito chegue aos produtores dentro da chamada janela de plantio. Vamos conferir.
2: O governo finalmente anunciou o plano Safra. Aconteceu no começo de julho. Então ele precisa agora ser colocado em prática, leia-se os empréstimos serem contraídos para dar início ao plantio da safra. Outro dado muito importante, que é o fato de que esse período tem uma janela determinada para o agricultor, e se passar o período do plantio, fica tudo comprometido. Ou seja, nós temos urgência. Me permito, Evandro, colocar um outro fator na mesa também, muito relevante. O governo festejou muito, e toda a sociedade, o fato de que o índice inflacionário diminuiu, ou pelo menos cresceu menos do que se esperava, 0,16, referente ao mês de junho. E o fator mais decisivo para que isto pudesse ter diminuído, portanto criando uma expectativa de poder diminuir juros, foi exatamente o desempenho da inflação de alimentos.
1: E por fim, Arnaldo Jardim alerta para a necessidade de ampliar a cobertura do seguro rural diante dos riscos climáticos associados.

0: ao El Niño.
1: Nós tivemos aí um debate em torno do seguro rural, foi aprovada uma proposta no Senado, veio à Câmara, nós também aprovamos, estamos esperando que o Senado sobre ela delibere, porque nós precisamos de ter um avanço no seguro rural. Não dá para continuar nessa situação em que da área plantada no nosso país, apenas aproximadamente 8% estão cobertas por seguro. Portanto, a questão do seguro é sempre importante, mas se faz ainda mais urgente diante de um fenômeno como o do El Niño.
0: Um serviço promete reduzir a burocracia para recuperar o acesso à conta Gov. Os detalhes com a Beatriz Souza.
2: O governo federal anunciou uma nova ferramenta para facilitar a recuperação de contas do gov.br. A partir de agora, usuários que utilizam a verificação em duas etapas poderão cadastrar um e-mail de recuperação e voltar a acessar a plataforma em poucos minutos. Essa mudança beneficia principalmente quem troca de celular, perde o aparelho ou é vítima de roubo ou furto. E por isso, acaba ficando sem acesso ao aplicativo autenticador responsável por gerar os códigos de segurança. Até então, nesses casos, era necessário passar por um processo de validação que podia levar dias. Com a novidade, basta solicitar a recuperação da conta para receber um código no e-mail previamente cadastrado, agilizando a liberação do acesso. Segundo o Ministério da Gestão e da Inovação em Serviços Públicos, a medida amplia a praticidade sem comprometer a segurança. Antes da recuperação ser concluída, o sistema continua exigindo reconhecimento facial para confirmar a identidade do usuário.
3: O governo também mantém a opção de recuperação por meio da Carteira de Identidade Nacional. Nesse caso, o aplicativo deve estar atualizado e o usuário também precisa ter o documento físico em mãos para concluir a validação.
0: E o programa Abrigo Solidário do governo de São Paulo começa a acolher pessoas em situação de rua durante a onda de frio no estado. Os detalhes na reportagem do Misael Mainet.
4: Tá esfriando, né? Pelo menos aqui na cidade de São Paulo, e a previsão do tempo aponta queda nas temperaturas em várias cidades do estado de São Paulo. Por isso, o governo decidiu criar estratégias para lidar com isso, especialmente para pessoas que vivem em situação de vulnerabilidade social. Entre as principais ações, a abertura do Abrigo Solidário. Ele fica na estação Pedro II da linha 3 vermelha do metrô na capital paulista. Essa iniciativa, ela é coordenada pela Defesa Civil do Estado, em parceria com o Fundo Social de São Paulo, secretarias estaduais, o metrô e outras instituições. O espaço, ele é preparado para oferecer acolhimento temporário a pessoas em situação de rua durante as noites mais frias. No local, os acolhidos contam com vários itens: colchões, cobertores, kits de higiene pessoal, alimentação e atendimento social. O abrigo também recebe animais de estimação, permitindo que os tutores permaneçam acompanhados dos pets durante todo o período de permanência. E ao deixar o espaço pela manhã, eles recebem um vale para tomar café da manhã em uma unidade do restaurante Bom Prato, garantindo uma refeição antes de seguirem para as atividades. Além dessa estrutura de acolhimento, a Defesa Civil emitiu um alerta para que a população redobre os cuidados com os grupos mais vulneráveis às baixas temperaturas. Então, de quem é que a gente está falando? Idosos, por exemplo, crianças e pessoas em situação de vulnerabilidade. O órgão recomenda atenção especial aos impactos da frente fria e orienta que a população acompanhe as atualizações das condições meteorológicas e siga todas as recomendações dos órgãos oficiais. Essa mobilização, ela faz parte do Plano Estadual de Resposta às Baixas Temperaturas. Eu já visitei essa unidade, é um trabalho muito importante, porque a gente vê os moradores em situação de rua, eles são acolhidos ali com itens de higiene pessoal, cobertores, e o que chama mais a atenção, eles nunca querem, é lógico, se desfazer ou ficarem longe dos animais de estimação que acompanham eles por toda a vida. E esse local recebe também esses animais de estimação. Então, se você ver alguém na rua, se você encontrar com alguém na rua, você pode falar para essa pessoa se abrigar. Vou repetir aqui o local para você anotar, é o Abrigo Solitário. Ele fica na estação Pedro II, linha 3 vermelha do metrô na capital, e passa a funcionar à noite quando tá muito frio, quando a temperatura tá bastante baixa.
0: Pois é, onda de frio no sul e sudeste brasileiros, mas a Coreia do Sul emitiu pela primeira vez um alerta de calor no nível máximo. Isso devido a uma intensa onda de calor que atinge o sudeste do país. Quem tem detalhes pra gente é o Luca Bassani.
5: A Coreia do Sul emitiu neste final de semana o mais alto nível de alerta para calor extremo pela primeira vez desde a criação da nova classificação meteorológica, em um reflexo da intensificação das ondas de calor provocadas pelas mudanças climáticas. A medida foi adotada para duas cidades da província de Gyeongsang do Norte, no sudeste do país, onde a combinação entre altas temperaturas e umidade elevou significativamente os riscos à saúde da população. O novo sistema de alerta implantado neste ano pela Administração Meteorológica da Coreia prevê o nível máximo quando a temperatura aparente, que combina calor e umidade, permanece acima dos 35 graus por 2 dias consecutivos ou atinge 39 graus em um único dia. Embora apenas duas cidades estejam sob o alerta máximo, grande parte da população sul-coreana permanece sob níveis inferiores de atenção. Dados da agência mostram que a frequência das ondas de calor no país mais do que dobrou nas últimas décadas. Enquanto na década de 1970 eram registrados em média 8 dias por ano com temperaturas acima de 33 graus, nos últimos 5 anos esse número subiu para 19 dias anuais. A situação sul-coreana faz parte de um cenário global de temperaturas extremas. Nos Estados Unidos, cerca de 44 milhões de pessoas enfrentam uma nova onda de calor, com máximas previstas entre 38 e 43 graus Celsius em diversos estados. Na Europa Ocidental, a região vive a terceira onda de calor em apenas 2 meses, após registrar o mês de junho mais quente da sua história. Segundo a Organização Mundial da Saúde, mais de 1.300 pessoas morreram em decorrência das altas temperaturas desde o fim do mês de junho de 2026. Somente na França, aproximadamente 24 milhões de habitantes estão sob alerta máximo. Especialistas atribuem a intensificação desses eventos ao aquecimento global provocado pelas emissões de gases de efeito estufa. O cenário é agravado pelo desenvolvimento do fenômeno El Niño, que contribuiu para o aumento das temperaturas dos oceanos e da atmosfera. Cientistas alertam que episódios de calor extremo tendem a se tornar cada vez mais frequentes e intensos nas próximas décadas, exigindo investimentos em infraestrutura, adaptação urbana e políticas públicas voltadas à proteção da saúde da população. Continuaremos acompanhando para atualizar sempre a nossa audiência da Europa para a Jovem Pan. Luca Bassani.
0: E um incêndio deixou ao menos 27 mortos em um pub de Bangkok. As chamas começaram por volta da meia-noite deste domingo, em horário de Brasília, já madrugada de segunda-feira na Tailândia. Os bombeiros foram acionados e conseguiram controlar o fogo. Inclusive, isso foi feito rapidamente, mas o estabelecimento ficou completamente destruído e 63 pessoas tiveram de ser socorridas com ferimentos. O primeiro-ministro tailandês disse à imprensa que as causas do incêndio ainda estão sendo investigadas e apuradas. O Partido dos Trabalhadores segue com o palanque indefinido em Minas Gerais. Rodrigo Costa tem mais detalhes pra gente.
6: O Partido dos Trabalhadores enfrenta dificuldades para definir os rumos da disputa pelo governo de Minas Gerais no prazo inicialmente estipulado. O deputado federal Patrus Ananias, atual favorito da legenda para concorrer ao Executivo Mineiro, deve atrasar o seu retorno para Brasília em virtude de compromissos e agendas que cumpre no interior do estado. A intenção do parlamentar é conversar pessoalmente com o presidente Luiz Inácio Lula da Silva antes de tomar qualquer decisão definitiva sobre o pleito. Apesar do desejo de um encontro presencial, interlocutores próximos ao assunto acreditam que a urgência do cenário político pode forçar um diálogo remoto entre o deputado e o presidente Lula. Enquanto a presidente estadual do partido, a deputada Leninha, manifestava expectativa de resolver o impasse até este fim de semana, pessoas ligadas a Patrus contestam a viabilidade desse prazo. Patrus Ananias recebeu um telefonema do presidente nacional do partido, Edinho Silva, em uma ligação que contou também com a participação de Gilberto Carvalho. Durante a conversa, os caciques petistas apresentaram argumentos considerados sólidos para tentar convencer o ex-ministro do Desenvolvimento Social a assumir o papel de líder do palanque local do governo federal aqui no estado. A urgência do Partido dos Trabalhadores em estruturar um palanque forte em Minas é impulsionada pelo favoritismo consolidado do senador Cleitinho Azevedo. O parlamentar do Republicanos lidera com folga os principais levantamentos de intenção de voto para o Palácio Tiradentes. A força eleitoral do congressista, calçada em um estilo informal e forte presença nas redes sociais, tem ditado o ritmo das articulações, tanto na esquerda quanto na direita. O favoritismo de Cleitinho mantém o tabuleiro político em constante tensão, em virtude da estratégia adotada pelo parlamentar, que optou por estender o mistério sobre sua possível candidatura até agosto. O senador declarou publicamente que pretende adiar o anúncio oficial de sua candidatura até o prazo final das convenções partidárias no próximo mês, com o objetivo, confesso, de desestabilizar os planos das legendas concorrentes.
0: E o vice-presidente nacional do PSDB, Paulo Serra, diz que o partido não tem a mesma força de antes para caminhar sozinho por causa da polarização. A reportagem é do Matheus Dias.
7: Rival histórico do PT, o partido tucano aos poucos perdeu espaço no cenário. A direita hoje, dominada pelo bolsonarismo, desde 2018 desbancou o PSDB nas corridas eleitorais e faz frente com a esquerda de Lula. Para 2026, o projeto tucano era marcar posição e avançar jardas em candidaturas sólidas, tentando explorar o limbo entre a polarização. De início, o postulante à presidência escolhido era a figura carimbada, Ciro Gomes. O ex-governador do Ceará, porém, desistiu. O escolhido então foi o presidente nacional do PSDB, Aécio Neves, que recentemente também desistiu. E agora é cotado na disputa ao Senado por Minas Gerais. A estratégia do partido mudou. E segundo o vice-presidente nacional da sigla, Paulo Serra, também presidente do partido em São Paulo, o país não parece pronto para uma terceira via.
8: Como a gente quer fazer uma reconstrução longe dos extremos, né, oferecendo alternativas para o país, essa eleição não dá mais tempo, infelizmente. Nós vamos de novo ter uma eleição polarizada. E também esse foi um dos motivos que aqui em São Paulo nos fez repensar, né? Tinha um grande risco da gente ser de alguma forma exprimido por essa polarização, né?
7: Da mesma forma que Aécio, o braço direito, Paulo Serra, era postulante a outra disputa. Nesse momento, vista como majoritária, o presidente estadual estava pré-candidato ao governo em São Paulo. Segundo ele, tudo começou quando Tarcísio dava indícios de que concorreria à presidência. O PSDB via, então, uma avenida a ser explorada e a chance de reconquistar o eleitor, antes fiel à sigla. Porém, a direita frustrou os planos. O ex-presidente Jair Bolsonaro escolheu o filho mais velho, ao invés do governador. E com isso, Tarcísio buscando a reeleição, o diretório estadual do PSDB viu como remotas as chances de vitória. Ainda mais sem alianças consolidadas com outros partidos.
9: A estratégia agora seria a longo prazo. O partido tem como objetivo eleger de 25 a 30 deputados nessa eleição. Paulo Serra seria um dos postulantes e diz que se o partido conseguir realizar esse feito, em 4 anos voltam a disputar a presidência.
7: Em 2026, o apoio em São Paulo deve ser a favor de Tarcísio.
8: É óbvio que o diálogo com o governador Tarcísio é um diálogo muito mais próximo, né? Tem muito mais convergência. Eu acredito que, pelas entrevistas que o presidente Aécio, pelo que a gente tem conversado, ele deve deixar os estados livres também para deliberarem. Até porque, como já disse aqui, nenhuma terceira via se cristalizou.
7: O PSDB tem como pré-candidatos ao governo Ciro Gomes no Ceará, Marconi Pirillo em Goiás, Vicentinho em Tocantins, João Henrique Caldas no estado de Alagoas, Tião Bocalão no Acre e Marcelo Maranata ao governo do Rio Grande do Sul.
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5: Jornal da Manhã. 6:05. Seguimos levando para você as principais informações nesta manhã de segunda-feira, 13 de julho de 2026. Se você está chegando agora, seja bem-vindo, bem-vinda. Já estamos na segunda hora do Jornal da Manhã, primeira edição. Para você ficar sabendo que o Partido dos Trabalhadores iniciou uma mobilização para pressionar o Senado a votar a proposta de emenda à Constituição que prevê o fim da escala de trabalho 6x1. Em áudio divulgado neste domingo, o presidente nacional da legenda, Edinho Silva, convocou a militância para uma campanha nas redes sociais a partir desta segunda-feira. O objetivo é cobrar o avanço da proposta na casa. A PEC foi aprovada pela Câmara dos Deputados no fim de maio e aguarda a análise do Senado. No áudio, Edinho afirma que o presidente Lula é um dos principais defensores da medida e pede o engajamento dos apoiadores para acelerar a tramitação do texto. A movimentação ocorre após declarações do líder do PT na Câmara, o deputado Pedro Czai, que cobrou o envio da proposta à Comissão de Constituição e Justiça do Senado e criticou o presidente da Casa, Davi Alcolumbre. A fala foi rebatida por Alcolumbre, que classificou a manifestação como tentativa de intimidação. Já a líder do governo no Senado, Tereza Leitão, afirmou que a declaração do deputado foi uma posição individual e não representa a bancada petista na casa. É assunto para a nossa primeira rodada de comentário aqui nesta manhã de segunda-feira. Nelson Kobayashi está com a gente abrindo essa semana e trazendo aqui as avaliações dele a respeito dos principais temas. Esse é um que está aí rolando já faz algum tempo, né, o Kobayashi? Havia expectativa de que isso pudesse ser apreciado antes das eleições. Agora a gente tem essa pressão do PT para que o tema seja pautado e para que isso ande. Teria sido um bom negócio essa fala do Pedro Czai em relação ao Davi Alcolumbre para tentar forçá-lo a colocar isso em votação? Ou o tiro pode sair pela culatra, ô Kobayashi? Bom dia para você, boa semana, hein?
6: Bom dia, Nonar. Bom dia para você, para toda a audiência do Jornal da Manhã. Não há esta fala de um deputado isolado que vai fazer com que o Davi Alcolumbre se convença de pautar e de acelerar o projeto de emenda à Constituição do fim da escala 6x1. Até por isso mesmo é que ele foi desautorizado pela própria líder do governo no Senado. Até porque o presidente Lula sabe, e os governistas também, de que o Davi Alcolumbre, presidente do Senado e do Congresso, se tornou muito poderoso. Muito poderoso, muito influente, e os petistas mais racionais não vão comprar uma briga tão efusiva com ele. Até porque, mesmo com a não aprovação do fim da escala 6x1 há 3 meses das eleições, só o sonho disso acontecer já é pauta de campanha eleitoral. Aliás, os petistas, o presidente Lula, há muito tempo já trabalham com isso, com este capital eleitoral, né? O sonho, a promessa, a esperança de que o trabalhador vai ter um dia a mais, isso já se converte em voto. E se tiver um culpado para isso não ter acontecido ainda, melhor ainda. No caso, agora, pelo menos pela fala do deputado, desautorizado, mas real, está na conta do Davi Alcolumbre.
5: volta comentando outros assuntos importantes para a gente. Esse escala 6x1 é um deles. Representantes dos caminhoneiros pressionam o presidente do Senado, Davi Alcolumbre, para que a MP do frete seja votada antes do recesso do Senado. Quem tem os detalhes para a gente é a repórter Janaína Camelo.
7: Pressionado, o presidente do Senado, Davi Alcolumbre, deve decidir em breve se pauta para votar no plenário a MP do frete, que está prestes a perder a validade. A medida provisória, que atende reivindicações de caminhoneiros, precisa ser aprovada no Congresso até esta quinta-feira. No entanto, Alcolumbre já disse que não pauta nenhum tema popular antes das eleições. A MP estabelece uma série de regras que endurecem a fiscalização e as punições contra empresas que não cumprem o piso mínimo obrigatório no transporte rodoviário de cargas. O principal objetivo da medida é garantir remunerações mais justas e proteger os caminhoneiros autônomos. As mudanças estão em vigor, mas enquanto a MP estiver valendo. No Congresso, a resistência é forte por parte do setor produtivo, que alega que a medida eleva custos de logística e traz insegurança jurídica. O governo federal enviou em março essa medida provisória para o Congresso Nacional. Foi aprovada a medida provisória na Câmara dos Deputados em junho e agora falta a análise no Senado. Mas além do tempo já estar muito curto, o maior problema é que a possibilidade desse texto ser modificado no Senado. E aí, nesse caso, ele precisa ser reenviado para a Câmara dos Deputados. Entre outras regras, a MP do frete estabelece a possibilidade da ANTT bloquear pagamentos e aplicar multas a embarcadores e transportadoras que contratarem fretes abaixo da tabela legal. Em caso de reincidência, pode haver o cancelamento do registro de transportador da empresa, impedindo a empresa de operar por até 2 anos. Outra regra é a integração entre a ANTT e a Receita Federal e outros órgãos de fiscalização locais para a eficácia do controle. Ao passar pela Câmara, os deputados incluíram outros temas no texto da MP, como a anistia das multas de caminhoneiros por protestos depois das eleições de 2022. E também anistia a quem já havia sido multado por infringir o piso do frete que valia antes a MP. Na semana passada, representantes de caminhoneiros cobraram o presidente do Senado e ameaçaram greve caso o texto da medida provisória não seja colocado para votação.
5: 6h11, agora a gente muda de assunto aqui no Jornal da Manhã da Jovem Pan. São Paulo recebeu em Interlagos mais uma etapa da FIA WEC. Acompanhe aqui na reportagem do Pedro Sperber.
8: 6 horas. Parece muita coisa, mas para quem gosta de emoção, o tempo passa muito rápido. E foi assim em Interlagos, neste domingo, em mais uma etapa da FIA WEC na capital paulista. Neste final de semana, São Paulo recebeu pela sexta vez o Mundial de Endurance, uma categoria que preza não só pelas habilidades pilotando o carro, mas também a estratégia em mantê-lo no topo por muito tempo. E de um dia para o outro, tudo pode mudar. Nos treinos de sábado, dobradinha da Cadillac e a Alpine na terceira colocação na categoria Hypercar. Já na LMGT3, a préviadinha Aston Martin, Mercedes e Lexus na largada. Bem, os resultados foram completamente diferentes.
9: E além da peculiaridade da FIAWEC com relação à resistência e ao desgaste dos carros, também tem uma peculiaridade neste final de semana. Um dia antes, no sábado, a Jovem Pan esteve aqui, nos boxes da BMW, a vencedora da etapa de São Paulo.
8: E após a pitadinha de sorte do repórter em ter mostrado seu carro no dia anterior, a BMW fechou com a primeira colocação na categoria Hypercar, no carro pilotado pelo experiente Kevin Magnussen e que também passou pelo comando de Raffaele Martiello e também por Dries Van Tour. A Ferrari ficou na segunda colocação e lembram da Cadillac? Pois é, apenas um carro fechou na terceira colocação.
10: Vem pra vitória, vem chegando, vitória da BMW, Interlagos, Dries Van Tour chega em primeiro, a Ferrari confirma o segundo lugar com James Calado e a Cadillac recuperando o prejuízo, garante a terceira posição com Will Stevens.
8: Já na categoria LMGT3, nem Aston Martin, nem Mercedes e muito menos Lexus ficaram no pódio. Deu Corvette. O carro 34, pilotado por Peter Dempsey, Salih Yulut e Charlie Eastwood, acabou vencendo a prova. Fechando o pódio, a BMW e a Porsche, com um carro de cada montadora.
10: Recebendo a bandeira quadriculada, vitória da Racing Turk também em Interlagos. Conseguindo, enfim, a vitória na temporada. Mais uma vez, Corvette na frente, venceu em Le Mans e vence também Interlagos.
8: Se no que diz respeito a automobilismo, a prova não deixou a desejar, no que diz respeito ao entretenimento, também não. Além das diversas ativações e dos shows pirotécnicos, o público também foi parte crucial. Mesmo com um frio danado e uma previsão de chuva, mais de 84 mil pessoas. Para ser exato, 84.960 pessoas estiveram no autódromo para a corrida, um número superior a 2025, que contou com 84.741. Ah, e só um detalhe, a corrida já rolou, mas em 2027 a FIAWEC retorna à capital do automobilismo no Brasil. Entre os dias 9 e 11 de julho, novamente em Interlagos, os carros de protótipo de turismo voltam à casa de Ayrton Senna e de tantos outros nomes históricos. Não só para uma hora, duas horas, três horas, mas sim para 6 horas de São Paulo.
5: Ainda no esporte, Yannick Sinner confirmou um reinado no tênis mundial neste domingo. O número 1 do mundo bateu o alemão Alexander Zverev por 3-1, parciais do jogo em 6-7, 7-6, 6-3 e 6-4. Com a vitória, o italiano consagrou-se bicampeão do torneio de Wimbledon e também foi o primeiro troféu de Grand Slam de Sinner na atual temporada. O duelo de quase 4 horas foi marcado por muito equilíbrio e técnica de ambos os lados. 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
2: Jornal da Manhã, 6:19. A Guarda Revolucionária do Irã garante que fechou o Estreito de Hormuz por tempo indeterminado. Nós temos mais detalhes a respeito desse assunto com o Luca Bassani.
3: A crise no Golfo Pérsico atingiu um novo nível de tensão após a Guarda Revolucionária do Irã anunciar o fechamento por tempo indeterminado do Estreito de Hormuz, uma das rotas marítimas mais estratégicas do planeta para o transporte de petróleo, fertilizantes e gás natural. A decisão foi tomada depois que militares iranianos afirmaram ter disparado um tiro de advertência contra uma embarcação que, segundo o Teherã, navegava por uma rota não autorizada. De acordo com a mídia estatal iraniana, o navio ignorou as orientações da Marinha da Guarda Revolucionária e acabou sendo interceptado. Em comunicado, o órgão informou que a embarcação foi detida e declarou que nenhum navio terá autorização para atravessar o estreito enquanto a medida permanecer em vigor. O comunicado acrescenta que o bloqueio permanecerá ativo até novo aviso enquanto continuar o que o governo iraniano classificou como interferência dos Estados Unidos na região. A Guarda Revolucionária também advertiu que qualquer tentativa de utilizar o incidente como justificativa para uma ação militar receberá uma resposta severa. A reação norte-americana foi imediata. O Comando Central dos Estados Unidos, CENTCOM, anunciou uma nova rodada de ataques contra alvos iranianos, afirmando que a operação foi realizada por determinação do presidente Donald Trump. Em nota publicada na rede X, os militares americanos informaram ainda que um integrante da tripulação civil da embarcação permanece desaparecido e que o navio sofreu um incêndio e danos significativos na casa de máquinas, impossibilitando a continuidade da viagem. O Estreito de Hormuz é responsável pela passagem de aproximadamente 20% do petróleo comercializado mundialmente, além de uma parcela significativa das exportações globais de gás natural liquefeito e fertilizantes. Qualquer interrupção prolongada na navegação pela região pode provocar impactos imediatos nos mercados internacionais de energia, pressionando os preços do petróleo e afetando cadeias globais de abastecimento. O episódio ocorre em meio a uma rápida deterioração das relações entre Washington e Teherã. Horas antes do anúncio do fechamento do estreito, o ministro das Relações Exteriores do Irã, Abbas Araghchi, esteve em Omã para discutir mecanismos de segurança para a navegação da região. Os Estados Unidos pressionam o governo iraniano a assumir um compromisso formal de manter a rota aberta ao comércio internacional. Apesar de Donald Trump ter declarado recentemente que Washington e Teherã concordaram em manter negociações diplomáticas, o próprio presidente norte-americano afirmou que o cessar-fogo entre os dois países chegou ao fim. Segundo fontes iranianas, representantes do Irã, Estados Unidos, Catar e Paquistão deverão participar com mediação de Omã de uma nova rodada de conversas para tentar evitar uma escalada ainda maior. A crise foi agravada após ataques nesta semana contra 3 navios-tanque comerciais do Catar e Arábia Saudita, seguidos por bombardeios americanos contra instalações iranianas e pela revogação da licença que permitia a venda de petróleo iraniano. O novo fechamento do Estreito de Hormuz amplia o risco de uma crise estratégica internacional e reforça o temor de um confronto direto de maiores proporções no Oriente Médio. Da Europa para a Jovem Pan, Luca Bassani.
2: A gente volta a conversar aqui com o Nelson Kobayashi nesta manhã de segunda-feira no Jornal da Manhã. O Kobayashi, o Trump foi eleito prometendo acabar com o conflito Rússia-Ucrânia em 24 horas, dizendo que os Estados Unidos não se meteriam em nenhuma guerra que não fosse sua efetivamente, e parece descumprir tudo isso, fora que a gente tem agora esse recrudescimento do conflito e a economia mundial de novo preocupada com a questão do petróleo, preocupada com as consequências de mais esse conflito em outro ponto do planeta, como já se não bastasse o conflito russos e ucranianos, não?
4: O Trump não conseguiu acabar com os conflitos que já existiam e, pelo contrário, ainda inaugurou outros conflitos como esse mesmo, com o Irã. nesta proporção, né, Nonato? Infelizmente, ele prometeu há semanas e meses atrás também, porque isso vai e volta o tempo todo, uma solução mais rápida, havia outros países intermediando o acordo. Há poucas semanas a gente viu isso perto de acontecer, mas infelizmente, novamente, aí um escalonamento deste conflito e, claro, com um resultado, com impacto na economia global. Com o fechamento do Estreito de Hormuz, a gente vai ter um impacto direto na economia em razão do petróleo, que depende daquele canal para o seu escoamento em boa parte da produção global. Então, a gente vai ter, ao longo das próximas semanas ou meses, um impacto disso já recaindo sobre o mundo todo, inclusive aqui no Brasil. Isso pode gerar, inclusive, efeitos aqui para as eleições, porque se a economia vai mal, o brasileiro médio, ele não quer saber, ele atribui ao governo federal. Se a inflação acontece, ele não está muito preocupado qual é a raiz disso, se é o conflito dos Estados Unidos com o Irã, se é a alta ou a baixa das questões internacionais, o brasileiro médio coloca isso na conta do governo. Então é questão para a gente ficar acompanhando e torcendo, porque não resta mais nada a não ser torcer para uma solução desse conflito que impacta o mundo todo.
2: Esse é o Nelson Kobayashi participando com a gente aqui do Jornal da Manhã. A linha de crédito do Move Brasil para mototaxistas e entregadores de aplicativo, divulgada pelo governo federal, foi adiada para o dia 27 deste mês. E a Luísa Câmara tem os detalhes.
5: Segundo o governo, o financiamento, que começaria em 13 de julho, teve o cronograma alterado para permitir a conclusão de testes tecnológicos e operacionais entre os sistemas envolvidos. Com a alteração, a partir do dia 27 de julho, os trabalhadores que tiveram a participação confirmada no programa devem procurar a Caixa, Banco do Brasil ou instituições financeiras habilitadas para análise de crédito e contratação do financiamento. A aprovação do cadastro apenas confirma que o trabalhador cumpre os requisitos do programa. A liberação do financiamento, porém, dependerá da análise de crédito feita pelos bancos. A linha de crédito é destinada a entregadores, ciclistas e motociclistas, motofretistas e mototaxistas que usam motos ou bicicletas como instrumento de trabalho, por aplicativo ou com vínculo formal de emprego. O programa permite ainda financiar sem entrada um veículo zero quilômetro por beneficiário. O financiamento garantido pelo Fundo Garantidor de Operações tem um prazo de até 48 meses e carência de 2 meses para início do pagamento. O programa foi criado por meio de uma medida provisória que autoriza uma linha de crédito de 30 bilhões de reais. A iniciativa reduz os juros do financiamento de veículos destinados a motoristas de aplicativo e taxistas, com limite de 150 mil para carros zero quilômetro. Os recursos virão do Tesouro Nacional e serão repassados ao Banco Nacional de Desenvolvimento Econômico e Social, o BNDES. O objetivo é cobrir a diferença entre os juros praticados no mercado e as taxas mais baixas oferecidas pelo programa.
2: O super tufão Bavi chegou à China e fez quase 2 milhões de pessoas deixarem áreas de risco no país. Quem tem as informações para a gente é o nosso correspondente Luca Bassani.
3: A China voltou a enfrentar um grande desastre natural neste fim de semana, com a chegada do tufão Bavi, o segundo ciclone tropical de grande intensidade a atingir o país em apenas uma semana. As autoridades chinesas determinaram a retirada preventiva de quase 2 milhões de pessoas das áreas de risco, em uma das maiores operações de evacuação do ano. O Bavi atingiu inicialmente a cidade costeira de Taizhou, na província de Zhejiang, na noite de sábado, antes de realizar um segundo desembarque poucas horas depois em Wenzhou, cidade com cerca de 10 milhões de habitantes. Embora tenha perdido força após cruzar o Oceano Pacífico, o sistema continua sendo considerado extremamente perigoso devido ao enorme volume de chuva transportado por suas bandas de precipitação. Os serviços meteorológicos chineses prevêem que o sistema alcance posteriormente o Mar Amarelo, mantendo o risco de fortes chuvas, enchentes e deslizamentos de terra. Somente na província de Zhejiang, mais de 1,7 milhão de moradores foram retirados preventivamente, enquanto milhares de pessoas também deixaram suas casas em províncias vizinhas. Escolas suspenderam as aulas, atividades ao ar livre foram canceladas e aproximadamente 400 voos, além de dezenas de serviços ferroviários, foram interrompidos. Antes de atingir a China, o Bavi passou pelo Pacífico como um super tufão, chegando a registrar ventos de até 290 km por hora. O ciclone atingiu Guam, as Ilhas Marianas do Norte e, posteriormente, o arquipélago japonês de Tsukushima. Em Taiwan, apesar de não ter provocado impacto direto, as chuvas intensas levaram milhares de moradores a deixarem suas casas por precaução diante do risco de deslizamentos. Nas Filipinas, o fenômeno provocou os efeitos mais graves até o momento. Deslizamentos de terra, desencadeados pelas fortes chuvas, deixaram ao menos 17 mortos, segundo as autoridades locais. A chegada do Bavi ocorre poucos dias depois da passagem do tufão Maizak, que atingiu o sul da China e deixou pelo menos 39 mortos, além de causar enormes prejuízos à agricultura e provocar dois tornados na província de Hubei. A sucessão de tempestades reforça a preocupação das autoridades chinesas com a intensificação dos eventos climáticos extremos no leste da Ásia. Especialistas alertam que oceanos mais quentes fornecem mais energia para ciclones tropicais, aumentando o potencial destrutivo dessas tempestades e elevando os desafios para governos e sistemas de proteção civil em toda a região. Continuaremos acompanhando para sempre atualizar a nossa audiência da Europa. Para a Jovem Pan, Luca Bassani.
2: Jornal da Manhã, 6:30.
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0: 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O Tribunal de Justiça absolveu a acusação de estupro e reverteu a condenação de Thiago Brenan de 8 anos de prisão. A Júlia Firmino tem mais detalhes pra gente a respeito dessa decisão.
1: O Tribunal de Justiça do Estado de São Paulo aceitou um pedido da defesa do empresário Thiago Brenan e absolveu ele de 1 das 9 acusações de estupro em que é réu. E com essa nova decisão, agora está anulada a condenação de 8 anos de prisão que foi aplicada em primeira instância ainda em 2025, ou seja, no ano passado. A defesa da vítima, que é a estudante Stephanie Cohen, recorreu, inclusive, ao Superior Tribunal de Justiça, o STJ, para tentar restabelecer a condenação. Os advogados afirmaram que a decisão deu peso excessivo a provas digitais que não têm garantia de autenticidade. Também alegam que a decisão desrespeitou o Conselho Nacional de Justiça, que é o CNJ, para julgamentos com perspectiva de gênero e também a Lei Mariana Ferrer, que coíbe atentado à dignidade de mulheres em processos de violência sexual. A defesa de Brenan afirma que a relação entre os dois foi consensual. Os desembargadores também entenderam nessa nova decisão que havia dúvidas suficientes para absolver o réu. Para a gente lembrar, essa já é a segunda condenação de Brenan que é revertida pela Justiça de São Paulo. Ele continua preso desde abril de 2023. Está na penitenciária 2 Álvaro de Carvalho, na cidade de Potim, interior do estado paulista. E ainda responde a outros processos, inclusive possui outras 3 condenações em primeira instância. O caso, a gente lembra, a Stephanie teria sido dopada durante um jantar com o Thiago Brenan. Ela foi levada a um hotel e ali teria sido estuprada. O Ministério Público do Estado de São Paulo, só pra gente destacar, também denunciou o Brenan por cometer outros crimes, tantos como, por exemplo, cárcere privado, tortura, lesão corporal gravíssima, registro não autorizado de intimidade sexual e também divulgação de cena de sexo ou estupro. A gente segue de olho nesse caso, acompanhando porque pode ter novos desdobramentos e aí traz novas atualizações aqui na programação da Jovem Pan. De São Paulo, Júlia Firmino.
0: Agora são 6:36. 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
0: É isso, falamos hoje sobre como investir em empresas e essa discussão em torno do investimento em bolsas de valores sempre gera muita dúvida. 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Renata Flores, obrigado, amanhã tem mais, bom início de semana para você.
2: Para você também, até amanhã.
0: Valeu. Agora temos 6:39 aqui no Jornal da Manhã. Semana começa com céu nublado, chuviscos e temperaturas baixas na cidade de São Paulo. Diante da persistência do frio intenso, o governo do estado de São Paulo emitiu um alerta oficial para a proteção da população. Danúbia Braga participa com a gente aqui do Jornal da Manhã, tem mais informações e detalhes a respeito desse assunto para a gente nesse início de semana. Porque está muito frio hoje em São Paulo, sem dúvida nenhuma, a temperatura máxima não deve se elevar, né, Danúbia? E aí o que a gente observa é que tem muita gente vulnerável também nessa história. Bom dia para você, bem-vinda, estou vendo que você está bem agasalhada aí.
3: Exatamente, Nonato, é o único jeito da gente ficar assim posicionada, manter a voz em ordem para não ficar assim se tremendo, né, para conseguir entrar ao vivo. Tá bem frio, agora faz 10 graus na capital paulista, sensação térmica quando venta, a gente sabe que é de menos. E aí justamente pensando nas pessoas mais vulneráveis, o governo do estado de São Paulo já anunciou que a partir de hoje, às 7:00 PM, o abrigo solidário vai ser ativado e permanece até quinta-feira, porque tem ali uma previsão dos próximos dias, essa temperatura aí diminuindo. Então, por isso, é uma forma de trazer essas pessoas para esse abrigo e dar um pouco mais de dignidade para elas. Sendo ali uma alimentação, um café da manhã, à noite eles distribuem sopa, chocolate quente, chá, colchões, cobertores, os pets dessas pessoas também são bem-vindos. Então, eles recebem roupinha, ração, se precisar fazer alguma vacina, também são vacinados. Então, a partir das 7:00 PM dessa segunda-feira, a estação que a gente tem aqui, Pedro II, linha 3, vermelha do metrô, recebe esse abrigo solidário, consegue até quinta-feira. A gente tem uma previsão, segundo o Centro de Gerenciamento de Emergências Climáticas da Defesa Civil, que esse alerta de tempo mais frio para terça até quinta-feira, uma massa de ar frio provoca ali queda das temperaturas em diversas regiões de São Paulo. Para ter uma ideia, a mínima prevista na Serra da Mantiqueira é de 4 graus com possibilidade de geada. Já na região de Itapeva, 6 graus. Região metropolitana de São Paulo, 8 graus. Vale do Ribeira, Sorocaba, deve ficar em torno de 10 graus. E assim por diante, tá as mínimas bem baixas e as máximas também não são tão elevadas. Por exemplo, hoje, a massa

0: É bom se agasalhar bem para sair de casa. A temperatura não deve subir muito ao longo do dia. Então vai usar casaco assim ao longo do dia todo dessa segunda-feira. E permanece com o tempo mais frio até quinta. Com isso, esses abrigos solidários, então, sendo instalados por parte do governo do estado de São Paulo. Esse em específico vai funcionar na linha vermelha, Estação Paulo II, a partir das 7 horas da noite. É claro que a gente vai acompanhando todas as ações, tanto do governo do estado de São Paulo, quanto da prefeitura de São Paulo também. Volto com você.
1: Tá combinado então, Danúbia Braga, e o recado da Danúbia, você que tá saindo de casa agora, tá aí se preparando para enfrentar mais uma semana de trabalho, leve a sua blusa, não esqueça de se agasalhar bem, porque hoje a máxima não passa dos 16 graus, tá frio agora, vai continuar frio durante todo o dia em São Paulo. Logo mais na segunda edição do Jornal da Manhã, a gente detalha para você a previsão da meteorologia para todo o país, mas sul e sudeste, sem dúvida nenhuma, enfrentando temperaturas mais baixas. Um incêndio de grandes proporções atingiu o interior de um bar na Tailândia, causando caos e mortes. Nosso correspondente internacional, Luca Bassani, participa aqui com a gente do Jornal da Manhã, tem outros detalhes e informações a respeito desse incêndio que, infelizmente, a gente tem que noticiar. Boa semana para você, Luca, bom dia, hein?
2: Bom dia, boa semana a você também, Nonato, a todos que nos acompanham aqui no Jornal da Manhã. É uma tragédia na Tailândia, na capital Bangkok, uma das cidades mais visitadas do mundo, mais turísticas do mundo, onde um bar, um pub, teve um incêndio no seu interior e deixou pelo menos 27 pessoas mortas durante a última madrugada. O fogo, que começou por volta da meia-noite, horário local, realmente destruiu todo o interior do estabelecimento, arrastando as labaredas para várias localidades do interior deste bar, matando 27 pessoas e deixando outras 63 feridas. Realmente um cenário de grande destruição. Ainda não se sabe a nacionalidade das vítimas, mas é possível que não sejam apenas tailandeses, mas também alguns estrangeiros, considerando que é uma cidade muito visitada nessa época do ano, além das causas para este incêndio estarem sendo ainda investigadas. De acordo com o corpo de bombeiros local e com as autoridades, não se sabe ao certo o que aconteceu, mas em incêndios parecidos durante os últimos anos, alguns shows pirotécnicos aconteciam no interior de bares, o que promovia, infelizmente, um incêndio e causou também mortes durante outros períodos. Por hora, não temos uma resposta, mas já está sendo interpretado como uma grande tragédia local, considerando o número expressivo de mortes, o número de feridos e também toda a comoção da comunidade internacional para que a solidariedade seja mandada a essas pessoas. A gente vai ficar de olho ao longo dessa segunda-feira, ao longo dessa semana, se teremos uma resposta. Lembrando que, infelizmente, essas tragédias acontecem muitas vezes por negligência, seja de shows pirotécnicos, seja também por uma manutenção mal feita da rede elétrica. A ver os reais motivos, voltaremos com mais informações.
1: Luca Bassani, atualizando para a gente essas informações, esse incêndio na Tailândia até agora, infelizmente, 27 pessoas perderam a vida, morreram nesse incêndio, como o Luca destacou, uma grande tragédia para a Tailândia e para Bangkok, que é uma das capitais mais visitadas no mundo turisticamente também. 6h46, hora da gente mudar de assunto, falar aqui de futebol. A Copa do Mundo entra na reta decisiva. Inglaterra e Argentina disputam na próxima quarta-feira uma vaga na grande final do Mundial. Acompanhe com Guilherme Silva.
3: Inglaterra e Argentina se enfrentam na próxima quarta-feira, às 16h, em Atlanta, nos Estados Unidos, pela semifinal da Copa do Mundo. Os ingleses não perdem há 16 jogos em competições oficiais sob o comando do alemão Thomas Tuchel. E contam com os artilheiros Harry Kane e Bellingham, cada um com 6 gols nessa Copa, para tentar surpreender. Já os argentinos apostam suas expectativas em Lionel Messi, maior artilheiro da história das Copas, com 21 gols e com 8 anotados na atual edição, sendo o melhor marcador do Mundial ao lado do francês Mbappé. Na fase de grupos, a Inglaterra venceu Croácia e Panamá e ainda empatou com Gana. No mata-mata, eliminou Congo, México e Noruega. A Argentina

0: venceu todos os confrontos até aqui contra Argélia, Áustria e Jordânia na fase de grupos, além de Cabo Verde, Egito e Suíça na parte eliminatória. A Jovem Pan transmite o duelo entre Inglaterra e Argentina. E claro, você acompanha tudo aqui na Jovem Pan.
1: Lembrando, né, que amanhã também tem jogaço, tem Espanha e França às 16 horas, jogo também valendo uma vaga na grande final da Copa do Mundo 2026. A gente vai acompanhando de perto aqui no jornalismo da Jovem Pan. A CBF iniciou uma campanha para curar as feridas dos brasileiros após a decepção na Copa do Mundo. Não sei se caiu muito bem, mas o Misael Mainetti tem aqui os detalhes pra gente.
2: A CBF lançou um vídeo tentando curar essa dor do brasileiro em relação à saída da Copa do Mundo. Mas esse vídeo motivacional gerou alguma revolta, viu? Gerou revolta para vários torcedores. Exatamente uma semana depois da eliminação para a Noruega, esse vídeo foi lançado, tem imagens reais, também uso de inteligência artificial e um tom motivacional. A publicação faz referência justamente ao início de um novo ciclo e pede para que a torcida olhe para o futuro. Tem até um trecho que diz assim, ó: vamos com tudo, não só com nosso talento, mas com mais estabilidade, planejamento e trabalho duro, diz a locução do vídeo. A mensagem revoltou vários internautas. Nos comentários, vários internautas aí, torcedores, lembraram o fato de o Brasil ficar 28 anos sem título mundial e ainda cobraram mudanças profundas na instituição após a campanha considerada decepcionante no Mundial. Aproveitando que a gente está falando ainda de Copa do Mundo, o presidente da FIFA, Gianni Infantino, afirmou que a instituição vai analisar a possibilidade de ampliar a Copa do Mundo para 64 seleções. Foi uma entrevista a um portal suíço. Ele disse que o tom vai ser debatido após o Mundial de 2026, adicionando 16 equipes em relação ao atual formato.
1: A Copa do Mundo, inclusive, continua sendo assunto aqui porque ela traz grandes emoções para o público. Inclusive, dúvidas levantadas pelos telespectadores também sobre algumas seleções. O Vanderlei Nogueira vai nos ajudar aqui a entender melhor a respeito desse assunto e a respeito dessas dúvidas também. Confira.
3: Argentina é o assunto. Nas redes, muita acusação de protecionismo. É mais rivalidade do que realidade comprovada. O Brasil já passou por isso. A Argentina passa agora e o ciclo continua. Futebol sem polêmica não seria futebol. Você sabe disso. No futebol, evidências de protecionismo sistemático são mais subjetivas. Decisões polêmicas acontecem mesmo para os dois lados. E a rivalidade amplifica tudo isso. Quando o Brasil vivia sua era dourada, principalmente nos anos 90, 2002, picos de até 2010, era muito comum ouvir acusações de que a seleção era protegida pela FIFA. Em 98 e 2002, críticas de que o Brasil recebia cartões amarelos a menos, pênaltis duvidosos e árbitros muito amigos. Na final de 2002, alguns italianos e alemães reclamaram de favorecimento. Na era Ronaldo, Rivaldo, Ronaldinho, acusações de que a FIFA empurrava o Brasil por marketing, o país como potência, sede de 2014. Rivais sul-americanos, argentinos e uruguaios e europeus também falavam abertamente de protecionismo. Em 2006 e 2010, frases como FIFA favorece o Brasil eram comuns em fóruns, jornais argentinos e até alguns brasileiros torcendo contra. Isso é clássico de rivalidade. O time dominante sempre leva a pecha de favorecido. Hoje, o alvo é a Argentina, com Messi, títulos recentes, assim como Palmeiras no Brasil, Flamengo no Brasil, ou qualquer time que ganha muito no Brasil. Há vários motivos para isso. Eu cito dois no futebol: sucesso gera inveja e arbitragem nunca é perfeita. Em 2006, era comum ouvir que a FIFA ama a Itália. Em 2014, argentinos e brasileiros disseram que o time da FIFA era a Alemanha. Em 98, você deve ter ouvido muito que tudo foi armado para os franceses. Em 2018, brasileiros e sul-americanos reclamaram de protecionismo a Mbappé, claramente. Em 2008 e 2012, o alvo foi a Espanha, com Holanda e Itália apontando a grande influência de Real Madrid e Barcelona na FIFA e também na UEFA. Quando um time ou um país ganha seguido, as derrotas dos outros talvez precisem de explicação, além de simplesmente eles foram melhores. Até a próxima.
1: É isso, Vanderlei Nogueira trazendo aqui as análises, né, a respeito das seleções. Lembrando, é Espanha e França, jogo será disputado amanhã, 4 da tarde. No dia seguinte, na quarta-feira, tem Inglaterra e Argentina. Aí desses dois confrontos saem as duas seleções que disputarão a grande final no fim de semana. Ampla cobertura aqui na programação da Jovem Pan. São 6h53, está na hora da gente conferir aqui capas dos principais jornais do país que já estão circulando nesta manhã de segunda-feira. E a gente começa pelo jornal O Estado de São Paulo, a manchete principal do Estadão, contas públicas. Governo descumpre metade das metas de investimento, diz o Tribunal de Contas da União. E o problema é maior, ó, na saúde, na infraestrutura e na assistência social, de acordo com a abordagem aqui do Estadão no dia de hoje. Além disso, Eduardo Cunha tem os bens bloqueados por suspeita de forjar emendas. Também está na capa do jornal O Estado de São Paulo. Outro destaque, a anorexia de criança e adolescente cresce e desafia o poder público. É mais um cenário desafiante para a área da saúde aqui no Brasil, essa discussão em torno da anorexia de criança e também de adolescentes. Do Estadão, nós vamos agora para os temas abordados pela Folha de São Paulo. Daqui a manchete principal. Benefícios puxam perda de 56% da arrecadação da Previdência. Folha diz que um novo estudo mostra que a sonegação fiscal é o segundo maior causador do déficit da Previdência. Sonegação fiscal, segundo a Folha. Outros destaques, histórico de primeiro turno interior são obstáculos para Haddad, que tenta o governo de São Paulo. Crise escala com troca de ataques entre Estados Unidos e Irã, tema que já acompanhamos aqui na edição de hoje. Infelizmente, a gente voltou a ter os enfrentamentos no Oriente Médio, e aí com o fechamento do Estreito de Hormuz também. O jornal traz ainda destaque para a justiça absolvendo PMs acusados de ações letais em São Paulo. É mais um tema de capa aqui da Folha de São Paulo no dia de hoje. E o prédio mais alto de São Paulo está pronto, inclusive a foto de capa de hoje do jornal Folha de São Paulo. O prédio tem 239 metros, diz aqui a Folha na edição de hoje. Da Folha de São Paulo, a gente vai agora para os temas abordados pelo jornal O Globo, editado no Rio de Janeiro. Manchete principal, sob suspeita, Eduardo Cunha operou emendas do orçamento sem mandato, diz aqui a Polícia Federal, segundo o jornal O Globo. Em representação enviada ao Supremo, a Polícia Federal aponta haver indícios de aval do presidente da Câmara, Hugo Mota. Estados Unidos e Irã intensificam ataques em escalada da crise no Golfo Pérsico. Tema que a gente já comentou, os dois têm trocado ataques ultimamente e os Estados Unidos voltando a intensificar as suas ações lá no Oriente Médio, especificamente contra o Irã, que rebate, né, atingindo países aliados dos Estados Unidos ali na região. Petróleo dispara com tensão e novo fechamento do Estreito de Hormuz. Consequência óbvia, né? Pelo menos 25% do petróleo escoam pelo Estreito de Hormuz. Com o fechamento, obviamente que o produto vai subir de preço. E o jornal traz ainda as quatro seleções que estão nas semifinais da Copa 2026. Lamine Yamal com Espanha, tem também o Mbappé pela França, Lionel Messi pela Argentina e o Jude Bellingham pela seleção inglesa. A última semana da Copa dos Protagonistas também é destaque. Assim você conferiu os assuntos de capa dos principais jornais do país nesta manhã de segunda-feira. 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
2: Muito. Opa. Muito bom dia aos ouvintes mais qualificados da audiência lagiana. Sejam muito bem-vindos ao Jornal da Manhã. As principais informações da nossa região, agora no seu rádio. Eu sou Fabrício Camargo.
3: E eu sou Alexandre de Souza. Seja muito bem-vindo você que está sintonizado nas ondas da 89.9. Também nos acompanha pelo site e aplicativo.
2: Está começando o Jornal da Manhã nos estúdios da Jovem Pan Lages.
3: Hoje é segunda-feira, dia 13 de julho de 2026. E para você começar o dia bem informado, vamos aos destaques desta edição.
2: Inflação perde força em junho e com queda, preços dos alimentos também.
3: IPCA desacelera para 0,16%, impulsionado pela redução nos preços de café, frutas e carnes, mas índice acumula em 12 meses ainda permanece acima da meta do governo.
2: Reestruturação dos Correios preocupa municípios de Santa Catarina.
3: Sindicato aponta 25 agências sob risco de fechamento no estado, enquanto estatal confirma 6 unidades desativadas e diz novas mudanças dependem de estudos técnicos.
2: Justiça Eleitoral intensifica preparação para os mesários das eleições.
3: Convocados e voluntários receberão treinamento e terão benefícios como auxílio alimentação e folgas. Listas de nomeação serão divulgados até dia 5 de agosto.
2: Concerto celebra cultura tropeira no Teatro Marajoara.
3: Orquestra Sinfônica e Coral de Lages emocionam o público com o espetáculo Tropeiros da Terra, em uma homenagem a raízes e à identidade cultural da Serra Catarinense.
2: Sete jogadores de Jaraguá são suspensos por suspeita de manipulação.
3: Investigação sobre possível esquema de apostas na Série B do Catarinense envolve relatório do Esportes Radar e já encaminhada ao TJD de Santa Catarina, Ministério Público e Polícia Federal.
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2: Semifinais da Copa do Mundo reúnem apenas campeões após 36 anos.
3: França, Espanha, Inglaterra e Argentina mantêm viva a tradição na reta decisiva do Mundial e repetem um feito que não acontecia desde 1990.
2: As informações do trânsito, giro de notícias e previsão do tempo para essa segunda-feira.
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3: Começa agora a edição local do Jornal da Manhã.

0: 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São 7:05.
1: Repita.
0: 7:05. Muito bom dia, Alexandre de Souza.
1: Muito bom dia, Fabrício Camargo. Muito bom dia, nossa audiência ligada aqui no Jornal da Manhã. Fabrício Camargo, na sexta-feira nós falamos no Jornal da Manhã ali já no primeiro bloco e também depois destacamos no segundo bloco a previsão do tempo que nós teríamos no sábado, aquela chuva que poderia dar um grande volume e poderia ter ocasionar algumas ocorrências aqui em Lages, né? E isso aconteceu mesmo, né, Fabrício?
0: O volume de chuva, principalmente durante o sábado, foi muito alto. Ali pelas regiões, por exemplo, da cidade de Correia Pinto, a gente já sentiu alguns efeitos. Aqui também em Lages não foi diferente. E deixa eu só lembrar nossos ouvintes, Alexandre Souza, nós estamos ao vivo através do Instagram também, aqui pelo Jornal da Manhã. Bom, a gente vai então trazer as informações de como fica essa segunda-feira, depois de ter tido um final de semana chuvoso, mas o final de semana até colaborou. Aquela previsão de chuva para todo final de semana, acabou sábado se concentrando, e aí no domingo a gente já teve um dia aberto. Hoje a gente também vai ter esse dia com o sol presente, sem interferência de nuvens e um vento de 4 metros por segundo, que claro, traz aquela sensação um pouco maior de frio. 6 graus é a mínima para hoje, 13 graus a máxima. Não teremos aí um dia muito quente, mas o sol vai estar sem interferência de nuvens durante toda a tarde. Agora de manhã algumas nuvens vão encobrir o céu, mas a temperatura não vai se modificar tanto. Entre hoje e amanhã a gente vai trazendo as informações do tempo para essa segunda-feira e para essa semana, que não tem previsão de chuva significativa. Então uma semana que vai ser bem tranquila, e também a gente não vai ter uma temperatura baixa agressiva.
1: Isso mesmo, e a gente vai agora verificar a condição das rodovias federais que cortam tanto a nossa região quanto as rodovias estaduais. As rodovias federais na BR-116, 470 e a 282, e as rodovias estaduais, o tráfego segue normal nesta manhã, sem registros de ocorrências que prejudiquem o fluxo de veículos até o momento. Em Lages, segundo os aplicativos de mobilidade, o movimento é tranquilo nos principais pontos da cidade. Essas são as primeiras informações sobre esse Camargo. Só lembrando também aos nossos ouvintes que pretendem ir à região de Laguna, lá, a ponte Anitta Garibaldi, lá no quilômetro 316, a estrutura da ponte segue sendo analisada ainda, então a ponte está interditada em ambos os sentidos, então o fluxo de veículos continua sendo desviado pelo caminho antigo, e então deixando um tráfego ali mais intenso. Então, se você já vai para a região de Laguna, já fique atento que você vai pegar um tráfego muito grande na região lá da ponte Anitta Garibaldi. Sempre vale aquele alerta para o lagiano aqui: saia com atenção e antecedência para evitar imprevistos no seu caminho.
0: 7:09.
1: Repita.
0: 7:09.
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0: Começamos o Jornal da Manhã falando sobre economia. A inflação oficial do país perdeu força e trouxe um alívio para o bolso do consumidor, principalmente com a queda nos preços de alimentos como café, frutas e carne. Apesar da desaceleração, o índice acumulado em 12 meses ainda segue acima da meta do governo.
1: Isso mesmo, a inflação oficial do Brasil perdeu força no mês de junho e fechou o mês com 0,16%, segundo dados divulgados pelo Instituto Brasileiro de Geografia e Estatística, o IBGE. O resultado representa uma desaceleração em relação ao mês de maio, quando o Índice Nacional de Preços ao Consumidor Amplo, o IPCA, havia registrado alta de 0,58%. O principal fator para a redução da inflação foi a queda nos preços dos alimentos e bebidas, que recuaram 0,24% no período. Entre os produtos que ficaram mais baratos estão o café moído, com queda de 3,72%, as frutas, que recuaram 1,58%, e as carnes, com redução de 0,64%. Por outro lado, alguns itens ficaram mais caros, como o feijão carioca, que subiu 8,31%, e a batata inglesa, com alta de 3,57%. A alimentação fora de casa também registrou uma desaceleração. Os preços de refeições e lanches tiveram aumentos menores em comparação ao mês anterior. Apesar do resultado mais favorável em junho, a inflação acumulada nos últimos 12 meses chegou a 4,64%, permanecendo acima do teto da meta estabelecida pelo governo federal, que é de 4,5%, considerando então a margem de tolerância. Entre os grupos pesquisados pelo IBGE, a maior alta em junho foi registrada no setor de habitação, impulsionada principalmente pelos custos com energia elétrica, embora esse aumento também tenha sido menor do que o observado no mês de maio.
0: Muito bem, são 7h11.
1: Repita.
0: 7h11, seguindo o Jornal da Manhã da Jovem Pan com agro. No último sábado, a Orquestra Sinfônica e Coral de Lages apresentaram o concerto Tropeiros da Terra, celebrando as raízes da Serra Catarinense por meio de um repertório inspirado na cultura regional. Quem acompanhou o espetáculo foi Gustavo Tais e traz agora um reflexo, uma reflexão sobre esse momento especial aqui no Agro na Pan. Bom dia, Gustavo Tais, bem-vindo mais uma vez ao Jornal da Manhã da Jovem Pan.
3: Bom dia, Fabrício Camargo, bom dia, Alexandre de Souza, bom dia a você que se conecta ao mundo do agronegócio. Quem esteve no Teatro Marajoara no sábado à noite para o concerto Tropeiros da Terra com a nossa Orquestra Sinfônica de Lages não assistiu apenas a um espetáculo musical. Fomos convidados a uma viagem no tempo sobre a regência magistral do maestro Joé de Ferreira de Melo, relembrando que o agronegócio catarinense não começou nos escritórios modernos ou na tecnologia de precisão de hoje. Ele começou no trote lento das mulas e no passo firme dos homens que abriram as entranhas desse Brasil. O espetáculo que uniu a potência da Orquestra Sinfônica de Lages, a força vocal do coral sinfônico e os solistas convidados foi um tributo à nossa identidade. O tropeirismo foi a primeira grande rede logística do nosso país. Quando a orquestra tocou as melodias que celebram essa história, foi impossível não enxergar a conexão direta com o nosso agro atual. Os tropeiros não apenas transportavam o gado e mercadorias, eles transportavam civilizações. Lages, nossa casa, é um monumento vivo desse movimento. Cada pouso de tropa, cada parada nos campos de cima da serra foi onde brotaram os primeiros núcleos econômicos e a hospitalidade que define o povo serrano. O tropeiro foi o primeiro consultor do campo, mapeando rotas e entendendo a logística entre sul e os mercados consumidores do sudeste. O que vemos hoje no nosso campo, a eficiência, a resiliência e a capacidade de conectar o produtor ao mercado global, é o DNA que herdamos diretamente daqueles homens que cruzaram nossas serras sobre o sol e a geada. O concerto Tropeiros da Terra nos lembra que o produtor rural de hoje é o sucessor desse legado. A música nos faz refletir. A tecnologia mudou, o caminho agora é feito por carretas e não mais por cargueiros. Mas a essência do homem do campo permanece a mesma. A determinação de quem espera o progresso chegar, mas vai até o interior desbravá-lo e torná-lo produtivo. A orquestra, ao resgatar essa temática com tamanha maestria, presta uma homenagem não só ao nosso passado histórico, mas à base de tudo o que produzimos e exportamos hoje. Saí do Teatro Marajoara com a certeza que a cultura e o campo caminham lado a lado. O maestro e sua equipe nos deram a trilha sonora perfeita para entendermos que somos parte de uma linhagem de pioneiros e que enquanto houver essa paixão pela nossa terra, seja na ponta de uma enxada, na tecnologia de um software agrícola ou nas cordas de um violino, o legado dos tropeiros estará viva, pulsante e acima de tudo crescendo. Parabéns à Orquestra Sinfônica de Lages e ao Coral Sinfônico por elevar nossa história ao palco. Afinal, para quem vive do agro, entender de onde viemos é a melhor forma de saber para onde vamos. 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Para o Jornal da Manhã, Gustavo Tais.
0: 7h15.
1: Repita.
0: 7h15. Agora falando sobre os Correios, a reestruturação dos Correios aqui em Santa Catarina. Esse plano acende um sinal de alerta em dezenas de municípios. O sindicato da categoria afirma que 25 agências estão sob risco de fechamento no estado. enquanto a empresa confirmou o encerramento de 6 unidades nos últimos meses.
1: Isso mesmo, a estatal, por outro lado, afirma que não há uma lista oficial de unidades ameaçadas e informa apenas que 6 agências já foram desativadas nos últimos meses. De acordo com o sindicato, o problema ocorre quando os servidores se aposentam e deixam o cargo e não são substituídos. Com isso, moradores precisam buscar atendimento em cidades vizinhas, aumentando então o deslocamento e reduzindo o acesso aos serviços postais. Os Correios informam que o fechamento de agências depende de estudo técnico e da formalização de parcerias para otimizar a rede de atendimento. A empresa também suspendeu até o dia 31 de julho o fechamento das novas unidades e o corte de gratificações dos funcionários após a pressão sindical e a ameaça de greve. A entidade que representa os trabalhadores também demonstra preocupação com possíveis demissões durante a reestruturação e afirma que o fechamento de agências pode sobrecarregar os empregados e comprometer a eficiência das entregas. Além das 6 agências que já fecharam aqui em Santa Catarina, outras unidades operam com atendimento reduzido em dias específicos da semana. Entre os municípios apontados pelo sindicato como os mais vulneráveis estão na nossa região, Fabrício: Painel, Palmeira, Ponte Alta, São Cristóvão do Sul e São José do Cerrito, além de outras cidades aqui também no estado. A reestruturação ocorre em meio ao maior prejuízo da história dos Correios. Em 2025, a estatal registrou perdas de 8,5 bilhões de reais e anunciou medidas para reduzir então essas despesas, como programas de desligamento voluntário, venda de imóveis e a redução de custos operacionais e também a revisão de rede de atendimento em todo o país.
0: É um absurdo, principalmente a parte de fazer os cidadãos de alguma cidade ali, como o Painel que você citou, tem que se deslocar a outras cidades ali, porque o Correio, a principal a vantagem que ele teria sobre os serviços de entrega privado seriam é o fato da pessoa poder receber na sua casa, por mais que fosse a um local de difícil acesso. Mas mesmo assim, parece que os Correios ainda estão apelando para algumas mudanças que vão prejudicando principalmente aquele que recebe o serviço, que deveria ter mais eficiência e tem condições para isso. Bom, aguardamos e monitoramos aqui no Jornal da Manhã. Agora são 7h18.
1: Repita.
0: 7h18.
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0: A Receita Federal adiou para o dia 1º de janeiro de 2027 a obrigatoriedade da inscrição no CNPJ para produtores rurais que atuam como pessoa física e emitam notas fiscais eletrônicas. Até lá, agricultores e pecuaristas poderão continuar utilizando o CPF e a inscrição estadual na emissão dos documentos fiscais. A mudança integra a implementação da reforma tributária que foi prorrogado para permitir a adaptação no sistema e evitar impactos na comercialização do produtor rural.
1: Pessoas com transtorno do espectro autista, ou TEA, aqui em Santa Catarina, têm direito à carteira de identificação da pessoa com TEA, documento que facilita o acesso a direitos previstos em lei, como atendimento prioritário nos serviços públicos estaduais e também gratuidade no transporte intermunicipal de passageiros. A emissão é feita pela Fundação Catarinense de Educação Especial e pode ser solicitada pela internet ou de forma presencial mediante a apresentação de documentação exigida.
0: Crianças e adolescentes de até 15 anos que procurarem a UPA 24 horas Maria Gorete dos Santos aqui em Lages passarão a contar a partir desta segunda-feira com uma recepção e sala de espera exclusiva para atendimentos pediátricos. O novo espaço, localizado no bairro Universitário, começa a funcionar às 8 horas da manhã e terá acesso independente, com o objetivo de organizar o fluxo de pacientes e oferecer um ambiente específico para o público infantil. A mudança ocorre em um cenário de alta demanda. Somente neste ano a unidade já realizou mais de 16 mil atendimentos pediátricos, sendo 2.433 apenas no mês de junho.
1: Os moradores de Lages que utilizam a ouvidoria do Sistema Único de Saúde passaram a contar com um novo sistema para registrar e acompanhar as manifestações sobre os serviços da rede pública. A mudança foi implantada sem alterar os canais de atendimento ou os prazos de resposta. Segundo a Secretaria Municipal de Saúde, a nova plataforma reúne tanto os registros antigos quanto os novos e tem como objetivo tornar mais eficiente o procedimento das demandas encaminhadas pelos usuários.
0: 7:20.
1: Repita.
0: 7:20, depois do intervalo, tem previsão do tempo e, claro, nossa resenha esportiva, Alexandre de Souza.
1: Isso mesmo, nós já voltamos.
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5: Muito bom dia aos ouvintes mais qualificados da audiência lagiana. Estamos de volta com o Jornal da Manhã da Jovem Pan. Agora são 7 horas 25 minutos. Para hoje, essa segunda-feira, dia 13, a gente não tem previsão de chuva. O sol vai aparecer entre nuvens durante a parte da manhã, onde a máxima vai estar em torno de 6 graus, e a gente tem a previsão de um sol bastante presente na parte da tarde, sem interferência de nuvens, e máxima de 13 graus. À noite as temperaturas voltam a cair, chegando a 7 graus de mínima. No nosso vento aqui, ó, 4 metros por segundo, que representa aquele vento que dá uma interferência na nossa sensação térmica, mas não chega a ser tão agressivo. A partir de amanhã, terça-feira, o vento já tem uma presença maior, 6 metros por segundo, o que deixa a sensação térmica ainda mais baixa. E a temperatura cai também. Dos 6 graus de mínima de hoje para amanhã, vamos ter 3 graus de mínima e 13 de máxima. O padrão do sol se repete, estando mais presente na parte da tarde, com algumas interferências de nuvens, mas se concentram mais na parte da manhã. Seguiremos com esse tempo mais aberto durante a semana até a sexta-feira. Final de semana a gente ainda tem um pouco de sol, mas existe uma previsão de 20 milímetros de chuva que está para segunda-feira e domingo, 1,3 milímetros. Esse período de chuva bem extenso aqui a partir de domingo pode representar uma chuva que se concentre em um desses dias. Então é preciso estar monitorando para saber como esse final de semana vai ser. Mas até lá a gente tem dias bastante agradáveis. São as informações do tempo para o Jornal da Manhã da Jovem Pan.
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5: Ariel Pires, o Tio Cana já chegando aqui na bancada do Jornal da Manhã, Alexandre de Souza também, e a gente vai começar a falar sobre Copa do Mundo. Perdão, vai começar falando sobre Série B, na verdade. Um caso muito bizarro que aconteceu. A gente fala então sobre esse assunto que está tomando o cenário esportivo aqui de Santa Catarina. São 7 jogadores do Sport Clube Jaraguá que foram suspensos por suspeita de envolvimento em um esquema de manipulação de resultados e apostas esportivas no Campeonato Catarinense da Série B. O caso já está sendo investigado pelo Tribunal de Justiça Desportivo e também foi encaminhado ao Ministério Público da Polícia Federal, Alexandre de Souza.
6: Isso mesmo, o Tribunal de Justiça Desportiva aqui de Santa Catarina suspendeu por 30 dias 7 jogadores do Esporte Clube de Jaraguá suspeitos de envolvimento em manipulação de resultados aqui do Campeonato Catarinense da Série B. A investigação teve início após um relatório da empresa Esportes Radar apontar um volume atípico de apostas na goleada sofrida pelo Jaraguá por 8-1 para o Juventus em uma partida disputada então no penúltimo final de semana. Além do afastamento dos atletas, o caso foi encaminhado ao Ministério Público de Santa Catarina e também à Polícia Federal, que poderão abrir então investigações paralelas. Em nota, o Esporte Clube Jaraguá afirmou que repudia qualquer prática de manipulação de resultados e garantiu que vai colaborar com as autoridades durante a apuração dos fatos. Fabrício Camargo e Tio Cana, esse suspeita desses jogadores é porque eles, os sete, eles apostaram no mesmo resultado que daria o jogo. E além disso, eles também fizeram a família ou os amigos deles também jogarem no mesmo resultado. Então, por isso que a Esportes Radar, na hora de retirar o relatório, olhou assim, opa, calma lá, nunca teve uma aposta tão grande de pessoas nesse jogo, não era pra ter, e também dá coincidência de resultado em relação a 8-1 para um time e todos acertarem o mesmo resultado, então foi bem atípico esse resultado e até mesmo é cabível mesmo dessa suspensão e a Polícia Federal vai provavelmente investigar isso.
5: Será que coloca em xeque os outros resultados de outros jogos da Série B? Isso...
7: Tem que ver, porque assim, essa Esporte Radar é a empresa em si que é uma bet da vida, né? Ela mesmo se...
5: A Esporte Radar é das bets?
6: É isso, ela faz a manipulação de bets, isso mesmo.
5: Faz a conferência para ver se houve manipulação,
7: isso,
5: certo?
7: Isso mesmo. Você veja bem, né? Então...
5: Mas fica estranho quando, como de fato Alexandre de Souza disse, que todos os parentes dos jogadores apostaram exatamente no mesmo resultado.
7: Seguiram um exemplo que houve lá de cima, né?
6: E aí abre uma brecha de a gente pensar também de que outros jogos do mesmo campeonato e até mesmo no Brasileirão tem às vezes essas manipulações aí que a gente tem que ficar meio alerta, né? Às vezes a gente fica tão fanático pelo time, mas os torcedores, os jogadores que estão lá, às vezes estão pensando no dinheirinho ali que vai cair no bolso deles, né?
5: Quanto menos acompanhamento a gente tem, como por exemplo a série B já tem uma repercussão, mas aí você vai caindo para as séries menores ali, aí a coisa fica feia. Mas na série B ali eles conseguiram fazer de uma forma que ficou muito descrachado. Mas como a gente diz, vai comprometer todos os outros resultados dos outros jogos ali no sentido da desconfiança e agora uma análise minuciosa vai ser feita. Bom, fiquei triste porque até então a gente tinha boas notícias da Série B, a gente via gol bonito, a gente via jogos que estavam acontecendo, quando aparecia em meio à Copa do Mundo, eram com boas notícias, agora em caso policial, Tio Cana.
7: Isso aí, né?
5: Muito bem, 7:30,
6: repita,
5: 7:30 e com a CVC a gente volta pra Copa do Mundo.
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5: 7:31.
6: Repita.
5: 7:31. Falando de 30, quantos anos o Alexandre Souza tem?
6: Eu tenho 48 anos.
5: 48, né? Eu tenho 33 e depois de 36 anos, eu nunca tinha testemunhado isso, então a Copa do Mundo volta a reunir nas semifinais apenas seleções que já levantaram a taça. França, Espanha, Inglaterra e Argentina seguem na disputa pelo título em um resgate histórico de um capítulo do futebol mundial e promete um confronto de alto nível. Samuel Gonçalves trazendo os detalhes da análise dessa análise nesse momento marcante aqui no Jornal da Manhã da Jovem Pan.
9: A maior Copa do Mundo de todos os tempos chega na reta final da competição. No final de semana tivemos a Inglaterra eliminando a Noruega por 2-1 na prorrogação. Nem Haaland nem Harry Kane. Quem decidiu foi Bellingham com 2 gols. E a Argentina venceu a Suíça também na prorrogação por 3-1. Na primeira Copa do Mundo de 48 seleções, restam então apenas 4 em busca do título. E depois de 36 anos, a Copa volta a ter 4 seleções que já conquistaram o título classificada para as semifinais. As seleções da França e da Espanha fazem o duelo das favoritas, sempre cotadas para vencer essa Copa do Mundo. E as equipes da Argentina e Inglaterra vão reviver aí o derby das Malvinas. Nenhum dos jogos tem favorito. Nenhum dos confrontos também será novidade para atletas, técnicos e torcedores. Franceses e espanhóis revivem as semifinais da Liga das Nações da UEFA de 2025 e da Eurocopa de 2024, ambas vencidas pela Espanha. Será também a primeira vez em que os quatro primeiros colocados do ranking da FIFA serão os semifinalistas do Mundial. As semifinais iniciam já amanhã, terça-feira, dia 14, às 16 horas. A bola rola aí para o confronto das favoritas, França e Espanha. Na quarta-feira, dia 15, também às 16 horas, tem aí o confronto das Malvinas entre Inglaterra e Argentina. O terceiro lugar da Copa será decidido no sábado, dia 18, às 18 horas. E a grande final será no dia 19, às 16 horas. Então, a maior Copa do Mundo de todos os tempos chega na reta final com as semifinais de França e Espanha, Inglaterra e Argentina.
5: Muito obrigado, Samuel Gonçalves, pelas tuas informações e análise. Bom, pela primeira vez aí, a gente vai ter, então, só finalistas da Copa do Mundo, um futebol de alto nível. Todas as seleções que estão ali, Tio Cana, acredita que merecem estar naquele local ali?
7: É, eu acho que fizeram por isso, né? Embora na minha aposta a Espanha não teria entrado, porque eu tinha apostado na Bélgica, que até o finalzinho do jogo, né? Porque eu tinha apostado o quê? Que daria um empate e que nos pênaltis o Courtois faria diferença, né? Só que o Courtois saiu e realmente fez a diferença ao contrário, né? Então, mas é o justo, né? Pelo que apresentaram até agora, essas aí são realmente as merecendo.
5: França era a nossa grande expectativa para 2026, de fato. A gente tinha visto um futebol muito de muita qualidade técnica, de muito esforço dos franceses. Espanha também a gente tinha uma força ali para eles conseguirem. Inglaterra, eu realmente torci pela Noruega ali, mas de fato, Cometa Haaland não foi bastante para segurar os ingleses. E a Argentina, claro, fica aquela polêmica ali, que parece que tá tendo um empurrãozinho da equipe de arbitragem da Copa do Mundo.
7: Eu acho muito mimimi, tá? Eu acho muito mimimi, porque na verdade esse tipo de erro acontece. É engraçado que eu vejo aqueles, muitos dos beneficiados aqui no Brasil, né? No VAR, nunca reclamaram, e daí estão reclamando na Copa porque a Argentina está sendo favorecida, porque na verdade o pessoal reclama, porque é clubismo. Eu acho que tudo bem, existe, a gente não pode ser cego de não ter visto alguns lances, mas lances que talvez não tenha sido a diferença, teria acontecido normalmente, né? Então eu não me prendo muito a esse tipo de erro. Claro que a Argentina, o fato da Argentina tá aí é que a gente tem essa birra, porque, né, a gente queria que eles estivessem fora. Eu vou torcer para que eles caiam nesse jogo agora e tal, enfim. Mas assim, a gente não pode deixar de ressaltar o esforço, a dedicação deles e eles, a vontade, a recuperação que eles tiveram nesses jogos, né? Foram ganhando assim uns trancos e barrancos, né? Mas estão aí.
5: Com o Egito foi um jogo espetacular de colocar raça e garra para virar o jogo ali, inclusive se colocaram em uma situação muito semelhante à do Brasil contra a Noruega, e fizeram aquilo que a gente não percebeu do Brasil, né? De perceber o ritmo do jogo, ver que a situação estava
7: Eu não vou comentar mais do Brasil, porque senão vão dizer que eu sou secador, dizendo que eu sou anti-brasileiro, que brasileiro odeia o Brasil.
5: Não, né? a gente tem que apontar onde está errado, de fato.
10: Fabrício,
5: não tem como
10: fugir. Sobre essa questão que a gente estava falando ali de favorecimento, na época do Brasil, quando o Brasil estava na ponta, muitas equipes da Europa também falavam que o Brasil estava sendo favorecido, né?
7: Sim.
10: E dessa vez a gente está falando da Argentina porque é o nosso maior arquirrival, exato.
5: Mas nós teríamos um lance para gritante, assim, dos jogos da seleção brasileira, onde ela teria sido beneficiada?
10: Na época que o Brasil foi todas as vezes campeões, eles sempre falavam: ah, o árbitro está favorecendo, o árbitro é amigo de vocês. Todas as equipes estavam falando sobre isso. Então agora a gente está voltando, o que sempre falavam da gente, a gente está voltando e falando da Argentina nisso aí.
5: O que acaba levantando é os pontos que são. A gente estava elogiando a arbitragem até
11: a surgirem algumas coisas. No primeiro jogo da Argentina, já o Messi faz uma falta que no mínimo era para amarelo, não acontece nada. E aí a gente começa a ver cada vez mais acontecendo isso das entradas da Argentina mais fortes não terem sido marcadas, e também a gente vê algumas situações onde existiam impeditivos, até mesmo de lances que acabaram em gol, mesmo assim não há qualquer ação dos juízes ali. Em outros jogos a gente não testemunhou tanto assim. Claro que, como o Tio Cana colocou, a gente como brasileiro tende a perceber com mais cuidado os erros da arbitragem na seleção argentina, mas a gente vai acompanhar com certeza. Você aí que está no 2050-0100 pode mandar sua fala aqui e também participar com a gente. Mandar um bom dia para o Dudu Gol 18.
10: Dudu. Dudu da...
11: Bom dia, amigo dos grandes
10: abraços. É o Alexandre, né?
11: Isso, Dudu. Acompanhando a gente pela live no Instagram. Algo que foi interessante também, acho que a primeira vez que isso historicamente acontece, não sei nem se tem regra para prever algo assim, Tio Cana, que a Noruega faz um lançamento de tiro de meta, joga a bola e a bola bate no cabo da câmera aérea. E aí... isso resulta no gol da Inglaterra. Certo. Não tem nem previsão dentro das regras para falar o que vai ser isso, o que aconteceu, de fato interferiu. Qual a opinião de vocês sobre esse lance?
7: Falta o Jean aqui para nos falar, porque é uma questão de se realmente a câmera é neutra ou não, né? Ou se ele... Porque antigamente o juiz era neutro, hoje parece que não é mais, né? Então, enfim.
11: Juiz ser neutro seria completo. Em cada vez ali que ele parece estar se posicionando para receber, de fato, ali interfere nos passes. Mas ali ficou muito evidente. Mas,
7: por exemplo, o seguinte: se tiver acontecendo um jogo e uma pessoa entrar de fora e defender o gol ou fazer o gol, vai ser válido.
11: É. Muito bom dia, nosso querido Zoião, Zoião Robson Búrigo. Como é que tá essa manhã? Tudo bem?
12: Bom dia, ouvintes do Jovem Pan. Tudo excelente. Vamos ter uma semana abençoada por Deus aí.
11: Como é que tá? Vai torcer para quantos times dos quatro aqui?
12: Eu gostei, ficaram os protagonistas, né? Tirando o CR7, que foi abaixo do esperado. Ficaram os protagonistas da Copa, né? O Haaland caiu fora, que foi um protagonista, mas a gente agora tem Harry Kane e Messi de um lado, Mbappé de outro lado, Lamine Yamal de outro lado. Assim, ficaram os craques, chegaram. Aqueles que tinham responsabilidade não correram.
7: Queriam ser protagonista.
11: A gente teve percas ali ao longo do caminho que foram, de certa forma, não sei se a gente chamaria de zebra, mas foi algo surpreendente. Portugal, Alemanha, a gente teve essas percas.
12: A Alemanha não esperava muito, não. Mas
11: cair tão cedo?
12: Mas Portugal esperava. Portugal tinha um baita time, um baita meio campo. Só que, às vezes, você tem um time, mas não forma um grupo.
7: Exatamente.
12: E outra, a gente vê a diferença que a Argentina joga pelo Messi e Portugal não jogava pelo Cristiano Ronaldo. O grupo estava dividido lá. Inclusive, questões familiares que foram expostas, rolos grandes na seleção de Portugal.
11: Eita. Bom, os bastidores sempre têm interferido, de certa forma, ali, os jogadores fazem... Teve até protesto. Qual foi a seleção que protestou contra o técnico? Teve isso no começo da Copa. Uma seleção que estava protestando contra o técnico da seleção e...
12: Teve uma seleção que no primeiro jogo perdeu o treinador. Foi derrotado. Sim. E o Uruguai só não perdeu o treinador porque tinha uma multa muito grande, as coisas que você não entende. Acabou a Copa, agora mandaram embora e contrataram o que era jogador do Inter, o que foi o melhor de 2010, como é que é o nome? Que era jogador do Inter de Uruguaio.
7: Da Copa, o Furlan?
12: Furlan é o novo treinador do Uruguai. Eu não entendo por que ele já não foi pra Copa. Levaram um argentino, é o louco ainda.
11: E também teve a Jorge Jesus, que passa a assumir a
7: Portugal.
11: Então é uma coisa também que teve mudanças. Eu vi que depois da derrota do Brasil, tava pedindo Jorge Jesus no Brasil. Mas essa mudança... enfim, a gente vai comentar a respeito disso com mais detalhes depois do intervalo aqui no Jornal da Manhã da Jovem Pan. Também chegou Alexandre de Souza com o trânsito aqui no Jornal da Manhã, então fique ligado, trazendo mais informações para os 89.9.
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3: 7:47.
4: Repita.
3: 7:47. Muito bom dia, eu sou Alexandre de Souza e junto com Fabrício Camargo apresentamos a edição local do Jornal da Manhã aqui na Jovem Pan Lages. Vamos às informações do trânsito nessa manhã de segunda-feira nas rodovias federais que cortam a nossa região, tanto a BR-116, 282 e a 470, além das rodovias estaduais. O fluxo de veículos segue dentro da normalidade, sem registros de acidentes ou bloqueios que comprometam a fluidez do trânsito até o momento. Na mobilidade urbana aqui em Lages também não há ocorrências registradas nas principais ruas e avenidas do nosso município. De acordo com os aplicativos de mobilidade, o movimento começa a aumentar gradativamente ali na Presidente Vargas, vindo para o centro, e também na Avenida Dom Pedro II. A orientação que a gente sempre dá aos motoristas: redobre a atenção, respeite a sinalização e saia com antecedência para evitar imprevistos no seu trajeto.
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O deputado federal e pré-candidato à reeleição, Valdir Cobalcini, do MDB, voltou a defender que o partido lance candidatura própria ao governo de Santa Catarina nas eleições de 2030. A declaração foi feita durante um ato pré-campanha em Presidente Castelo Branco e Seara, no Alto Uruguai Catarinense, onde também afirmou estar disposto a comandar o estado caso não surja outro nome na legenda.

0: No sábado, Cobalcini também esteve em Lages, onde participou de um encontro na Associação dos Aposentados, reunindo lideranças comunitárias, filiados e simpatizantes do MDB.
1: Em agenda de pré-campanha, o ex-governador Raimundo Colombo, do PSD, pré-candidato a uma das vagas na Câmara dos Deputados, tem ampliado os encontros com lideranças e grupos de jovens em Santa Catarina. Durante uma dessas reuniões, defendeu maior participação da juventude na política e afirmou que o envolvimento das novas gerações é importante para o fortalecimento da democracia. O encontro também contou com manifestações de estudantes sobre a necessidade de ampliar o engajamento dos jovens nos debates políticos.
0: Milhares de catarinenses vão atuar como mesário nas eleições deste ano, desempenhando a função de organizar a votação, identificar eleitores, operar a urna eletrônica e garantir o funcionamento das sessões eleitorais. O trabalho exercido por voluntários e convocados pela Justiça Eleitoral conta com treinamento prévio e prevê benefícios como auxílio alimentação, folgas compensatórias e outras vantagens previstas na legislação. As listas de nomeados devem ser divulgadas até 5 de agosto, o cadastro de voluntários permanece aberto.
1: A Justiça Eleitoral abre no dia 20 de julho o prazo para que eleitores solicitem o voto em trânsito nas eleições deste ano. A modalidade permite votar fora do domicílio eleitoral, desde que o eleitor esteja em uma capital ou um município com mais de 100 mil eleitores. Na mesma data, também começa o período para que pessoas com deficiência comecem ou peçam transferência temporária do local de votação, conforme suas necessidades de acessibilidade. 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
1: E aí? Sete horas e 51 minutos.
2: Repita.
1: 7:51, trilha agora vai ser, é uma partida de futebol da banda Skank. Alguém sabe o motivo de estarmos com essa versão aqui pra ser a nossa trilha do nosso comentário esportivo?
3: Sim, hoje é dia do rock.
1: Isso mesmo, 13 de julho, dia internacional do rock. E claro, essa música.
3: Sábado viu Orquídea Negra.
1: Coisa boa. Bom, sabe o que eu descobri recentemente, o Cana? Essa música, ela surgiu porque o Samuel Rosa foi competir num programa da MTV chamado Rock Go, onde eles colocavam bandas pra jogar e competir. E o vocalista do Skank conheceu o Herbert Viana nesse dia. Os dois se conheceram ali por conta do jogo de futebol e foram compor umas músicas. Uma das músicas compostas foi Uma Partida de Futebol. E então tem contribuição aí, uma fusão Skank e Paralamas do Sucesso. E trouxe esse clássico aí. A gente fala de futebol, pensa em rock, já vem essa música na cabeça aí. E a gente tem surpresa logo mais aí para os nossos ouvintes da Jovem Pan, então fiquem ligados. Bom, vamos comentando então. A gente tem o que mais na pauta sobre futebol, Alexandre de Souza.
2: Vamos ver como que fica então, Fabrício Camargo, os jogos da Copa para terça e quarta-feira. Então, na terça-feira nós temos França e Espanha às 16h. E na quinta-feira nós temos Inglaterra e Argentina também às 16h. Vamos à bancada ver com o Tio Cano e o Robson Búrigo como que eles acham que fica então os resultados desses dois jogos.
4: Eu penso o seguinte, o time da França é um time que defensivamente é muito forte, o time da França não, da Espanha, defensivamente é muito forte, mas eu acredito na Espanha, porque o grupo da Espanha é muito mais forte, não é só Mbappé. Na França, porque o grupo deles é muito mais forte, não é só Mbappé, né? Então eles têm muito forte Dembélé, eles têm Olise, e o time da França é o melhor time da Copa, na minha
2: então,
4: opinião.
2: Então nesse jogo sai pro Robson Burigo a França e pro Chilcana.
3: Nesse jogo também eu acho que a França passa assim, a França tem um futebol diferenciado realmente, como o Zoião falou, né? Eles têm, então realmente despontando como favoritos ao título.
2: E lá na Inglaterra e Argentina, como vocês acham que vai ser?
4: Um jogo mais equilibrado. O Bellingham tá muito bem, cresceu. Como o Tchucana fala, o Harry Kennedy joga pro grupo e abre espaços, ali é um jogo mais difícil. E a Argentina tem se mostrado muito mal fisicamente. Final dos jogos tá morrendo o time da Argentina. Nunca duvide deles, né?
3: É, não dá pra duvidar.
4: A gente viu na prorrogação o golaço.
1: Ah, não, aquilo ali.
3: Eles estão mal e vão bem na prorrogação. Estão mal fisicamente e vão bem na prorrogação.
4: É porque eles têm uma raça que falta pra gente.
3: A raça castelhana.
4: O Uruguai também tem.
1: Agora isso levanta uma questão que eu tenho visto na Copa do Mundo, que pós uma vitória, ali tá na metade, quase final do segundo tempo, os times não retrancam. Ou não fazem uma retranca tão pesada assim.
4: Parece que não estão querendo levar pros pênaltis.
1: Eu também.
4: Mas é porque eu acho que os jogos são mais equilibrados. Se fosse uma seleção menor contra uma maior, ela ia se defender para levar para os pênaltis.
1: Eu fiquei indignado com o Egito. Eu estava até comentando com o produtor do Papo de Copa aqui, o Julian Duarte. E eu estava falando, cara, chegou aquele momento ali em que a Argentina já tinha descontado, estava com um gol. Colocava até os torcedores ali na barreira, não deixa ninguém subir. Ah, eu sou atacante, não interessa. Você vai ficar ali na parte da defesa pra gente.
4: Coloca um ônibus na frente.
1: E não, jogaram exatamente como fizeram o jogo todo, aberto, dando oportunidades.
4: O treinador deles falou que eles iam jogar pra cima e ele não mentiu.
1: Não mentiu, mas de fato
4: pagou,
1: ali.
4: Pagou o preço.
1: É, pagou um preço alto, mas não. Eu não notei isso apenas no Egito. Diversas seleções ali, por mais que estivessem indo à frente, não quiseram retrancar, seguiram e.
4: Isso torna o futebol mais bonito, né?
1: Torna, com toda certeza, de fato.
2: Beleza, Fabrício, e agora, se sair França e de lá da Inglaterra e Argentina, sai quem?
4: Jogo equilibrado. Eu apostei no começo da Copa, vou manter minha aposta, que a final seria França e Argentina.
2: França e Argentina, Tchucana.
3: Eu acho que vai da Inglaterra e França.
2: Ok, e dali quem que vocês acham que sai o campeão? Porque França, já é domingo,
4: França,
2: né?
4: França. O Tchucana é praticamente o saxão, né? O homem que fala aí, o Floyd
1: Mayweather. Lá vem. Tá abrindo sua camiseta, sua jaqueta.
2: Olha, quem tá na live vai ver. Quem tá na live vai ver o Tchucana com o que lá? Com a camisa de quem?
4: Lá.
1: Inglaterra.
4: Falou inglês fluentemente, não tão bem como eu. Marcelo Inglês, a gente já viajou junto, eu tive que trazer bastante pra ele. Não fala tanto como eu, mas é o. É pra, ó, o Chucano, se morasse na Inglaterra e a rainha fosse viva, ia nomear ele Sir.
2: Beleza, Fabrício Camargo, então de Copa do Mundo, então nós temos. Provavelmente, então, essa final entre França e Argentina. É provável.
4: Eu vou torcer pra Inglaterra. Tá? Vou torcer pra Inglaterra depois. Só apanho no grupo. Tô torcendo pra Inglaterra. Não,
3: realmente, beleza. É um jogo difícil. A gente vai torcer. Eu tô colocando a Inglaterra por causa da Argentina em si. Mas olha, não.
4: Dia do rock, hoje vamos lembrar dos Beatles, né?
3: Não vamos duvidar Beatles, de nada, né? Exatamente.
2: Vamos só puxar então rapidamente lá, Fabrício Camargo, para a Série B do Brasileirão. Nós temos um destaque em primeiro lugar. É o time do Criciúma com 33 pontos. Chucana, como que tá?
3: O Criciúma, enquanto aconteceu a Copa do Mundo, né? Ele conseguiu ir se recuperando aos poucos. Obviamente, os adversários também deixaram de progredir e ele conseguiu lá. Hoje é um líder isolado com 33 pontos. Em segundo lugar está o Vila Nova, né? O time do Betinho. E, enfim. O Avaí conseguiu recuperar pelo menos uma posição, né? Ganhou de 2-0 do Náutico, mas ainda está longe para sair fora da zona de rebaixamento ainda.
4: E assim, ó, esse final de semana, só para a gente que saiu da pauta da Copa, as seleções jogaram quinta, sexta e sábado. E ontem a maior seleção do mundo entrou em campo. Imortal Tricolor jogou ontem amistoso contra o Cruzeiro, ganhou o jogo de 3-1. Dois pênaltis marcados contra, o nosso goleiro pegou, se fosse ele no lugar do Alisson, mas estava classificado na Copa.
3: Não teve pênalti, né? quando o Chapecoense, ele pegou os pênaltis lá?
4: Não, mas ele tava sem ritmo de jogo.
3: Ah, sem ritmo de jogo contra o Chapecoense.
1: Uma coisa que eu só quero destacar, que eu acho que é interessante, o Criciúma no ano passado, 2025, ele já esteve também em primeiro lugar do Campeonato Brasileiro na Série B. Ele está em primeiro lugar agora, mas se perdeu no meio do caminho ali, acabou.
4: Os erros, se a gente não aprender com os nossos erros, a gente falou na época, o Chucano, ele perdeu muita partida em casa.
3: Então detalhes,
4: fez a diferença, em casa você tem que ser um mandatário, você tem que se impor.
1: Sim, com toda certeza. Então o Criciúma, porque a gente sempre reforça o quão importante é a gente ter cada vez mais times do Sul na Série A, isso é importante pra gente, assim como a gente gostaria, apesar do Avaí não tá numa fase legal, mas pra gente ia ser interessante ter o Avaí, ter os Criciúma, a gente poder reforçar o esporte aqui.
4: E provavelmente o Chapecoense deve cair, né? Então, esse ano pra Série B, dificilmente vai escapar o Chapecoense. Então, seria interessante se o Criciúma viesse repor essa perca que a gente vai ter.
1: Criciúma está em último lugar no campeonato. Outro time que é triste ali na Série A é o Mirassol. Fez uma campanha absurda em 2025 e agora tá ali entre os possíveis rebaixados.
4: Mas vai ser para o segundo, só não no primeiro rodado agora, que é contra o Grêmio.
1: Já estamos quase voltando ao clima. Lembrando aqui aos nossos ouvintes que a Copa do Mundo com a CVC vai chegar ao fim nesse próximo final de semana, dia 19. E a gente vai conhecer então quem será o grande campeão. Estamos com França, Espanha, Inglaterra e Argentina disputando. Eu vou te falar que eu gostaria muito assim que saísse desses dois confrontos aqui a França e a Inglaterra. Espanha e Argentina se pegam pelo terceiro lugar, a Argentina toma uma sacola e aí a gente fica bem. Aí a gente fica feliz.
4: Mas já pensou se a Argentina perder a final? Olha, também a gente fica muito bem.
1: Também é bonito, também é bonito. Também. Bom, de qualquer forma.
3: Não, mas não dá pra deixar eles arriscar aí.
4: Se eles chegarem, é o time que encrenca.
1: Muito bem, amigos, a gente está com 7 horas e 59 minutos.
2: Repita.
1: 7h59. Muito obrigado, Auro Pires. Muito obrigado, Robson Búrigo, pela presença. Depois do intervalo, tem uma surpresa aqui para os nossos ouvintes da Jovem Pan. Já voltamos com o Jornal da Manhã.
4: Fabrício.
1: Sim, senhor.
4: Só queria mandar aqui um ouvinte, estou escutando lá em Floripa. Um beijo para Raquel.
1: Raquel, amor. É lindo, senhoras e senhores. Amor, é lindo. Bom, Alexandre Souza, já voltamos então com uma surpresa, porque hoje é dia 13, dia do rock, segunda-feira, 13 de julho. Já voltamos.
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7: 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E a hora na Pan.
8: 8:01.
9: Repita.
8: 8:01.
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0: Opa, tá chegando agora. 8:03.
1: Repita.
0: 8:03, estamos de volta com o Jornal da Manhã da Jovem Pan, como a gente prometeu ali, uma surpresa especial aos nossos ouvintes. Dá um som aí pra gente ver se tá saindo bonitinho. Opa, veio com tudo. Hoje é dia 13 de julho, ou seja, Dia Internacional do Rock. A gente tá aqui com Guitarras da Serra, senhoras e senhores. Matheus Colossi e também o Zé, o cara que sempre tá aqui com a gente para falar sobre esse grande projeto que já reuniu diversos projetos, trouxe diversos convidados da guitarra aqui para Serra Catarinense. E a gente trouxe eles, dessa vez instrumentais, para conseguir mostrar um pouco do que é o Guitarras da Serra ao vivo aqui no Jornal da Manhã da Jovem Pan, Alexandre de Souza. Matheus Colossi está conosco aqui.
2: Deixa eu só dar um olhada.
0: Isso mesmo. Dele, bom dia, bem-vindo ao Jornal da Manhã, meu amigo.
3: Bom dia, Fabrício. Estamos aqui um pouco no apuro aqui, fazendo funcionar.
0: Tudo ao vivo aqui, a gente trouxe realmente para conseguir mostrar um pouco, porque toda vez vocês vêm falando das guitarras. Isso. E como elas fazem parte do projeto, mas pela primeira vez a gente quis mostrar especial nesse dia, que é o dia do rock, onde vocês conseguem representar. Toda vez que vocês trazem o Guitarras da Serra, vocês, além de trazer grandes nomes, Edu Adanu e o próprio
3: Marcinho Eiras,
0: foi um show incrível. Vocês também fazem parte desse movimento, porque são instrumentistas, são guitarristas, e a gente com toda certeza vai querer escutar como vocês desempenham aí. Bom dia, bem-vindos. Se quiserem falar um pouco sobre o projeto Guitarras da Serra, a gente também vai ajustando aqui junto com vocês as guitarras para a gente poder mostrar para nossa audiência.
3: Então, Guitarras da Serra, para quem não conhece, é um coletivo de guitarristas, onde a gente faz várias frentes de trabalho, desde concertos didáticos, próprio show, né? Shows temáticos, festival e também podcasts. Então um selo, eu diria assim, que a gente atua em vários segmentos dentro da engenharia da música, né? Da engrenagem musical. E trabalhando com bastante editais culturais. E agora a gente está com o nosso último trabalho, que é o Bluesway Brasil Tour, que a gente semana que vem inicia essa jornada, essa turnê em Santa Catarina.
0: Muito bem, estamos também aqui com o Zé, que aceitou o convite para estar com a gente no Jornal da Manhã, cara que coordena ali, José Cardoso. Bem-vindo ao Jornal da Manhã mais uma vez.
4: Obrigado, bom dia, Fabrício, bom dia, Alexandre, a todos os ouvintes aqui da Jovem Pan. Pra gente é mais um prazer, né, estar aqui falando no especial no Dia do Rock e também essa divulgação da nova turnê do Guitarras da Serra, né? A gente está muito feliz porque semana que vem a gente começa a viagem, né, Fabrício? E aí um repertório novo, um show novo. É uma coisa que a gente já queria fazer há algum tempo, que é essa mistura do blues com a música nacional, né? Então, uma ideia que o Matheus teve uns 2 anos atrás, ele falou, cara, a gente podia pegar uns clássicos, assim, um samba, um rock, até um sertanejo, assim, né? Esse mais raiz, e misturar um pouco com a guitarra, com o blues. E aí surgiu essa turnê, que é o Bluesway Brasil, né? O blues, a maneira do Brasil, a gente quer dizer isso. E aí semana que vem a gente começa 5 cidades, inclusive aqui em Lages também. Daqui a pouco a gente vai falar mais sobre a agenda, né?
1: Fabrício Camargo, ele já falou logo mais, mas eu já vou adiantar a agenda deles agora então para essa turnê do Guitarras da Serra. Fica lá então, dia 21/7 às 19h30 em Capivari de Baixo. Dia 22/7 também em Nova Veneza. 23/7 em Orleans, 24/7 em Laguna, e aqui em Lages a gente vai ter então essa oportunidade de vê-los dia 25/7 às 20 horas lá no Mercado Público. Não errei, né? É isso mesmo,
3: exatamente,
1: né?
3: Exatamente isso.
0: Bacana. Bom, acho que o blues até ia cair bem, tá? A gente conseguir fazer pra galera conseguir ouvir, a gente ia ajustando ali, porque tem aquele tan, tan, tan, tan, tan, daí a gente vai ajustando ali. Tá vindo. Olha que bonito, cara.
4: Tudo ao vivo aqui.
1: Tudo ao vivo aí. Quem tá acompanhando na live já tá vendo. Tá acompanhando eles regularem os instrumentos aí.

0: Blues no Guitarras da Serra e estão aqui no Jornal da Manhã da Jovem Pan. Cara, o blues pai do rock, né? Porque você vê toda a origem do que a gente tem de rock hoje vem do blues. Quais são os principais nomes, assim, que vai estar nessa turnê e que vocês têm como uma grande inspiração para fazer esse show?
1: Cara, a grande inspiração, na verdade, são os guitarristas clássicos de blues, né? Agora, a gente gosta, essa é um clássico do Steve Ray Vaughan, por exemplo, Pride and Joy. E a ideia da turnê, Fabrício, é misturar, pegar e colocar a música nacional, cantar em cima. Então, por exemplo, essa aqui a gente misturou com Tem Roupa Nova. Nossa. No espetáculo, que é Whisky a Go-Go misturado com Steve Ray Vaughan. A ideia é essa, pegar o instrumental dos guitarristas e colocar a música nacional.
0: Pra fazer sempre esses projetos onde vocês vão colocar vocais em cima de outras músicas, vocês escolhem parceiros muito de peso, assim, pra fazer. Quem que foram os escolhidos, Colossus, dessa vez?
2: Então, a gente tá com os mesmos parceiros que já de longa data já, que é a Camila Alexandre e o Douglas Porto, de São Joaquim. E eles sempre estão fazendo essa parte, todos os nossos projetos que envolvem vocal, canto, né? Eles fazem parte da equipe, né? Então a gente conta com esses dois nomes de peso aí.
0: Cara, que legal aí.
1: A Camila, que tem um histórico no estado, até no foi pro The Voice Brasil, né? A Camila foi finalista o ano passado do Santa Catarina Canta, né? Que teve um festival no estado, o Campeonato Florianópolis, e ela foi pra final, acho que não ganhou, infelizmente, mas esteve lá na final representando a cidade, né? Aqui em Lages ela ganhou em primeiro lugar, né?
0: Que maravilha. Então, como que o Guitarras da Serra, qual é a edição que vocês já estão de projeto do Guitarras da Serra? Foram tantos, assim, que eu já teve o Legends, o último que a gente teve divulgando aqui, mas teve outros vários do Guitarras da Serra. Tem esses do Guitarras na Serra, que é uma semana, né? Onde vocês fazem festival, né? Guitarras da Serra. Então, esse projeto, já perderam a noção de quantos já foram? Ou já tá mais ou menos?
2: Então, de turnê a gente tá.
1: Sexta?
2: Eu ia falar terceira.
0: Minha, não a perder.
2: Terceira esse ano, né?
0: O que vai mudando, que vocês vão sentindo, que vai tendo? Porque o projeto a gente sente cada vez ele já sendo uma referência aqui, cada vez maior. E o que vocês sentem que vai sendo aumentado em cada vez que vocês fazem uma turnê ou um festival?
2: Cara, eu acho que o nível de detalhe da produção é algo que a gente vai amadurecendo bastante, principalmente com os erros, né? Então a gente vai entendendo como funciona, principalmente questão de divulgação, a gente vai entendendo como funciona toda essa parte do marketing, né? Porque a gente foi aprendendo, nós somos músicos, né? No início, tocamos guitarras, né? E quando a gente começou a trabalhar com produção, a gente bateu em vários probleminhas. Um deles era a divulgação. E hoje, felizmente, a gente aprendeu. Então, acho que a cada projeto, a cada festival, a gente consegue passar um nível de profissionalismo maior e reduzindo erros, né? Então, a gente está bem, bem contente, assim, com o resultado das últimas. E, basicamente, seria isso. Acho que é um amadurecimento do processo.
0: E público tem sido cada vez... Lages sempre tem, né?
1: Lages
0: tem. Outros públicos que tenha vindo pra festival ou acompanhado, como é a recepção de vocês em outras cidades quando vocês chegam? Como é que tem sido?
1: A gente é muito feliz, assim, muito agradecido de dizer que aonde a gente vai nas cidades, o público tem comparecido, assim. Como o Matheus falou, por ter aprendido como os comunicar com ele, né? Comunicar com o público. Porque a gente tem um espetáculo, a gente acredita muito no show, mas muitas vezes lá no começo não sabia como chegar ao público, né? Tipo, ah, mas é só um show de rock. Não, é muito mais que isso, né? Então, a gente tem sido muito feliz de a galera ir no show de verdade, né? Porque a gente faz parceria com as prefeituras, com o pessoal da cultura, tem os influencers que sempre estão divulgando nas outras cidades, né? A turnê do Legends, por exemplo, foi um sucesso de público, né, cara?
2: Foi lotação em todos os dias.
1: Lotação em todos os lugares, né?
0: Caramba.
1: Então, a gente ficou muito feliz e a gente espera que essa do Blues Way Brasil também seja da mesma forma, né?
0: Com toda certeza. Quero propor um desafio aqui pros dois. Se vocês fariam um duelo entre vocês aqui, a gente coloca uma base e vocês vão em cima ali pra gente ver como é que sairia.
2: Por favor, vamos lá.
0: Então, vamos ver aqui, ó. Temos a base, então.
1: Tá, em que tom é essa aí?
0: É em lá. José Cardoso, a guitarra.

0: coisa linda, cara, a gente aqui começando a nossa manhã de segunda-feira com puro rock aqui no modo blues, com guitarras da Serra, Matheus Colossi, também o nosso querido José Cardoso, que sempre tá conversando com a gente. Acho que a primeira vez que a gente trocou ideia foi justamente pra trazer o Marcinho Eiras aqui, a gente teve, sim, uma conversa muito bacana. Cara, como que vocês fazem um arranjo pra um show tão grande assim, que vocês costumam fazer um show que traz realmente um grande repertório, grandes clássicos e com uma banda de apoio sempre muito afinada, né? Quem que tá na banda ainda são os mesmos do Legends ou isso, vocês estão com outros músicos?
1: É a mesma formação, a gente tá, eu, o Matheus na guitarra, o Douglas Porto também guitarra e vocal, a Camila Alexandre no nas vocal, vocais, né? O Rafael Floriani, que é um músico de muito tempo, baterista aqui de Lages, já tocou com todo mundo. E hoje a gente tem o Vitor Castro no contrabaixo também, que é uma nova adição aí ao time. E cara, sobre as músicas, a gente já tinha algumas músicas no repertório, algum blues assim, e foi meio que adaptando pra essa nova turnê. E a gente fez muitos arranjos novos, pegou alguns clássicos assim e realmente adaptou uma coisa, por exemplo, acho que a música minha preferida que a gente vai tocar nessa turnê é Garçom, Reginaldo Rossi.
0: Nossa, cara,
1: a gente,
0: cara,
1: faz uma legal mistura com Stilga da Blues, né? É as mesmas notas, né? Mesma harmonia, né? Eu não sou o cantor da banda, mas é pra quem? Essa aí mesmo. Nessa mesa de bar. Isso é blues puro, né, cara?
0: Caraca, é e é demais.
1: Então a mistura é essa, né?
0: E ver como é brasilidade pura, né? Reginaldo Rossi, um dos grandes nomes aí da música
1: com
0: brasileira.
1: Certeza,
0: mais puxando pra outro lado, assim, sim, mas colocando com o blues pra que tenha as duas essências, Alexandre.
2: Nessa turnê de vocês, eu não acompanhei as outras, mas nessa, no dia 25 ali, estarei no Mercado Público acompanhando, mas muito eu bem. Gostaria de perguntar se vocês adaptam alguma coisa para aquele município que vocês vão, tipo, eu gosto de tal música, e a pessoa pede para vocês nesse de blues, eu gosto de tal música, vocês adaptam o repertório naquele momento?
3: Na verdade, esse concerto, esse show, como os outros, ele é um show bem fechado, né? Então a gente acaba fazendo o show tudo é meio programado, né? Até as nossas falas, as pausas, então a gente não...
2: Até pelo programa que é de incentivo.
3: Exatamente. Então o show, ele é redondinho, né? Do início até o final, ele as pausas, tudo é programado, então a gente não tem essa pausa de comunicação a esse ponto, né? Do público falar com a gente. Mas obviamente o nosso bis, né? A hora que a gente tem uma parada maior e um contato maior com o público, é onde a gente consegue tentar ter esse diálogo maior, né? Mas via de regra, o nosso show, ele é bem fechadinho com o repertório.
0: E também tem a questão de vocês terem que ter essas músicas, elas têm uma dificuldade de autorização, alguma coisa, vocês geralmente, como é que é a parte de, por exemplo, ECAD, assim, porque eu fiquei realmente pensando nisso quando a gente conheceu o projeto agora, recentemente, esse final de semana, teve o Rock Concert, esqueci o nome do violinista, tô procurando aqui justamente para não deixar de mencionar ele, porque ele realmente fez um espetáculo muito bacana aqui no Marajoara, ele reunia diversas músicas, como é que é essa parte, assim, de escolher repertório e ter toda a parte junto ao projeto de incentivo?
3: É um projeto primeiro é uma questão de pesquisa, né? A gente tem que lembrar sempre que a gente está entregando isso a um público, né? Uma quantidade maior de pessoas que não são músicos, então a gente tem que pensar um pouco fora da caixa, né? Para não colocar as músicas que a gente gosta de tocar. Então a gente começa um trabalho de pesquisa, conversando com as pessoas ao nosso redor, fazendo enquetes, né? Nas redes sociais, até onde a gente encontra o nosso repertório, né? E aí entra outro projeto de pesquisa, no caso dessa turnê de agora, que é mesclar alguns blues, né, como o José Cardoso falou ali, de mesclar músicas conhecidas do blues, mas que tem alguma coisa, uma coincidência, né, harmônica, pra gente fazer essa junção. E depois a questão burocrática é CAD, né? A gente vê as músicas ali, solicita a liberação para os dias, paga lá o que for necessário. E basicamente é isso. O processo mais complicado, eu acredito que é a curadoria de achar as músicas para ser o mais assertivo possível, né? Para as pessoas que estão ali assistindo, que vão assistir, entenderem a proposta, né, e serem músicas conhecidas do pessoal, né?
0: Ah, sim. Lembrei o nome aqui, é o Luciano Reis, passou aqui por Lages nessa última sexta-feira com o Rock in Concert, foi realmente muito bacana. E na hora que eu vi aquela seleção de músicas, eu pensei, pô, será que não, às vezes não dá uma na trave, assim, o cara vai pedir a liberação e o cara diz, não, eles não deixam usar música pra fazer isso ou aquilo, mas realmente os grandes clássicos não ficam de fora, né? E ainda mais com essa mesclagem que vocês vão fazer, uma nova roupagem, com certeza o público vai curtir bastante. Vocês têm alguma música marcante, assim, que vocês começaram a explorar ou que não conheciam tanto? Qual foi a música que o Cardoso já falou aqui a respeito de Garçom, e qual é a sua, Matheus?
3: Ah, o que me surpreendeu foi a que eu fui contra no início, mas me arrependo por isso, porque eu gostei bastante, foi a Nova York, que é um sertanejo. E daí quando o José falou, vamos tocar, não, nada contra o sertanejo, enfim, sim, só que eu não consegui visualizar ela no formato blues. Uhum. E aí eu, não vou fazer isso. Ele, não, mas vai ficar legal e tal. E daí entramos nesse embate. Aí depois...
1: Quase saímos no soco, né?
3: Quem vê, né? E aí depois do primeiro ensaio, nossa, não é que ficou legal.
0: Bonito. E o sertanejo cada vez mais ele tem incorporado, hoje em dia quando você vai ver grandes shows, a gente tem guitarristas muito virtuosos ali se apresentando junto com as bandas ali e fazendo toda a parte. Eu vejo muitas bandas de apoio cada vez mais destacando. No álbum assim que a gente escuta do sertanejo ali, a gente não vê tanto, mas quando eles vêm pra fazer shows aqui, a gente nota. O peso. É. Toda, porque assim, acaba enveredando sempre pra isso. O rock nunca deixa de fazer parte das músicas. Hoje em dia, o que o rock tá representando mais? Onde as guitarras mais estão se destacando? Cada vez mais a gente vê o pop, por exemplo, onde eles estão vindo?
1: Cara, eu acho assim que na música pop realmente a guitarra tem tido um destaque, né, Fabrício? Por exemplo, o Matheus Assato, que é um guitarrista nacional, que é referência no mundo, ele toca com vários artistas desse meio pop, né?
0: Sim.
1: Mas, cara, a guitarra tá sempre presente, não tanto como era nos anos 80 ou 90, né? Eu vejo o John Mayer, por exemplo, um guitarrista que ainda tá no mainstream, que ainda é referência, assim, mas tá nesse meio pop. Mas como você falou, cara, sempre tem na galera do sertanejo, sempre tem muita referência. O Faísca, por exemplo, que é um dos maiores guitarristas aqui do Brasil, que gravou o solo de Evidências, né?
0: Caramba, velho.
1: Um guitarrista lendário, assim, né? No meio da guitarra mesmo. E ele que gravou o solo de Evidências. Eu tenho uma curiosidade que ele foi de improviso, né? Ah, vai aí, grava. E foi, né? É um solo que é muito marcado, assim, né, cara?
3: E curioso que tanto ele só descobriu que o solo era pra essa música... Através de um aluno dele que mostrou, eu acho que essa guitarra é sua. Aí mostrou a música dele, foi eu que gravei isso aí mesmo.
0: Caramba, cara.
3: Ele nem sabia, né? Então, mas assim, só pra complementar, sobre a guitarra, sobre o rock, sobre o blues, mesmo ela não estando em evidência na música, né, de hoje, ela tá sempre em evidência, eu acho, no estudo dos músicos, sabe? Então quando você pega um guitarrista ali de sertanejo, por exemplo, certamente ele faz parte do rock e o blues do play dele, sabe? Ele estuda isso aí. Uhum. Então, você vê vários músicos tendo esses estilos como uma bagagem, né? Uma forma de estudar o repertório, estudar a parte técnica, a parte melódica. Uhum. E tá no play de todo mundo, de alguma forma, principalmente o blues.
2: 8 horas e 25 minutos.
0: Repita.
2: 8 horas e 25 minutos. 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
0: Muito bem, a gente agradece então o Matheus Colossi, também ao José Cardoso, que estiveram aqui, Guitarras da Serra, falando sobre a sua nova turnê. A gente celebrando também o Dia do Rock aqui no Jornal da Manhã da Jovem Pan. Vocês fiquem aguardando também no @ Jovem Pan Lages, da nossa programação, vai ter muito mais para você. Cara, deixar um espaço aqui para vocês também relembrarem a nossa audiência de quando vocês vão estar passando aqui por Lages com essa nova turnê, que é o Blues com Brasilidades, né? E também falando quando vocês vão estar por outras cidades. De repente, quem tá de passagem aqui, saber se a sua cidade vai ser honrada com a presença do Guitarras da Serra.
1: Então, Fabrício, como o Alexandre falou, nossa turnê começa na semana que vem, na terça-feira, dia 21. A gente vai estar em Capivari de Baixo, no outro dia, Nova Veneza, Orleans, Laguna, e o último show sempre na nossa casa aqui em Lages, no dia 25, no sábado, ali no Mercado Público, a partir das 8 horas da noite, com entrada gratuita todos os dias. Então o pessoal tá escutando em outras cidades aqui da região sul, a entrada é gratuita, pode chegar, não precisa retirar ingresso, nada. A gente já tem algumas perguntas no Instagram, o pessoal sempre fala, precisa retirar ingresso? Não, é só chegar, né? E aí tem toda a agenda completa ali no Instagram para ver o local. E Lages também, né? Na nossa casa, a gente fica muito feliz de finalizar a turnê sempre aqui e convidar todos os amigos para estarem lá com a gente nessa nova realização do Guitarras da Serra. E se você me permite uma última mensagem, o dia 13 é um dia muito importante para minha família. Foi o casamento dos meus pais. Eles casaram no dia do Live Aid, em 1985, 13 de julho de 85. Então eu queria mandar um abraço para minha mãe e pro meu pai que estão me ouvindo lá. 41 anos de casamento, né? Dia do rock, mais um ano de casado pros meus pais aí.
0: Que legal.
3: Família rock and roll, né?
0: Família rock and roll. Qual o nome dos dois ali?
1: É Alcedir e Dirceu.
0: Alcedir e Dirceu, felicidades pra vocês. A gente fica muito feliz ali saber que essa data tem ainda mais simbolismo pra vocês, representando o amor. Rock e amor, né? Não tem como fugir disso. Bom, o que a gente pode fazer aqui pra se despedir da nossa audiência? Fica a critério de vocês ali.
1: Tem mais um blues aí pra nós fazer?
0: Tem, vamos puxar aqui que eu tenho os manejos já, né?
2: Fabrício, enquanto você fica puxando a base aí para fazerem mais uma participação, hoje o ECA também completa 36 anos, tá? Que é o Estatuto da Criança e do Adolescente, completando então 36 anos de história aqui no nosso país. Vai lá.
0: Muito bem, lá menor agora.

0: 8:31.
1: Repita.
0: 8:31.
1: Muito obrigado, Guitarras da Serra, para o Jornal da Manhã da Jovem Pan. A gente vai chegando ao fim, então, de mais esse programa aqui com o Matheus Colossi e também o José Cardoso. No próximo dia... sexta-feira, 25, a gente tem Guitarras da Serra ali no Mercado Público de Lages. Muito obrigado pela sua audiência, muito obrigado Alexandre de Souza também pela sua parceria de sempre.
0: Muito obrigado Fabrício Camargo também, muito obrigado a você que ficou ligado no Jornal da Manhã. Siga a gente lá nas redes, @JovemPanLages, para ter mais informações ao longo do dia. Na sequência agora você fica com o Rock and Pop na programação. A gente volta amanhã às 7:00 da manhã com mais uma edição do JM e você termina então lá com Guitarras da Serra no fundo aqui no Jornal da Manhã.
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3: 9:27.
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3: Mais de 140 profissionais participaram da formação de gestores de escolas municipais no Klabin Transforma Semeando Educação, em Santa Catarina. Os encontros ocorreram entre os dias 22 e 25 de junho, em Lages. A diretora de projetos da Secretaria de Educação de Lages, Shaila Pissetti, destaca.
4: Os nossos diretores, eles foram colocados como protagonistas mesmo. Assim como o processo formativo é composto de ciclos e tem que ter um caráter de permanência, esse projeto também acompanhará os nossos diretores de forma permanente.
3: O Klabin Transforma Semeando Educação é realizado há 6 anos no estado e busca fortalecer a gestão da educação pública nos territórios onde a Klabin atua. Municípios como Otacílio Costa e Palmeira avançaram no índice de desenvolvimento da educação básica nesse período e superaram as médias estadual e nacional nos anos iniciais do ensino fundamental.
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2: Alex Roaring, Fever Dream, na melhor da semana aqui na Pan.

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1: E atenção para essa notícia. Nova York pode ser invadida a qualquer momento pela Coreia do Sul. E os responsáveis atendem pelo nome de BTS. Brincadeiras à parte, a partir do dia 24, a cidade mais cosmopolita do planeta irá receber a instalação virtual

totalmente esgotados, o The Weeknd contabilizou mais de US$ 400 milhões para os cofres da turnê After Hours Till Dawn. Com isso, os mais de 3 milhões de ingressos vendidos até o momento já renderam cerca de US$ 440 milhões para o astro canadense. Fique ligado, a qualquer momento tem mais.

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3: Jovem Pan, 9 horas em ponto.
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2: 9:56.

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1: 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E a hora na Pan. 10h14.
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14: R$ 35.
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0: 10:38.

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2: Mais de 140 profissionais participaram da formação de gestores de escolas municipais no Klabin Transforma Semeando Educação, em Santa Catarina. Os encontros ocorreram entre os dias 22 e 25 de junho, em Lages. A diretora de projetos da Secretaria de Educação de Lages, Shaila Pissetti, destaca.
3: Os nossos diretores, eles foram colocados como protagonistas mesmo. Assim como o processo formativo é composto de ciclos e tem que ter um caráter de permanência, esse projeto também acompanhará os nossos diretores de forma permanente.
2: O Klabin Transforma Semeando Educação é realizado há 6 anos no estado e busca fortalecer a gestão da educação pública nos territórios onde a Klabin atua. Municípios como Otacílio Costa e Palmeira avançaram no índice de desenvolvimento da educação básica nesse período e superaram as médias estadual e nacional nos anos iniciais do ensino fundamental.
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0: 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E a hora na Pan. 11:01.
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0: 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E a hora na Pan. Jovem Pan, 11:20.
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0: 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E a hora na Pan. 11:37.
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1: Olá, meus censurados pelo amor. Como é que vocês estão? Tudo bem com vocês? Tudo bacana, tudo certo, tudo lindo, tudo maravilhoso. Estamos de volta, mais um alucinado programa Pânico pelas distintas plataformas da Jovem Pan. Sejam bem-vindos ao programa mais motivado e competitivo que o Brasil na Copa do Mundo. Todos com muita vontade de ganhar o caneco. Vamos falar de Copa do Mundo? Hã? Argentina? Lá vem os brasileiros que torcem pra Argentina. Pra depois eles chamar a gente de macacos, de chimpanzés. É isso aí. Vamos torcer bastante pra Argentina.
2: Isso.
1: A Argentina está sendo favorecida? Vamos explicar essa questola. Eu chamo eles Roberto Avalanches e Walter Calça Grande.
3: Tudo bem, Calção?
4: Tudo bem.
3: Eu não sei. Não é um exemplo pra juventude.
4: O Neymar não é exemplo pra juventude.
3: Eu que sou.
4: Na verdade, ele não é exemplo, precisa ser melhor. Aliás, o Samidana voltou usando a minha peruca, né? Isso aí eu gostei, né? A Argentina vai ser campeã. Mas eu torço pra Argentina, mas não torço pro Neymar. Se o Neymar fosse argentino, aí talvez eu falasse um pouco menos mal. A Argentina tá sendo mais ajudada pela arbitragem que o primo virgem da zona. O Messi está sendo tão bem tratado que parece até um cachorrinho de madame. Mas eu gosto da Argentina. Eu só não gostaria se ela chamasse Neymar Argentina. Agora eu preciso correr, que eu enchi o fraldão. Agora vai lá o Messi, eu não sei. Vai Messi palmeirense.
1: Meu Deus, alguém traz uma vamp para lavar a retaguarda desse marmanjão, está totalmente maluco. Potter Surita, o famoso Tunhão Ferramenta.
3: Diga, meu Deus.
1: Essa Copa do Mundo, vou falar, estão dando tudo pro argentino. Me desculpa, palavreado, mas só faltou dar o brioco para o Messi, exclamação. Francamente, seu Gianni Infantino, o senhor fica molhadinho quando o Messi pega na mola. Ah, meu San Gennaro, mais um careca ferrando o Brasil. Assim não dá, meu Deus do céu. Meu San Gennaro, Argentina, tá mais blindada que o filho do Lula. Interrogação, exclamação, fica com você. Eu pergunto e eu respondo, sim, está. Essa Copa do Mundo tá mais comprada. E que tal que os amigos do Morcaro, meu Deus. Agora bora encher a pança no Krispy Kreme. Sou louco por uma rosquinha, claro. E lógico, o meu Dipolini Maggiore, que aumenta até 5 centímetros o meu pepino frio. Agora com você, Emílio Zurita. Partiu o terror do parto natural, meu Deus.
3: Muito bem, aí está ele.
1: Morcadinho.
3: Folgadinho, né?
2: Terror do parto natural.
3: Uma senhora lá de
2: o cara
3: Uberlândia.
1: Não, gente, mas
3: é um bebê gordaço.
2: É uma valônia. O cara foi preciso.
1: Vamos pra agenda.
3: Meu Deus.
1: Vamos. É o melhor stand-up comedy do Brasil. No meio ele é conhecido como Buchudinho da Alegria.
3: Sou eu.
1: É o nosso Morgadinho, Rogério Morgado.
3: Nossa, gente.
2: Vou ficar aqui mesmo.
3: Nossa. Olha lá,
5: esse rock'n'ball, hein? Hora dessa.
1: Sou eu, Morgadão, chegando aí na sua cidade. Lembrando que toda quarta-feira tem Rogério Morgado aqui em São Paulo, no My Fucking Comedy Club, a melhor casa de comédia de São Paulo. E o site é o clubedoingresso.com. Quero chamar a galera de Brusque. Alô, você de Brusque, Santa Catarina. Dia 24 agora de julho tem Morgadão aí, ó. simpla.com.br. Dia 25 em Florianópolis, lá no Floripa Comedy Club, sem tomar cadeirada, tá legal? Você de Florianópolis, ó, negócio seguinte, vier com cadeira já sabe, vai tomar barrigada. Dia 25, pensa no evento.com.br, você de Floripa. No dia 26, pra galera de Criciúma lá no Ratazana, você compra também no pensa no evento.com.br. Um abraço aí pro Juliano Rosa, lá da Jovem Pan Tubarão, que tá dando um apoio aí pra gente, tá certo? Galera, é o seguinte, Sumaré, dia 31 de julho, tem Morgadão aí, bilheteriaexpress.com.br. Você de Sumaré vai ser no Anfiteatro Municipal Dirce Dalben, tá certo? Então, não perde tempo, entra no Bilheteria Express e compra o seu ingresso. Galera de Goiânia e Brasília, simpla.com.br, venda aberta também para Americana, Curitiba, Joinville, e para você de Canoas e Novo Hamburgo, Morgadão tá voltando dia 7 e 8 de agosto. Compra o seu ingresso no simpla.com.br. Canoas e Novo Hamburgo, vendas abertas a partir de agora. E manda um e-mail para contato@rogeriomorgado para contratar o show do Morgadão, levar para sua cidade ou patrocinar algum desses shows, tá certo? E @rogeriomorgado tem informação de todos os shows. Obrigado, Emílio!
3: É isso aí, Bischofsky. Vamos agora a ele?
2: Todo mundo
3: é
2: aguarda.
3: O Guerezito. O Guerezito também tem shows. Não é isso, Guerezito?
2: Exatamente, Emílio. Sexta-feira, dia 24, My Fucking Comedy Club. Entra lá na roupa Fábio Guaré, todas as informações bonitinhas desse show maluco, Inutilidade Pública. Vamos lá, que vai ser nessa sexta-feira, dia 24, vai ter piadas até sobre a Copa do Mundo.
3: Oh.
2: Na verdade, piada só zoando a Argentina e o Brasil também, que já foi zoado daqui pra lá. 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E é isso aí, Emilão, muito obrigado.
3: Boa.
2: E partiu!
3: É isso aí, Bichobis. Olha, muita gente bacana.
2: Oba!
3: Tá, alguns chatos também.
2: Tem, sempre. Tem um que sempre enche o
3: faz parte. A vida é sempre assim, sim. Uma na trave, uma no gol.
2: Exato.
3: A vida não é só gol.
2: É isso
3: não
2: aí.
3: É isso? Temos aqui o Carlos Nascimento, o Anderson de Pedreiras.
2: Porra, meu.
3: Vejam vocês. Pedreiras. Temos aqui também o René Design Vídeos.
2: Ô, louco.
3: Meu. Por incrível que pareça, tem um Design Vídeos aqui com a gente. O Bicho 133.
2: É o bichão incrível. Mesmo.
3: E a nossa querida Maristela Bianchi. Todos aqui nos acompanhando.
2: Olá.
3: Porque agora chegou a hora de homenagear quem rasparia a cabeça para salvar o topete do fuzil. Quem pagaria um psiquiatra para a Samidana? É hora de nossa audiência, a majestade.
0: Vem da paradisíaca Serra da Cantareira. Uma psicanalista de garbo e elegância. Casa dona e administradora do grande Jorge. A mulher assiste demais o Pânico e ainda arruma tempo para fazer dança tribal. Palmas para Elisandra Souza.
2: Elisandra Souza.
3: Oh, Elisandra. Elisandra tá sempre aí na Dirce,
6: sempre,
3: né? Então,
6: sempre.
3: É isso aí.
2: Na que mesa do lado, né?
3: Sempre ela tá aí na Dirsoca.
6: É um prazer estar aqui agora, né?
3: Tá vendo só? Legal. Você vai se decepcionar rapidamente.
6: Sim. Não, tenho certeza que não.
3: Isso aí é uma questão de tempo. É uma questão de tempo pra você falar, puta, que coisa.
2: São terríveis.
3: Que coisa desagradável.
6: Não, imagina.
3: Mas tudo bem, a gente mantém as aparências, né? O que você quer mandar um beijo pra quem, Elisandra? O que você quer falar? Pode falar à vontade, que agora é hora da nossa audiência majestade.
6: Eu mando um beijo pro meu marido, pros meus filhos, pra minha filha que tá longe, que mora fora do Brasil, pro meu pai, pra minha mãe, pra vocês, né, pra mesa. O
3: sua
6: básico.
3: Filha mora onde?
6: Minha filha mora em Malta.
3: Malta.
2: Oh, diz pra mim.
3: Malta é um lugar bacana.
2: Pequena ilha.
3: Uma pequena ilha. Baixos impostos.
2: Muito baixo.
3: Deu problema impostos lá. Baixos. Não, imposto baixo.
2: Não, deu um problema no avião, depois vocês
3: vão... Olha, você que tem filhos, se esforce, se mate de trabalhar.
2: Putz, não fala.
3: Mas mande seus filhos embora desse país.
2: Isso.
3: É a melhor presente que você dá.
2: É, um intercâmbio ou a vida?
3: Não. Mande embora. Faça os...
6: É verdade.
3: Isso aqui vai ser triste daqui muitos
2: fala
3: anos.
2: Isso, pô.
6: Ela fala que não volta mais, né? Eu acho que lá a vida, apesar de ser cara, é mais tranquila.
3: Exatamente.
1: É. E o que ela foi fazer lá? Ela trabalha?
6: Ela foi estudar inglês. E aí arrumou um emprego e ficou. Legal. E aí falou pra minha mãe, eu não vou voltar. Eu falei, fica.
1: Vem você, isso aí.
6: Mas é mais gostoso também a gente ir pra lá visitar, né?
3: É claro, claro. Muito bem. Pô, seja bem-vinda. Obrigado aqui pela sua
6: participação. Eu queria te deixar um presente.
3: Um presente? Muito obrigado. Não precisa trazer presente, viu, gente?
2: Não precisa.
1: É, mas
3: deixa eu ler aqui.
1: Deixa eu mostrar aqui primeiro pra turma. Aê.
3: As Sombras do Eu. O que é isso aí?
6: É um livro que eu discuto sobre psicanálise e criminologia.
3: Ó.
6: Falo de psicopatia. que é uma área de estudo.
0: Ah, muito me interessa.
7: Ela é autora.
6: É, sim, eu sou autora.
7: Ela é autora da bagaça.
2: É. É uma psicopatia da vida do Sam, então.
7: Ó, tem até os Borja.
6: Sim.
7: Os Borja,
6: sim.
7: É terrível.
6: É.
7: Foi Papa, né?
6: Foi Papa.
7: É, os Borja, você conhece a história?
2: Não tenho ideia, bicho.
6: Tem pra todo mundo.
1: É. Pô, obrigado. É.
2: Pô, valeu. Se morgado não comer.
1: Mas vou comer livro agora. Você é bobeira, meu. É, zoeira com
6: mas é um livro que fala sobre maldade, né? Sobre a maldade humana.
7: Tem o César e Borja. Que ele era o cara que mandava o outro matar. Nós temos vários exemplos aqui.
2: Temos.
7: Porque o que ele fazia? Ele pegava o cara bravo, você falava, ó, tem uma zona lá, tá bagunçado, vai lá e resolve pra mim.
2: Faz a limpa.
7: Né? É, faz era a limpa
1: tipo um
7: pra
1: sicário.
7: Mim.
1: Sicário.
7: Tipo um sicário.
1: Sim.
7: Aí o cara chegava lá, mas destruía.
2: Olô.
7: E a população odiava.
2: Certo.
7: Aí o César chegava lá e via o descontentamento da população.
1: Chique.
7: O César está chegando aí, quem é ele? O Borja? Ah, é o Borja? Aí o Borja chegava. O que está acontecendo aqui nesta região? Uma região tão maravilhosa.
1: Olha.
7: Não, não. O cara veio aqui, matou todo mundo.
1: Tacou o terror.
7: Quem é o cara? É o fulano de tal?
1: Deixa com o pai.
7: Deixa comigo. Oh. Aí ele ia lá, cortava a cabeça do cara, colocava no poste e falava:
1: resolvi.
7: Venham para mim.
2: Parece algo aqui.
7: Vem, parece alguém.
2: Nossa, que loucura.
7: Parece alguém.
2: Não sabia que foi ele que pegou o virgulino.
7: É isso, né? Mais ou menos, é história. É que eu conto de uma maneira muito feia.
6: Não tem problema.
7: Olha que bacana o livro dela.
6: Eu vou fazendo uma análise psicanalítica sobre vários crimes, desde a Idade Média.
2: Interessante.
6: E depois eu trago um pensamento da psicanálise sobre crimes, e também crimes atuais, tipo Richthofen.
7: Elise Matsunaga.
6: Sobre os tipos de crimes, né? Que a gente pesquisa.
2: Que legal.
1: Que da hora.
2: Suzana era manipuladora.
7: Ó, tá aqui, tá vendo o livro, né? Kissas Books, tá aqui, ó. Sombras do Eu.
6: E na Amazon.
7: Psicopatologias da Maldade.
2: Olá.
7: Você acha que realmente são pessoas más?
1: Nasce má?
2: Ou é uma patologia?
6: A gente aprende a ser
2: da
6: bom,
2: sociedade.
6: Né?
1: Você acha que pau que nasce torto nunca assim direito?
7: É.
1: Menina quando...
7: Nasce quebra na cabeça.
2: E domingo
7: muito
2: ela
7: obrigado. Muito obrigado. Olha que audiência. Vejam vocês que audiência qualificada.
2: Sensacional.
7: Nós temos. Isso nos enche de orgulho.
1: Isso é incrível.
7: Muito obrigado. Olha, eu vou passar o Instagram dela. O livro tá à venda aí. Você pode comprar na Amazon. Parece ser muito bacana. É Elisandra_Souza para você seguir. Você quer participar? É nossa audiência majestade, você manda um e-mail para audienciamajestade@jovempan.com.br.
2: Beleza,
7: gostou?
2: Hein? Gostou? Um PR, fluente. O cara é gringo, meu.
7: É um toquezinho.
2: PR.
7: Puta, eu vi um negócio maravilhoso. Depois eu vou mostrar para vocês.
2: Boa.
7: Olha quem chegou aqui, ó.
2: Opa.
7: Pô, Caê, prefeito
2: louco.
7: De Campos do Jordão.
2: Campos de Jordão.
7: Campos
2: de Jordão.
7: Olha quem chegou aqui. Exatamente.
1: Eu quero o Cailu.
7: Não, é o Caê, o Carlos Caê. Eduardo.
2: Boa.
7: Ganhou no primeiro turno. Você ganhou no primeiro turno lá, não foi? Ganhou direto lá, né?
2: Essa cabeça. Belíssima cidade.
7: Campos do Jordão. Agora que é uma época de Campos do Jordão, né?
2: Sempre
7: seja bem-vindo aqui ao nosso programa.
2: E no pastel do Maluf.
1: É verdade.
7: Você não foi mais em Campos, Jordão?
2: Eu vou, esporadicamente, eu vou, Dona Vera adora. Estive lá faz acho que uns dois meses.
1: Daniel
2: adoro.
1: Vai,
2: que é com a minha mãe, eu adoro.
1: Ele faz depósito lá da. Depósito de mães.
7: Vocês não, Campos do Jordão.
2: O cara já voltou louco. Eu vou muito
1: medicado.
2: Tem fundi maravilhoso, né? Tem o Morro do Elefante, que é um
7: clássico.
2: O teleférico que eles reformaram lá, e aliás o centrinho está bárbaro, podem frequentar, que é muito bonito.
7: Fazer
2: uma corridinha lá é gostoso. Lindo demais.
8: É muito bom.
2: Quem comer pinhão?
7: Muito obrigado pela sua presença aqui no estúdio. Olha só que programa elegante hoje, hein? Muito bem.
2: Chique.
7: Então, por isso mesmo, vamos falar de filmes.
2: Aê.
7: Vamos falar de séries.
3: Vamos falar com homens que estão ansiosos pela Odisseia só para se deliciarem com o Ciclope da Sunga. Ai, sunguinha do Ciclope. Linhagem Geek com Homem-Aranha com a papada do Jô Soares. André Alba.
2: Linhagem Geek. Linhagem Geek. José da Manga.
8: Boa tarde, se inscrevam lá no canal da Linhagem Geek no YouTube, tem muitas informações. Bom, vamos começar com uma notícia triste, né? A gente tem que informar. Essa é a segunda.
9: Essa é a mais triste.
8: Essa é uma notícia triste, que é o falecimento do Sam Neill, o doutor eterno, doutor Alan Grant, ali do Jurassic Park, morreu aos 78 anos. Ele já tinha, ele tinha vencido o câncer, né? A família trouxe ali um boletim, ainda eles não deram muitas declarações, mas ele faleceu hoje e não se sabe, obviamente, a causa da morte dele.
2: Devorado pelo T-Rex.
8: Mas a família fez um post ali no Instagram pedindo pra, informando todo mundo, todos os fãs, né? E ele já fez vários filmes, ele fez O Homem Bicentenário, obviamente ele é mais reconhecido como o Jurassic Park, mas fez A Caçada ao Selvagem, então tem uma vasta filmografia.
2: É bom ator.
8: Ele é muito bom ator. Fez o Sweet Country também, então, infelizmente, o Sam Neill se foi, mas como nós aprendemos em Hollywood, o show tem que continuar, né? Mas fica aqui a nossa nota aí, nossa informação sobre o falecimento dele. A causa, obviamente, depois nós saberemos, mas a família pede privacidade nas redes sociais. Bom, com grande sucesso do entretenimento, grande sucesso do YouTube, Zuzu.
2: Pois não.
8: A Disney estuda uma versão gratuita do streaming.
2: Ah, eu vi.
8: Pra competir com o YouTube, né?
2: YouTube.
8: A medida ainda está em discussão pelos executivos e viria como uma resposta ao aumento da audiência de serviço de streaming sem assinatura. Então, eu acho, aí agora que o Sammy tá de volta, Sammy, eu acho que assim, a cobertura da Copa pelo YouTube deu uma mexida no baralho aí dos streamings, porque na sua ausência eu trouxe notícias que a Netflix, a Prime Video e todos os streamings, eles estão de olho em grandes eventos. Sim. E pensando também, essa notícia eu estou apurando e vou trazer até amanhã, que a Netflix estaria pensando em fazer uma grade de programação ao vivo. Parece que depois dessa Copa do Mundo, os streamings eles vão começar a mirar os eventos ao vivo depois desse sucesso todo.
9: E tem uma questão. Você sabe que na China não tem esse problema, né? De YouTube, Disney, tudo proibido lá. Ninguém pode ver nada.
2: Pronto.
9: Lá não tem essa
2: Linhagem Geek.
9: Lá não pode, acabou. E quem quiser, que também não pode reclamar. Mas vamos lá. Eu vi uma crítica de um pessoal que eu conheço, que trabalha nessa área, falou assim: o problema da Cazé. A Cazé tá com sucesso, ganhou muito dinheiro.
2: Sim.
9: Bateu todas as metas. Só que ele usou o seguinte termo, ele falou: ó, ele tá construindo a casa no terreno da sogra.
2: Sim.
9: Por quê? Porque gasta banda, gasta processamento de dados. E em um determinado momento, o YouTube, ou a Netflix, ou quem for, vai falar: olha, Cazé,
2: tchau, pessoal.
9: É muito legal,
2: já
9: mas eu
2: disso.
9: Que vou fazer. Exato. A transmissão oficial. Então, esse dinheiro que você ia ganhar, agora fica pra
2: exatamente,
9: mim.
2: Exatamente, é o
9: e
2: que vai acontecer.
9: E aí, acabou.
2: Mas você acha que o cara que agora já tá milionário tá se incomodando com isso?
9: Não, mas eu tô falando como um negócio.
2: Como negócio, sim.
9: Assim. Ele, obviamente, ele ganhou dinheiro muito antes disso.
2: Ele tá sendo testado praticamente
9: pra isso. Eu tô falando como um modelo de negócio que é provável que...
3: Você voa com uma asa emprestada.
9: Exato.
3: Entendeu?
9: Mas ele é uma asa. Você voa. Tem prazer.
3: Você voa, mas aqui também é a mesma
2: coisa. Eles dão a asa e depois cortam.
3: Não, sim, mas o cara acha que ele é dono do canal no YouTube, e esse é um erro. Porque você acha que você tem o seu canal com o seu nome.
2: Isso.
3: Emílio Surita canal.
2: Show. Show. Eu acho que a galera
3: grande. Mas a tecnologia.
2: Eu acho que a galera grande já sabe que não é dona. Sabe que vai tirar o máximo dali.
9: Mas tem uma mudança de negócio, porque aqui o conteúdo é proprietário do Emir, da Jovem Pan, das pessoas. Não, tô falando que você...
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3: Porra, é, tiraram o Monark, cara.
2: É isso aí.
3: O Monark saiu de
2: proibido de fazer.
3: Foi eliminado.
9: Eu tô falando que a Copa do Big Brother pertence,
3: foi morto.
9: Eu sei, foi morto. Eu acho lamentável.
3: Não é nem censurado, mataram.
9: O Monark, eu acho um risco.
2: Foi morto digitalmente.
8: Você voltou muito comunistinha da China.
9: Não, eu tô falando que a Copa do Mundo, o que chama atenção não é o Kazé.
3: Sim.
9: Quem tivesse com a Copa, com o evento, ia ver. Ninguém ia ver a transmissão do Kazé se não tivesse passando a Copa.
3: Calma. O que acontece é o seguinte: as pessoas, quando elas veem o Kazé, acham que esse negócio da Copa do Mundo foi aquele gordinho.
2: Isso,
3: que era um negócio exato. Pequenininho.
2: Sim, na casa
3: não
2: dele.
3: É aquela não figura. É. Aquilo lá é uma associação de grandes empresas. E há muito tempo. É um esporte interativo.
2: Sim.
3: Que virou. Boa. Que são dois Sim. caras que foram para os Estados Unidos. Foram na zona. E sacaram antes que a jogada estaria na internet e não na TV aberta. Enquanto isso, a Globo, o interessante da Globo era ter a TV aberta, porque ela considerava a internet algo que era concorrente a ela.
2: Exato.
3: E algo menor. Então ela falou, deixa isso aqui com eles, eu vou ficar na TV aberta, porque é aqui que tá o dinheiro. Só que o negócio inverteu. Esses caras viram antes o negócio.
2: Isso. Sim.
3: Quem entendeu? Antes, quem olha antes Sim. o negócio, que acaba colhendo fruto.
2: É, sim, eles exatamente acreditaram isso. No potencial.
3: Entendeu? Chegaram no Kazé e falaram, ó, quer vender o negócio aqui? Você entra no rolo e tal. O cara entrou no rolo e aí... também provavelmente o YouTube deve estar junto, porque
2: sim.
3: porque tem uma
2: banda dedicada.
3: E você abre o YouTube, não, desse tamanho.
2: É destaque.
3: Então é todo um esquema.
9: Aliás, não só no YouTube, né? Quando você entra na Amazon, quando você entra em vários streamings, eles sugerem sim. o Kazé. Ele
2: Verdade.
9: Fez uma parceria
2: na grande. Prime tá assim. No
3: então, mas todo mundo acha que o Kazé é o Kazézinho lá que ficava
2: no em casa.
3: Sabe aquele Kazé?
2: Sim, em casa assistindo Perseguição da Polícia.
3: É. Que é o romantismo da coisa.
2: Ele ganhou o bolotinha.
3: Não é, tudo
2: A empresa é maior que ele. Mas essa Copa do Mundo já tá mexendo aí, porque a Disney parece. Os executivos ainda estão conversando, mas parece que vai ter um conteúdo gratuito da plataforma e pode ter até um cronograma ali, de acordo com pode ter até uma grade gratuita para as pessoas e alguns títulos ali gratuitos. É uma forma de competir com o YouTube. Acho muito difícil. Porque a Disney estaria restrita ali.
3: Mas a Disney é ESPN.
2: Exato.
3: Por que ela não bancou?
2: Então. Perdeu. Não. Perdeu
8: a pedalada.
2: Perdeu a pedalada.
8: E nessa ideia deles tentarem se aproximar de algo do YouTube, eu acho que eles vão competir mais com eles mesmos. Se eles não vão abrir pra todo mundo.
3: Agora. É impressionante esse Kazé, né?
2: Audiência.
3: Onde você vai nos bares,
2: é tudo aí, Kazé. Tudo, né? Porra, 20 milhões estavam vendo no jogo da Argentina, cara. 20 milhões.
9: E eu vi um comentário do Mariano Boni, que foi diretor da Globo, foi daqui também, e tava jogando Inglaterra contra a Noruega.
2: Sim.
9: E ele falou, um jogo desse, e a Globo tava passando... outra coisa, acho que era o Mion ou alguma coisa assim.
2: A Globo não tem direito.
9: Então, mas aí você vê como tomaram perderam um pouco.
2: Tiraram o monopólio.
9: Então, assim, um jogo que quem gosta de futebol certamente viu.
8: E só pra ficar no assunto, a Globo não vai transmitir as semifinais
2: Sim.
8: da Copa do Mundo, ficou com o Kazé TV.
3: Mas agora já perdeu a graça.
8: Pra você. Pra gente, a gente adora.
2: Pra ele, tá torcendo pra Argentina.
8: Posso torcer pra Argentina.
2: Eu tô torcendo agora pra Inglaterra contra a Argentina.
3: Aquela camisa
2: e a França vai ser campeã.
3: Metade Brasil, metade Isso, Argentina.
2: Eu e o...
3: Ridículo. Ele é ridículo.
2: Eu e o Segre. Eu e o Segre.
3: O Choripano.
9: Eles compraram a camisa.
2: Você tem essa camisa, Brasil, bonitão.
8: Eles estão usando junto.
2: Você usa ela na granja, no churrasco.
3: Eu uso, sim.
2: É meta meta.
3: Sou eu que uso.
2: Ganhou do Segre. O Emílio usa do Pita, velho.
9: É verdade.
3: Eu uso Pita 11.
2: Sua foto com o Batistuta, você não fala também, né?
9: É verdade.
2: Seu Pita não for um bom pra frente. Mas, Zuzu, você tá correto na afirmação. A Globo, assim, é uma não é uma semifinal, é França e Espanha. Porra, meu. A Globo não vai transmitir exclusividade.
8: Vão tirar o programa do Mion. Que é uma audiência avassaladora pra passar esse joguinho.
2: É uma dúvida cruel, né?
8: Você acha?
2: Mas a gente vai atualizando aí o que vai acontecer no stream, mas muita coisa vai mudar. Inclusive, olha aqui, ó. A União Europeia exige que a Meta mude o design viciante.
8: Ixi.
2: Do Facebook e do Instagram.
8: União, como assim, gente?
2: União Europeia, o Bloco Europeu afirma que o Facebook e o Instagram usam mecanismos que incentivam o uso prolongado das plataformas e diz que a empresa poderá ser multada caso
8: não faça algumas mudanças. Emílio, eu lembrei muito de você nessa notícia dos donos do mundo.
3: Tudo.
8: Nós temos os donos do mundo, aí surgiram os caras das redes sociais. Eles ficaram muito, muito poderosos. Aí os donos do mundo, eles precisam baixar um pouco.
2: Isso.
8: Precisa fazer.
2: Enganar assim, ó, menos.
8: Vocês estão indo muito longe.
7: Mas esse cara, eu não gosto dele, não.
8: O Zucker?
7: Zuckerberg.
8: Zuckerberg. Olha. É por meio do Zuzu.
7: É, o Zuckerberg.
8: Por quê?
7: Porque esses caras são Malaquias.
8: Certo.
7: Ele faz aquela propaganda.
8: Sim.
7: Ele faz aquela propaganda de vamos salvar o planeta. Ah, tá. Ele é muito bonzinho.
8: Olha a carinha dele aí, ó.
7: Ele é muito bonzinho.
2: Sempre com a mesma camiseta.
7: Com essa carinha, eu uso uma camisa. Você viu? E, o aquecimento global.
8: Vamos salvar.
7: Você viu o iate que ele comprou? Põe aí, eu mandei pra você.
8: O iate do Zuckerberg?
7: Põe grande.
8: Ele tá um puta Robert.
7: Tem também. Quatro. Tem que isso queima diesel?
8: É.
7: Porra, mas que esse caminhão velho. Olha o tamanho.
2: Puta na miséria.
7: Olha o tamanho do iate. Olha o tamanho do iate do Zuckerberg que ele comprou. Aí ele posa de. Né?
8: Olha ele lá de
9: herói da humanidade.
7: Ele posa de herói da humanidade. Sim. Ele fala, gente, e nós aqui, os trouxas,
8: acredita,
7: vão trabalhar de bicicleta.
8: Isso.
7: Na chuva.
8: Isso. Isso.
2: E a gente postando.
7: Na chuva você vai de bicicleta.
8: E patinete.
7: Porra, meu. Você anda de patinete.
2: Dando like na Greta.
9: A verdade.
7: Você usa aquele canudo ruim, tomando sua caipiroca.
2: Exato, de papel.
8: Pra salvar as tartarugas. Esse
7: cara que você segue e fala, ah,
2: você engole um pedaço de papel.
7: Você viu?
8: Tá pequeno o iate do Ney, caraca,
7: tem,
8: meu.
7: Tem quatro motor, aqueles Volvo, diesel.
8: Caraca, que é
7: isso? Isso gasta um diesel, que eu vou te falar.
8: É que nem ela tava falando que a filha dela tá em Malta. Esse barco é maior que Malta.
7: Então, essa conversinha não me pega.
8: Lindo na rede social, né, meu?
7: Essa conversinha não me pega.
8: Mas foi a mesma conversa aqui também, lembra? Quando teve a COP30? Não vamos poluir nada. Aí vem o cara, mete um barcão no brejo lá também.
7: É só pra nós.
8: Só bonito no Facebook.
9: Mas de qualquer forma, Emílio, você pensar que a empresa existe para as pessoas serem usuárias. A mesma coisa é mandar a empresa de cigarro fazer um cigarro que não gera vício. Por que não manda, então? Faz um cigarro que não gera vício. Assim, você tá indo contra o negócio.
7: Mas você fala o quê? Da União Europeia?
9: Sim, porque
7: eu entendo que
9: você pode proibir pra criança, mas pra
7: adulto. Não. Por exemplo, vou dar um exemplo. Se você me permitir.
9: Claro.
7: Ele gosta de brigar. Vocês sabem o negócio do judeu. O judeu tem uma história que é o seguinte.
9: Ah.
7: Você junta dois judeus, tem três teorias.
8: É isso aí.
7: Se você juntar dois judeus, tem um debate.
9: Assim, por isso que.
7: Se você juntar três, tem uma revolução. Então sempre vai ter briga.
8: Se juntar cinco, tem um banco.
7: Então, por exemplo, o que é um negócio bom da comunidade europeia, certo?
9: Certo.
7: iPhone. O iPhone tinha um negócio desagradabilíssimo que toda vez eles mudavam o pino.
8: Orra.
7: O plug. Era aquele o pino da Dilma. Só que os caras da Apple, eles mudavam todo ano. Aí você tinha que comprar um pino assim, aí outra hora era um outro pino.
8: Comprava separado. Sim.
7: Aí outra hora era outro pino, aí você tinha que trocar o pino e tal. Chegou a União Europeia e falou, a partir de agora,
8: aqui não.
7: Todo celular que entrar aqui vai ter que ser o mesmo pino. Aí é esse pino
8: maravilhoso
7: pra todo celular. Então, resolveu o problema dos caras.
8: Total.
7: Por quê? Porque lá eles têm muito consumidor, têm muito dinheiro, e aí eu achei boa. Ou
9: sim,
7: não.
9: Mas
8: ficar comprando cabo que
7: você acha que a gente tem que ficar trocando cabo
8: que estoura logo.
7: O cabo C.
9: Mas aí
7: que usa. O cabo A era perfeito.
9: A época do cabo A. Saudoso cabo A.
7: Cabo A.
8: Ninguém reclamava.
7: Ninguém reclamava quando era só cabo A.
9: Mas também só tinha o cabo A.
7: E o cabo B.
8: Não, o cabo B era bom também.
9: O cabo B foi uma inovação.
7: Veio o cabo C.
8: Aí.
7: Aí o cabo C. Aí o cara falou, mas o cabo C esquentava.
8: E aí?
7: Cabo C. Esquenta.
8: Esquenta.
7: O cabo C esquentava. Vocês lembram como esquentava?
8: O celular não
7: podia. Aí fala assim, o cabo C tá quente.
8: É, isso aí.
9: Demais.
7: O cabo C tá queimado. Mas quem é que vai resolver se o cabo C tá
9: quente?
8: Hein, Sammy? Você que entende.
7: Sammy. A comunidade europeia. Aí eles foram pra Bruxelas, aí a Úrsula, ela é muito bonita. Olha
8: aí. Como é que ela fala? Tem a voz da Zelote. Tem voz de urso?
3: Não, ela tem. Não, ela é bonita. Ela tem seis filhos, cara.
8: Cara,
3: ela tem seis filhos. A Ursa. Olha, estão reclamando. Porque o caboceta tá aqui. E eu vou resolver esse problema. A partir de agora, todos os cabos vão ser únicos. E aí o cabocê vai ser perfeito também. E aí resolveu o problema. Você entendeu,
8: Sam? E aí o cabocê tá bom.
3: É. É. E agora? Agora tem a bateria.
8: Que bateria?
3: Já entra? É o seguinte, a União Europeia falou, ó, a partir de agora, 2027, acho que é 2027 já, o celular você vai ter que poder trocar a bateria.
9: Ah, quem era antigamente.
3: Quem era antigamente. Quem era antigamente. Você vai poder abrir e trocar a bateria, porque é a coisa que... Então, esse negócio de você ficar trocando o celular a cada dois minutos, PCP. Você vai poder ser...
8: Boa.
3: É norma, né?
8: Qualcomm.
3: O que vocês acham? Acho que
8: tem que facilitar, cara.
2: Pode ser.
8: Facilitar.
2: Só que o problema disso aí, Emílio, é o seguinte, né? Só pra deixar claro aqui, a meta vai ter que mudar por conta da União Europeia. A meta vai ter que mudar ali. Algumas partes ali da engenharia.
8: Layout?
2: Só que é o seguinte, olha só, e aí eu faço até uma aposta com qualquer um aqui.
8: Ó.
2: Até as eleições. Calma que eu vou falar. O que que a União Europeia alega? Olha lá. Abre aspas, hein? Vai vir aspas. Vocês vão visualizar a cena de parlamentares, ó. Proteger a saúde física e mental dos europeus deve ser uma prioridade para as plataformas de redes sociais, afirma a vice-presidente da Comissão Europeia para a Soberania Tecnológica. Um aninho, Sami, vai ter um parlamentar aqui no Brasil.
9: Ideia, a gente.
2: Falando que vai ter que regulamentar para não deixar as pessoas viciadas nas redes sociais. E aí vai ter, vai introduzir algum tempo. Alguma que a gente sabe, a gente é muito bom em copiar isso aí. O Fiuca
8: já fez isso, pô.
2: É, mas é questão de tempo, eu sempre renovo. Se não passa, eles procuram uma outra forma de passar. Então, é só aguardar que a União Europeia já começou, a gente sempre tem a tendência em copiar as piores coisas. E o nosso projeto ainda dá uma piorada. O nosso, além de copiar o que é ruim, já dá uma piorada.
9: Falando em meta, vocês viram que
3: a
9: meta...
3: Você viu a treta da Tabata?
8: Você
3: não viu?
9: Tá tretando?
3: No SBT Notícias?
2: Eu acho que eu vi esse aí, Emílio, não tenho certeza.
8: Tabata?
3: Eu trouxe, tô interrompendo aqui. Ó a tretinha da... Porque a Tabata, ela tá no negócio da misoginia.
8: Certo. Sim.
3: Ela tá na treta da misoginia. Pra misoginia virar um crime. Certo. Aí o que acontece? Se você tá numa mesa e interrompe a mulher, é misoginia, você vai em
8: crime. Certo.
3: O subjetivo já falou isso, tal, não sei o quê. Exato. Aí foi no Congresso... Falou, beleza.
8: Isso.
3: Passou e tá na Câmara agora. E ela é uma das que tá...
8: Das relatoras?
3: Exatamente. E agora... Teve um debate lá dela com a menina lá do...
8: A Zanata, né?
3: A Zanata.
8: Júlia Zanata.
3: Ela é de Santa Catarina, né?
8: Sim, isso.
3: É aqui. E aí tava aquele bate-boca. Põe aí.
8: Putz.
10: Ser imbecil, ser babaca, falar uma piada não é crime no Brasil. E não deveria ser, e isso não vai acontecer. A deputada Tabata, inclusive, já denunciou ao Ministério Público um humorista por machismo.
11: Deputada.
10: Então, imagina se a deputada Tabata tiver mais poder... para censurar as pessoas.
12: Eu vou optar por não comentar as mentiras que foram ditas pela deputada Júlia.
10: Eu gostaria que ela citasse as mentiras, porque já não é a primeira vez que ela usa essa estratégia ao debater comigo.
12: A deputada Júlia mente quando diz que eu censurei qualquer pessoa que seja.
3: Opa.
12: Mas o mais grave, porque
3: o ataque
12: pessoal, infelizmente...
10: Bruno Lambert.
12: Ela mente sobre o texto
10: deputada.
12: Do projeto.
10: Bruno Lambert.
12: Deputada, a senhora Tabata. Mente.
10: Não é um debate.
12: A senhora que mente, Tabata.
3: Tá vendo só? Então o que acontece?
8: E aí?
3: A Tabata, ela entrou no Ministério Público contra o Lambert em 2022 e agora ela diz que não. Que pode contar até a lei ser aprovada.
8: Opa!
3: Quando a lei é aprovada, aí ela vem, olha, você não tem o direito disso, vem apontando assim, tirou o emprego do rapaz.
8: É isso aí.
3: Tirou o emprego do rapaz.
9: Mas o tempo inocentou ela também, porque ele também, né?
3: O rapaz. Então, mas eu sei, mas isso não entra em questão. Isso não entra em questão.
9: Mas porque ela falou que não fez.
3: O que a gente está discutindo aqui é o seguinte: o cara vem com uma enganação até a lei ser votada. Quando vira crime, aí ele bota
9: o discurso.
3: Aí ele manda pra cadeia quem
9: quer. A Tabata fez como o deputado.
11: deputada, ela não fez no, na pessoa física dela, então como que ela não foi censurar? Ela fez sim, ela falou que a Júlia foi mentirosa e não foi, ela que gosta de mentir, ela gosta de ser hipocritinha também, porque o esquema da Beth, ela gosta de meter o pau.
2: Exato.
11: Mas o namorado dela lá, exatamente, vendeu a cidade toda pras Beth, né? Então ela gosta de falar uma coisa e fazer outra, faz uma coisa e fala outra, é isso aí.
3: Ah, lá, ó, tem lá, ó, deputada aciona Ministério Público contra o humorista.
11: Exato. Sim,
2: capacitista.
3: Aí, ó. É isso aí,
11: o STJ trancou, né, na época.
2: Ó. E existe uma a galera tá com pressa, Emílio, de aprovar essa misoginia, porque tá chegando a eleição.
11: Óbvio.
2: Então, se tiver uma candidata mulher, se for aprovado, ela suspende o perfil, suspende o perfil ali e tchau, pessoal.
11: Tá bom.
2: Já era.
3: É isso aí. Então, aí está para você poder em casa analisar essa situação. O cara fala uma coisa, ele pode... Tem, inclusive, ela, na época, falando que ele não tem direito, o humorista não pode falar. Tem esse trechinho aí, se puder
11: vou achar. Vou achar.
3: Depois aí...
2: Tem uma edição que colocaram juntos os dois trechos, o de hoje e o de antigamente.
3: É isso aí.
2: Mas, enfim.
3: Por isso que é bom internet, né?
2: Internet lembra.
11: O print é eterno. É, por isso que querem regulamentar, por causa disso. Porque como fica tudo lá, aí eles querem ter, poder tirar e você não lembrar depois e buscar e mostrar a hipocrisia dessa turma. Por isso que eles querem isso.
2: É verdade.
11: É verdade.
3: O que mais, Albeta?
2: Bom, essa semana tem a Odisseia e o Christopher Nolan deu uma entrevista. Christopher Nolan deu uma entrevista que ele disse o seguinte, que... As críticas, as polêmicas são irrelevantes do filme dele, que o filme tá muito bom. Ele tá se garantindo e ele deu uma entrevista falando que ele quis modernizar essa entrevista mesmo, ao lado do Tom Holland. Aliás, é o mês do Tom Holland, né? Ele tá na Odisseia e daqui a duas semanas ele tá no Homem-Aranha. O nosso querido Christopher Nolan diz que quis dar uma modernizada na Odisseia, que a modernizar... Quando você fala modernizar, é 98% de chance de você enfiar uma ideologia no meio. Mas o Christopher Nolan falou que as críticas são irrelevantes, ele já disse que já esperava que isso acontecesse, mas está muito confiante com o resultado do tão aguardado Odisseia, que estreia essa semana. Esta semana é o grande filme, como diria o Emílio, um termo que eu roubei pra mim, que é o grande filmão de Hollywood, A Odisseia. Vamos aguardar pra ver se o...
11: Vai ser bom.
2: Se o Christopher Nolan ainda tá no mesmo nível dos filmes antecessores. E pra finalizar, diga,
11: antes que a gente perca aqui, se quiser tem um vídeo dela falando
3: tem
11: uma coisa.
3: Tem o vídeo?
11: Mandei já, tá lá. Da tela.
3: Na tela.
13: Ser imbecil, ser babaca, falar uma piada não é crime no Brasil. E não deveria ser, e isso não vai acontecer. A sua liberdade de expressão termina onde começa a liberdade do outro. Não existe humorista que esteja autorizado a trazer uma fala racista, homofóbica ou capacitista.
11: Pois é isso aí.
2: Tá bom, Christopher Nolan.
3: Esse cara, eu gosto desse cara.
2: Finalzinho, né?
3: Eu gosto desse
2: jeito. Dirigido por Michael Bay.
11: Se ela fala isso em entrevista, imagina ela com a lei na mão aprovada.
2: É isso aí.
11: Porque antes de aprovar, ela fala, não, pode fazer sim. A lei tá aprovada, assim, não pode, manda prender.
2: Mas será que ela só não tá com falta de memória, alguma coisa assim?
11: Não, é seletiva.
2: Será?
11: É seletiva. Quando ela quer, ela fala uma coisa e depois ela faz outra.
2: E pra finalizar, Emílio, temos o segundo bilhão do ano, que é o filme do Michael. O filme do Michael bateu bilhão, é o primeiro bilhão da Lionsgate, né? Que é a grande aí produtora do filme, quebrando vários recordes, é a primeira cinebiografia da história de Hollywood a bater bilhão. Eles postaram esse vídeo aí de comemoração, né? E não há dúvidas que vai ter a sequência. Óbvio que a sequência é um filme muito mais difícil, mas é um sucesso aí o Michael, o segundo filme aí a bater bilhão no ano de 2026, que tem mostrado aí ser um bom ano pro cinema. As pessoas estão indo ao cinema, então o Michael é o grande bilhão, o segundo bilhão, o terceiro tem tudo pra ser o Toy Story, e aí a gente ainda tem mais grandes possibilidades de bilhão, Emílio.
3: É isso aí?
2: É isso.
3: Por que você acha que bilhão é?
2: É a grande, é a Copa do Mundo, é o do cinema, termômetro, né? Quem consegue chegar na marca de bilhão é o grande fenômeno aí do cinema, e ela é perseguida, né? Por todos os estúdios, e todo mundo fica sempre nessa, por exemplo, o Odisseia do Nolan. Então tem pessoas que estão, porque ele com Oppenheimer, ele chegou a 977 milhões de dólares. Existe a possibilidade de dar Odisseia bater bilhão.
8: Bilhão. O Homem-Aranha já é certeza, ainda tem Vingadores e outras possibilidades. Oh. Então o Bilhão é a grande Copa do Mundo do cinema.
2: Tem que dar Bilhão. E o Venturi Capital.
7: Eu assisti o filme lá que você falou da mina que
8: o
7: faz
8: drama.
7: O Homem-Aranha. Ela faz o Homem-Aranha, né?
8: Ela tá na Odisseia também.
2: É ruim.
8: É ruim. É bem feito, mas é ruim.
7: Nossa, como é ruim.
2: Olá,
7: eu acho não, é ruim.
2: Feito. Não, o Alba indica 40 filmes, né?
8: É ruim.
9: É, não dá pra todos.
8: Todos são bons.
7: Vocês conhecem Léo Cupuaçu?
8: Maravilhoso.
7: O quê? Léo Cupuaçu.
9: Não conheço.
7: Uma das melhores coisas genial que eu já vi na minha vida.
8: Opa. Porra. É bom. É bom pra cacete.
7: Você não viu o Léo Cupuaçu?
8: Eu acho que eu vi, sim.
7: Você que é o homem. Você que é o homem da cultura.
8: Eu vi. Da facilidade.
7: É, não, não. Sim. Ele é o homem que traz a cultura.
8: Sim, sim, mas critica o Brás.
7: Vejam que obra-prima.
8: É bom.
7: Que obra-prima do nosso mercado brasileiro.
8: Certíssimo.
7: É Léo Cupuaçu. Pode rodar, por gentileza.
14: Eu, Rodrigo Sanches. 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Na maravilhosa Casa de Cultura Milton Freitas.
8: Muito bom.

0: antropofagia, corporeidades múltiplas, o estado de ser mambembe, uma veia aberta da América Latina que não se cura, nós estamos fazendo o MPB do futuro.
1: Tudo isso e muito mais, dia 16.
0: Só falta um recadinho, se colocar no Waze ou se o aplicativo de itinerários... acabará dizendo Genópolis, mas não é exatamente Genópolis, é uma região mais marginalizada.
2: Isso.
0: Estamos por aí. Beijo, gente.
3: É o seguinte,
4: tem um Santa Cecília,
3: nossa cultura
4: é isso.
3: Ela está mantida
5: está
3: defendida por essa
4: genial.
3: Gente.
4: É isso aí.
3: Boa. Sensacional,
4: Léo Cupuaçu. Ele conseguiu sintetizar perfeitamente.
3: Léo Cupuaçu.
5: Parabéns a todos.
4: Tucunaré Cupuaçu.
3: Muito bom.
4: E seu Brasil.
3: O que mais?
4: É isso, Emilião.
3: Você
4: quer mais uma?
3: Mais uma? Eu quero.
4: Você quer mais uma?
5: Tão agradável.
4: Você quer mais uma?
3: Se você tem.
4: Eu tenho aqui várias na manga.
5: Bom,
4: quando você fala que a nostalgia é um produto, Emílio, hoje é o principal sentimento que as pessoas procuram, essa próxima notícia é perfeita, porque vai ter o reboot do Free Willy. O Free Willy, o clássico.
5: É com o Morgado, é isso que eu tô gravando, eu não queria falar não.
4: O clássico.
5: É isso que eu tô gravando.
4: O Morgado não falou que tá fazendo filme? Eu não queria falar nada sobre isso, mas você
5: droga, não era pra falar.
4: Desculpa, Morgadinho. Mas o clássico aí dos anos 90 vai ter um reboot. Vai ter um reboot porque
5: raiou o Willy.
4: É, realmente. As pessoas, elas, os estúdios, eles estão vendo qual a... Eles olham a prateleira e veem os títulos de sucesso que eles conseguem ganhar de novo com aquele produto, graças à nostalgia, aquele sentimento das pessoas que assistiram, eles vão fazer de novo. Então, o clássico aí, Free Willy, vai ter uma nova adaptação, um novo reboot, e tá por aí já.
5: Quem vai fazer o Willy?
4: Ainda não sabe. Então...
5: É Netflix? Não.
4: Então, ainda não sei, Morgadinho, mas... Parece que não vai... Porque o Willy era baleia de verdade.
5: Sim.
6: O baleia.
4: Hoje, por conta das leis do ambientalismo, tá dos certo. Animais, não sei se poderia utilizar a baleia de verdade.
5: Eu sei como
4: se,
5: é isso.
4: Se teria que usar...
7: Vai tirar o emprego da baleia,
4: se pô. Teria que usar um animatrônico ou até mesmo uma inteligência artificial. Então, esses são os próximos desafios, mas o Free Willy, um filme que todo mundo gostava, vai ter ali a sua
7: volta. O Morgado
4: não
7: pode fazer, porque não pode fazer mais blackface.
3: Se você fosse uma baleia...
5: Eu sou.
3: Se você fosse uma baleia, você precisa estar no Estreito de Beringer... Ou no lá em
4: no parque.
3: San Diego.
4: É.
3: Lá no. Como é que chama lá em San Diego? Tem um.
4: Parque lá.
3: SeaWorld, em San Diego.
5: Ah, no Estreito.
3: No Estreito de Berger. Ah, sofrendo sim. Muito.
4: É. Frio.
3: No Estreito
5: de Hormuz.
3: Selvagem. Onde você preferia
5: isso? É uma vida selvagem.
3: Não, eu preferia.
4: Então você é selvajão.
3: Não, eu preferia.
4: Tá recebendo comida de graça.
3: Eu preferia estar numa piscina. A piscina tem temperatura ideal.
5: Controlada.
3: A temperatura é ideal para baleia.
5: Bom, é isso mesmo.
3: Também fica num...
4: Bom, não, mas... é da Warner Bros. E os irmãos russos aí, os responsáveis pelos Vingadores aí, pela Marvel, eles também estão envolvidos aí. Eles estão envolvidos, a produção, então teremos novamente o Free Willy.
3: Muito bem. Vamos?
5: Bora.
3: Breakzinho?
5: Opa!
3: Yeah. Então um breakzinho pra rede? Um breakzinho pra você da rede de rádio em todo o Brasil.

0: De verdade. Multigripe, multigripe, multimais.
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0: Voltamos para a programação. Enquanto a raposinha dança, os mercados se estressam. A moeda americana é negociada nessa segunda-feira com uma alta de 0,31%. E o dólar pode ser comprado no comercial por R$5,12.
1: Rodrigo Viga.
2: Cansou, raposinha?
3: Sentou.
1: Que mais?
3: Fez falta, hein, Samito? Vamos nessa?
1: Vamos.
3: Falar dos convidados de hoje?
1: Bora.
3: Hoje é bom, hein? Olha só. Teremos hoje a encontro de notáveis, né? Dois grandes jornalistas. Um é um que eu roubo muitas notícias, que é o queridíssimo Danúzio Neto.
1: Opa, opa!
3: Pode entrar no Instagram dele, que é fantástico. E a Jess Peixoto, que já é da casa, que ela é invicta nos debates. Então, se você quer saber dos últimos acontecimentos políticos no país, hoje pode ficar no Pânico, que vai ser sensacional. Tá bom pra vocês?
1: Tá ótimo.
3: Por mim, eu já iria direto com eles, mas temos que trabalhar. Adoraria que eles estivessem aqui.
2: Tá num ânimo hoje?
3: Não, é ânimo não, é que eles são muito competentes no resumo das notícias. Sim. Aliás, eu indico o Instagram do Danúzio, viu? Danúzio. Pode anotar.
0: Rio Danúzio Azul.
3: Como é bom, ele tem um grupo lá também no WhatsApp, Telegram, que ele gera as notícias ele é bom, e ele sempre resume de uma forma fantástica. Aliás, um abraço, Emílio, pro Segré, que nos assiste aqui.
1: O Segré!
3: Falou, estou na audiência, eu sei que vocês estão comentando isso aqui. Segré, um abraço pra você.
1: Nosso querido Segré.
3: Grande Segré.
2: Segré não torce pra Argentina e o Daniel torce, não dá pra entender, bicho.
3: É uma falácia, você sabe que eu tô torcendo muito pra Inglaterra.
1: Parou.
3: E eu vou até trazer algumas curiosidades aqui da Copa do Mundo. Podemos colocar a vinheta?
1: Bora, vinheta. Solta a vinheta?
3: Por gentileza.
1: Então solte a vinheta, porque vai começar agora, senhoras e senhores, a Resenha Azul.
3: Amanhã, terça-feira, pode anotar às 16 horas, porque tem um jogaço França e Espanha. Vale a pena acompanhar, principalmente pelo ataque da França e o Yamin Amal, que é o cara do Barcelona, que joga bola demais.
2: Ele é incrível.
3: É incrível. Não tem. Ó, olha como sobrou.

0: uma semifinal de categoria. Sim. E na quarta-feira, às 16 horas, é o jogo mais aguardado dessa Copa do Mundo, que é Inglaterra and Argentina.
1: Certo.
0: Muita rivalidade, Morgadão, nesse jogo, porque você deve acompanhar também desde a época da Guerra das Malvinas, de 1980.
1: Das Falkland.
0: Exatamente. De um lado, a gente teve a história que ficou muito triste para a Argentina, porque jovens morreram por lá, e o Maradona, em 1986, você deve lembrar, a mão de Deus, que ele vingou a Argentina.
1: Porra.
0: E esse é o momento, cara, muito tenso.
2: Uma vingança.
0: Vingou com a mão de Deus.
3: A rainha não dormiu mais.
2: A rainha morreu.
0: Vocês sabem que vocês brincam muito?
1: As pessoas acreditam nisso.
0: Vocês são rainha infartou. Vocês fazem muitas chacotas.
1: Olha lá.
0: Mas verdade
1: é roubado, não tem nada a ver com a guerra.
0: Foi roubado, sem dúvida nenhuma, mas a falta rivalidade é muito forte. A FIFA estuda dividir as torcidas, pra vocês entenderem.
2: Eita.
0: Porque você sabe que tá sendo muita pancadaria entre os torcedores.
1: Por mim, só um parênteses, a torcida da Argentina tá enchendo o saco de todas as outras torcidas.
0: É verdade.
1: Então não vem falar que é a culpa da torcida da Inglaterra.
0: É verdade. E muito racismo também da torcida argentina, que é muito feio. Você sabe que a Argentina também tem um grito de guerra que lembra muito isso, né? Dessa situação que aconteceu. E você deve recordar, polêmica tanto, que tinha um programa argentino, foi quando a rainha morreu. Você lembra eles comemorando que a velha morreu?
2: Sim. Nossa, sim.
0: Vamos lá colocar só para relembrar a rivalidade aqui, ó. Isso quando a rainha morreu.
4: Para Satanás, que se la
0: meu Deus!
4: La vieja se murió, los ingleses lo
2: La vieja se morreu.
0: Os caras comemoram.
2: La vieja se morreu.
0: Segrec, que tá chegando a gente. Esse é um programa.
2: Ele abre o champanhe.
0: Eles, né, têm essa rivalidade, essa treta toda e por aí vai.
1: Agora põe o feriado em Londres, quando o Maradona morreu.
0: Bom, vamos lá. Vocês têm palpites? Eu acho que a Inglaterra passa da Argentina.
2: 2 a 1. Tá ligando pra essa Copa?
0: Tá
2: Copa
0: todo mundo
2: acabou, o Brasil saiu.
0: Pra mim já era. Vocês ficaram 12 horas
2: pra mim, tanto faz.
0: Cazé TV deu 20 milhões. Cê, todo mundo tá torcendo.
2: Deu 20 milhões porque só eles põem.
0: Tá bom.
2: É que nem o nosso aqui. Se a gente mudar aqui, a gente pode mudar aqui e pôr 100 milhões assistindo.
0: Ah, sim. Se o YouTube fosse mais nosso parceiro.
2: Tem 65 mil pessoas.
3: Se o algoritmo colaborasse.
2: Tem 65 mil pessoas assistindo a gente. Se o Delari quiser mudar, ele dá uma puta mudada aqui. É que ele é honesto, pô.
0: Boa, Delari, boa. Lógico. Então, pelo menos a gente vai contar com a honestidade do...
3: E da Argentina, Dani, a primeira vez que chega um time na semifinal sem ter jogado com nenhuma seleção classificada entre as 10 melhores do mundo. Então foi um caminho muito mamata. Passou perrengue com Suíça.
2: Cabo Verde.
0: E o juiz.
2: Tudo foi difícil.
0: E o tanto do juiz também.
1: Sim. O juiz era pro Messi ter sido expulso no primeiro jogo.
0: Sim.
1: E esquema tem lá. É muito favorecimento.
0: Tá muito na cara.
1: Para a Argentina.
2: Foi o vídeo no Neymar.
1: Posso colocar? Separamos carinhosamente.
0: Da IA?
1: Cara, olha.
2: É, da IA.
0: Maravilhoso.
1: A IA.
2: Você gostou?
0: Meu olho deu uma
2: sozinha. Vocês viram ou não?
3: Olha. Ele com ele mesmo?
1: Só pra contextualizar, o Neymar se emocionou, comentou nesse vídeo, eu gostaria que vocês assistissem, é o Neymar se reencontrando com ele mesmo, criança, na
2: tela. O Neymar mandou mensagem aqui pro Zuzu.
0: Opa lá.

0: know you?
1: More than you think. I am you.
2: Você vê que o dinheiro deixou o homem bonito.
3: Muito, né? Neymar lindo.
0: So that means we managed to achieve our dream of becoming a football player.
1: Of course. We've accomplished wonderful things together.
0: Do we still have our friends?
1: They're not just our friends anymore. They're our brothers now.
0: Can I ask a question? How old were we when we won our first World Cup?
1: That's what I wanted to talk to you about. We couldn't do it. I gave it everything I had. I exhausted all my strength, but I couldn't do it. I could never do it alone. That's why I'm here. I need your help.
0: Mine?
1: Yes. I just need you to answer one question. Do you want me to try one last time? What year are you from?
4: 1999.
0: Yes. One last time.
2: Muito isso bonito.
3: É incrível.
2: Viralizou muito esse vídeo, Alberto. O Neymar.
3: Os caras vão ficar enchendo o
2: saco.
3: É
2: muito lindo o vídeo.
5: Do nada chega o Neymar do poker.
6: Isso aí é porque. Esse aí é o mundo real. Porque as pessoas que gostam de futebol gostam muito do Neymar. Esse é o mundo real, gosta muito do Neymar. Quando você teve. Você tinha várias inteligências artificiais em modelo de anime, em modelo de filme, ali do Neymar. Então, assim, as pessoas gostam muito do Neymar e com certeza apoiariam. Os únicos que não apoiariam essa
3: Eu não sei.
6: Jornalistas e a UOL.
3: Será que eu apoiaria?
2: Posso falar uma coisa pra você, o Alba?
6: O Alba é apaixonado.
2: Presta atenção.
6: Olha a minha camisa aqui, pô. Não tem
2: como. O Neymar, ele teve um azar na vida dele. Ele nunca teve um cara bom pra jogar com ele.
6: Isso é verdade.
2: O Ronaldo Gordo teve.
6: Rivaldo.
2: O Kaká teve o Rivaldo. O Romário teve o Bebê. Todos tiveram o Neymar não teve ninguém. Há 15 anos não tem um cara
6: que joga pra ele?
2: Um cara que jogou.
6: O Alba quase falou, o Zé Love.
2: Não, sem brincadeira. Nunca, quem é que foi o cara
6: não
2: que jogou?
6: Mesmo, com, não teve mesmo.
5: Quem passou a bola?
2: Só tem cara ruim.
5: O Santos teve o Ganso ali,
2: o Brasil só tem cara ruim.
6: É verdade.
2: Só tem o Neymar.
6: É uma leva.
2: Por isso que o cara faz isso, a esperança é o Neymar.
6: E tem que respeitar o ídolo, cara, e a verdade seja dita, né? O pai do Neymar deu uma declaração que gostaria muito que ele continuasse para 2030 na Copa do Mundo.
2: Amém. E tem outra coisa, o time nunca jogou pro Neymar.
6: É isso. A última Copa, agora.
2: Porque se você pegar essa Argentina.
6: Joga pro Messi.
2: Joga
6: muito.
2: Joga. Se você pegar a seleção de 94, jogava pro Romário.
6: Perfeito.
2: Se você pegar esse time, o que é o time fraco, é o time aí. Se fecha e fala: meu, você é o cara, nós vamos jogar pra você.
6: É isso aí, Emílio.
5: É isso aí, Emílio.
6: A França que tem o Mbappé e vários outros craques, os caras, todo mundo joga pro Mbappé.
5: Se você pegar, Emílio, a Noruega jogava pro Haaland, a França joga pro Mbappé, a Argentina joga pro Messi, e você tem outras. A Inglaterra joga pro Kane. É lógico que você tem o Bellingham ali fazendo um bom papel, mas joga pro Kane. Quem vai bater o pênalti é o Kane. Então, assim, é só o Brasil que é. Aí o brasileiro acha isso um absurdo. Mas é um absurdo jogar pro Neymar.
2: Neymar
5: joga pro Casemiro. Neymar dependência. É um absurdo.
2: É só no Brasil que
5: pergunta
2: tem.
5: Se o argentino não gosta da Messi dependência.
6: Oh. É verdade. O Pilhado fez uma grande análise que mostra que no último jogo entre Brasil e Noruega, vários momentos o Neymar estava solo pedindo a bola para ser tocada e não foi tocada pra ele. E se você quiser, você pode ver na internet. Mas Neymar deve estar em 2030 e tomara que ele traga o caneco igual esse vídeo, que é maravilhoso,
5: muito
6: cara.
5: Bem,
6: é
5: muito bonito.
6: O problema são as lesões.
2: Não, agora vão mandar todo mundo embora, né?
6: Diz
2: que vai todo mundo embora.
6: É, não, novo time?
2: Diz que vai.
6: Não, vai trocar.
3: O Neymar vai pra Miami agora.
6: Vai entrar o cara lá,
5: o que eu sei.
6: Filho do.
5: Então, esse cara já manda na CBF há mais ou menos um ano. O que eu sei é que o bonitão ano que vem sai com a turma toda.
6: Boa. Só pra encerrar o assunto Copa do Mundo, né? A Paulinha me mandou uma coisa triste. Ela falou: nossa, viu que polêmica que aconteceu com o jogador sul-africano, coisa bem
5: estranho,
6: esquisita,
5: né,
6: meu?
2: Né?
6: Com 25 anos, o jogador Jane Adams, que é o jogador da seleção sul-africana, ele faleceu e, obviamente, aguardam o resultado da autópsia para esclarecer a causa da morte. A
4: coisa mais triste, né? É que durante a Copa, né, a família dele, né? Ele perdeu, acho que a mãe e a avó. E aí agora estão tentando entender por que que aconteceu isso. Tem aí uma investigação muito forte. Ainda não sabe por que que ele faleceu, mas é um jogador que esteve na Copa do Mundo sul-africano. Vamos aguardar aí as informações. Mas Emiliano, queria voltar pro Brasil e ainda bem que Samidana está aqui.
7: Opa.
4: Tem uma bucha.
7: Eita.
4: Que eu gostaria muito de entender, até com os contadores do Brasil. Um abraço para a Bel Contador. Vem aí a reforma tributária que promete transformar o sistema de pagamentos do Brasil com split payment. O que seria isso? Segundo o ministro da Fazenda atual, o Dário, ele, o objetivo é simplificar para que o cidadão das empresas, agora você vai ter menos complexidade. Mas, na verdade, a gente já paga o imposto. Você recebe seu dinheiro e vai lá para a Receita, uma parte desse dinheiro. Só que agora já vai direto da fonte.
7: Não, na verdade, a gente tem várias formas. O sistema tributário brasileiro é um caos.
4: Certo.
7: Por exemplo, geralmente nos países se paga onde se consome os bens. No Brasil se paga onde produz, você fica com crédito e aí faz o ajuste. O que eles estão falando agora? Quando você comprar alguma coisa,
4: certo,
7: vai ter duas alíquotas. Então você comprou um celular.
4: Certo.
7: Você vai ter imediatamente duas alíquotas que já vai repartir o imposto entre Estado e União. É isso.
4: Sami, o que estão falando...
2: Tá falando o seguinte, normalmente é o cara, você vai pagar o imposto, aí a empresa que paga já vai direto pro
4: isso,
2: governo.
4: Isso, isso.
2: Você paga e já vai direto pro governo. Oh. Ele já ralapa.
4: É isso aí.
7: Ele sim, mas já... você tá falando o quê? De imposto de renda ou imposto de produto?
2: Imposto de produto.
4: Imposto de produto.
2: Qualquer imposto.
7: Sim.
2: Qualquer imposto agora, ao invés de você ter o imposto, depois você vai lá, depois você faz por trimestre.
4: Isso.
2: Sabe aquele imposto que você paga todo uhum. trimestre? Agora o governo já...
7: Já rapa o
2: governo
7: já
2: rapa. Olha, olha.
7: É no tacho.
2: Até eu ia perguntar para você, professor Samidana. Vede bem esses números, Zuzi.
4: Pois não.
2: Tava vendo aqui, ó. Olha só que interessante.
4: Diga os números.
2: Se o Brasil.
4: Certo.
2: Se o Brasil investisse R$1.000 por todo recém-nascido.
7: Nasceu Milão.
2: Isso custaria 2,5 bilhões por ano.
4: Certo.
2: Que é 66 vezes menos que o gasto do judiciário.
4: Meu Deus do céu. Você vê como a gente não tem planejamento.
2: Você vê o tamanho do gasto da bagaça.
7: E só aumenta.
2: 66 vezes. Milão nasceu. Aqui Milão todo mês.
7: Sim.
2: Milão.
7: Milão. Tem país que faz isso pra...
4: Noruega.
2: 66 vezes menos que o gasto.
7: Só o judiciário.
2: Só o judiciário.
7: Cacerola.
4: Hã? Não, seria a Noruega, se eu não me engano. Que
2: Noruega, faz essa... pô.
4: Pode pesquisar.
2: Noruega.
4: Não, a Noruega.
2: Fala
4: lá
2: no Brasil, de... pô.
4: Não, se fizesse dessa forma igual países europeus, a gente não estaria nessa draga. Só pra carimbar aqui, Sami, o que o Emílio falou.
2: É porque aqui gasta.
4: Gasta com o que não deve.
2: Gasta porque a gente é trouxa.
4: O cara nasce devendo, pô.
2: É isso.
4: Pô, isso é muito preocupante.
2: E não tá? Tem um cara falando que vai baixar imposto aí, os candidatos não. Aí, ó. Quem que tá falando que vai baixar imposto?
4: Não, só vai reclamar. Fala,
2: só
4: não.
2: Tem não briguinha, conheço. Só
4: é só briga, não tem nada, ninguém. Ninguém fala nada.
2: Boa. Quem que vai baixar os impostos? Que o Brasil não aguenta mais pagar. E professor Samidana, você que é o homem da economia.
7: Eu pergunto.
2: Não, eu não pergunto pra você.
4: Fala aí, Sami.
2: Fala você, pô.
4: Você é esperança, pô, cara.
7: Ai, Sami. Eu sou do governo.
2: Cara, você não é o Léo Cupuaçu?
7: É o Cupuaçu.
4: Você não tem dinheiro guardado?
7: Léo Cupuaçu precisa vir aqui, hein?
4: É, não responde.
7: Tá chegando. Parece o Delari, tá, um pouco.
4: Ô, Sami, depois eu gostaria humildemente que você aprofundasse sobre esse assunto, porque isso significa o seguinte: no exato momento em que você faz uma compra, o sistema, como o Emílio já falou aqui, já separa parte do imposto e manda pro governo.
7: É pago no ato da compra.
4: A empresa já recebe só o líquido, a promessa é ser menos burocracia e menos sonegação. Só que, dependendo do sistema tecnológico, imagina se falhar o impacto em cadeia que pode gerar na economia brasileira. Imagina se falha o sistema, cobra o imposto indevido, o que pode acontecer com a nossa economia? Essa é a pergunta que eu deixo para vocês e pro Samidana, que fará um
7: estudo. Fica aí a reflexão.
2: Vamos pra economia?
4: Vamos, lógico, ele tá aqui, pô.
2: Podemos ir?
4: Dele, na hora que
2: então
4: quiser.
2: Solta a vinheta, porque o nosso professor chegou, ele está de volta. Solte a vinheta, por gentileza. Cadê a vinheta? Foca. Ó.
8: Foca na economia.
2: Travou. Agora foi.

0: não sei.
1: Cabelo do Reginaldo Rossi, cabelo de jet lag.
0: Jet lag.
2: Cabelo de avião. Olha lá. É, vamos pro mundo corporativo, porque a Apple entrou na sexta-feira com uma ação contra a OpenAI num tribunal federal no norte da Caloria. Califórnia, pô. Acusando a criadora do chat GPT de roubar segredos comerciais para desenvolver seus próprios dispositivos para o consumidor. A disputa é especialmente paradoxal porque as duas empresas anunciaram uma parceria em 2024, quando o chat GPT foi integrado ao sistema operacional do iPhone. Inclusive, quando o acordo foi fechado, o Sam Altman foi pessoalmente na sede da Apple para anunciar. A relação esfriou esse ano ou no final do ano passado, quando a OpenAI falou que vai para hardware. Eles estão querendo fazer celulares e contratou Tang Tan, sabe quem é? Ex-vice-presidente da Apple como diretor de hardware. E segundo a ação, esse Tang Tan é terrível, segundo a ação. Ele teria orientado candidatos para emprego que ainda estavam na Apple para levar peças reais da Apple na entrevista de emprego e falando assim: olha, o que você faria se fosse a gente? Dá uma mostrada na peça. Mostrar e contar era um mote, onde a equipe poderia obter informações. O que que acontece? O que que a gente vê na tecnologia? A Apple não era concorrente da OpenAI. Por quê? Porque a OpenAI fazia a IA e a Apple fazia o hardware. Porém, a OpenAI falou: por que que a gente não faz o celular também? E aí eles começaram a competir. Essa questão de concorrência no mercado tech é muito comum. Não sei se vocês sabem disso, mas tem um caso muito emblemático do ano que eu nasci, de 79. A Xerox, da máquina de Xerox. Ela tinha uma interface gráfica que chamava GUI. E aí era para você se comunicar com as máquinas, era interno. Aí o Steve Jobs foi lá, fez uma visita na Xerox e falou: olha, isso aqui é genial. E era justamente o sistema do mouse que a gente conhece como hoje. E ele foi e colocou no Macintosh. Isso foi, em 85.
1: Ele foi acusado de roubar ali a interface.
2: Aí, eles meio que licenciaram essa tecnologia. E aí o Windows fez isso no Windows 2.0. E aí a Apple também acusou o Windows. Então, esse negócio de tecnologia é um mercado que muda, né? Hoje você tem, eu tava lá na China, você tem o super aplicativo. Na China você tem que ter, você não pode ter o WhatsApp, você não pode ter o Google, você não pode ter nada. Eles têm o super aplicativo, então tem o WeChat, que aí você fala com as pessoas, você pega o Didi, que é o espécie do Uber lá, você consegue fazer reserva para eventos, tudo no super aplicativo. Não começou assim, começou cada um fazendo uma coisa, depois centralizou.
1: E o governo também tem relação.
2: Não, lá o governo controla tudo. Lá você não sai, você não muda de. Você não pega trem sem o governo saber. Vamos para o segundo assunto do dia, que é o El Niño. Esse assunto importa muito, é o El Niño. Vou pedir aqui para os nossos. Quem está no TP hoje?
1: É o El Niño.
2: É o nosso amigo do TP. O Delário está bravo. El Niño. A Agência Oceânica e Atmosférica do governo americano, junto com a Organização Meteorológica Mundial e o Centro Europeu de Previsões Meteorológicas, colocaram o Brasil no centro de suas preocupações para o segundo semestre. As três agências, olha lá, Emílio, você que gosta desse assunto, falaram que o ciclo do El Niño provavelmente atingirá intensidade muito forte, com potencial para se tornar o El Niño mais poderoso já registrado. A maior intensidade vem em dezembro desse ano e janeiro do ano que vem, justamente quando começa o plantio da soja. O agronegócio brasileiro entra nesse ciclo complicado. Por quê? Porque a gente tem no agro hoje juros altos, com inadimplência recorde, fertilizantes caros e a ameaça dos Estados Unidos de taxar as exportações. É o que os analistas da FGV, especialistas, chamaram alinhamento das estrelas do mal. Os riscos, no entanto, são distintos por região. Você tem o Centro-Oeste e o Mato Piba, que é onde está concentrada a produção de soja e milho, que fica, essa produção fica exposta a veranicos e atrasos. E no Sul, isso ajuda.
3: Então nós tivemos o professor Molion.
2: Eu lembro, eu estava então, aqui.
3: O professor, ele falou o seguinte, que o clima, existe até essa famosa frase, que o clima não repete sua própria história. Ou seja, não tem como você pegar e dizer que isso que aconteceu vai acontecer, porque depende de vários fatores. Sim. Depende também do fator ambiental. Você tem esses registros, se o ambiente for proposto para isso, acontece. Se não, não vai acontecer com essa,
1: não dá com intensidade.
2: Mas os preços futuros estão subindo de café e de cana.
3: Então, porque estão criando
2: expectativa.
3: Essa expectativa muito negativa.
2: Porque não só. Você sabe que soja é um problema em cadeia, porque a soja é ração dos outros animais. Então, se sobe o preço da soja, sobe carne e derivados. Sobe leite, por exemplo.
3: Sim, sim.
2: Então, uma coisa que preocupa. Mas os preços estão subindo, estão falando que vai vir uma produção menor. Se vai acontecer.
3: Alguém tem interesse nisso.
1: Sempre tem, né?
2: Sempre tem.
3: Alguém tem muito interesse nisso aí agora. Ele falou, a gente tem a entrevista, se você quiser procurar aí no
2: YouTube.
3: Que ele também é um cara que ele dá muita informação pro agronegócio brasileiro.
2: E ele acertou tudo que ele falou ano passado. Ele veio ano passado aqui.
3: Então, se você procurar, ele fala exatamente sobre esse.
1: Ele deu uma salvada, inclusive.
3: Super El Niño.
2: Boa. Temos também o desfecho da Oi Telecom. Olha só, essa notícia fecha um capítulo longo e turbulento da história da telecomunicação no Brasil. A Oi assinou a venda de toda a sua operação de telefonia fixa para Método Telecomunicações, uma empresa que até então ninguém conhecia, pelo menos no grande público. O negócio precisa ainda receber a aprovação da Anatel e do CAD antes de ser concluído. A Método venceu o leilão judicial realizado em abril deste ano na 7ª Vara Empresarial do Rio de Janeiro, aos 60,1 milhões de reais à vista. Toda a rede de voz fixa, os serviços de utilidade pública, aquele 190, 192, 193, as torres, os cabos de infraestrutura, as concessões do Carrier of Last Resort, que é aquela obrigação que as empresas têm de dar telefonia fixa, onde nas cidades onde a telefonia fixa é a única opção até dezembro de 2028, além da base de clientes. Na
3: Dinamarca acabou a telefonia fixa.
2: Finlândia também acabou.
3: Finlândia não tem mais,
2: não tem
3: mais rádio.
2: O que acontece?
3: Finlândia. Não existe mais rádio
1: mesmo?
3: Broadcast. Não existe mais.
2: É digital, né?
3: Tudo digital.
2: É digital.
3: Tudo digital.
2: Mas a TV nossa é digital, né? A TV hoje que a gente vê é digital. Ela não é mais por sinal. Tanto é que as rádios agora pegaram o sinal da TV.
3: Isso.
2: A jovem.
3: Que é a banda estendida.
2: A banda estendida que antes era dedicada à TV. Mas qual que é o problema? Esses países acabaram programando. Aqui tem uma empresa que você depende do 190, 192 e 193, é uma empresa pequena, a gente não sabe se vai dar conta, e se o regulador não monitorar de perto, você pode ter ruptura em serviços públicos. E você também pode deixar a gente sem telefonia, porque tem lugar aqui no Brasil que o celular não pega.
1: Ó, Starlink chega.
3: Tem os jovens que estão nos acompanhando agora. Vocês sabem, jovens.
2: Vocês jovens.
3: Que existiu uma época que você discava um telefone assim, um telefone grande. E você discava. Ele fala, diz que agora. Aí você discava o número. Você discava um número e ficava esperando e dava hora. Falava, são 13 horas.
1: Verdade,
3: 14 minutos.
2: Eu adorava.
3: 22 segundos.
1: Telespe
3: dava
1: informa.
3: Hora. Telespe Informa.
1: Tinha despertador. Eu lembro, ligava pra saber o horário.
2: Tinha despertador também.
1: Telespe Informa.
2: Telespe.
3: Era um telefone. É isso, professor?
2: É isso.
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3: Oi. Solta a vinheta. Chega. Já estão aí? Hoje o programa é bom, hein?
1: É animal, hein?
3: Hoje o programa Encontro de Notáveis.
1: São bons.
3: Solta a vinheta. Olha o Dedê aí, ó.
1: Olha aí.
3: Ah, você quer um break? Ele quer um break. Oi? Faz depois do break.
1: Nos seus comentários e análises pertinentes.
4: O que eu acho que vai acontecer daqui?
3: Eita, agora confundiu.
1: Um belíssimo encontro de notáveis vem aí. Uma jornalista afiada que não vacila nos seus comentários e análises pertinentes.
4: O que eu acho que vai acontecer daqui pra frente é que.
3: Vou ficar aqui não.
5: um analista geopolítico dos bons e professor de alta categoria.
6: Ela não sabe me explicar o que que isso pode e isso não pode.
7: Você não sabe nem eu.
5: Essa dupla vai abalar as estruturas do pânico com os formidáveis Jess Peixoto e Danúzio Neto.
3: Danúzio.
1: Danúzio.
3: Zuzu rouba todo
1: não
3: dia.
1: Não é que é verdade.
3: Rouba.
1: Você rouba de uma forma pejorativa.
3: Não dá crédito.
1: Enaltece. Fala. Só a gente conversa.
3: Não dá crédito.
1: Toda a resenha eu falo, Danúzio, o que que tem de novidade? Não. A gente não conversa?
8: Com certeza.
1: Olha, chupa.
8: Daniel é ponta firme.
3: Não.
1: Toma, ele todo faz isso. Ele joga pra baixo, mas eu te enalteço.
3: Não.
1: Você é fantástico.
8: O Brasil só não foi exa porque o Daniel não tava na Copa.
1: É isso aí.
3: Ele tava, ele tirou.
1: Pior que eu tava. Por isso que o Brasil não foi.
8: Em campo.
1: Valeu, Danúzio. Mas ele é muito. Os dois, viu? Os dois.
3: E a Jess é a nossa companheira aqui da Jovem Pan, Jess Peixoto, @JessPeixoto, para você seguir, e @DanizioNeto nas redes sociais. Estão aqui hoje para falar de qualquer assunto.
1: Opa!
3: Qualquer coisa que você quiser. Hoje é encontro de notável.
1: Você quer?
3: Eu quero. O que você quer, Alberta?
9: Bom, a gente, no início do programa, a gente falou da PL da misoginia, né?
3: Verdade.
9: Que tem algumas deputadas, né? Que querem até dar uma. Aprova logo antes da eleição, né? Quem sabe a gente pode, né, fazer um processo aí com alguns perfis. O que que vocês acham dessa lei e se existe a possibilidade dela ser aprovada antes das eleições?
10: Excelente. Existe.
9: Você pode usar essa lei, né, Jess?
10: Eu posso.
9: Ou você
10: agora,
9: não pode?
10: Eu, sempre que eu me sentir triste ou achar que eu fui atacada, é só eu falar pele da misoginia neles, né? Henrique lá no Morning Show vai sofrer com isso. Mas agora, brincadeiras à parte, essa é uma pergunta maravilhosa, porque hoje é a última semana e Tabata do Amaral, relatora desse projeto, tá forçando, tá pedindo mobilização para que os deputados eles aprovem isso. Mas qual que é a grande questão? Ela não protege mulheres. É um erro achar que falta lei para proteger a mulher. Falta punição, falta cadeia, falta o bandido não sair pela porta da frente. Artigo 286 do Código Penal. Incitação ao crime já é crime no Brasil.
3: Exato.
10: Agora, vem um discursinho aí de quem tá num ano eleitoral querendo falar, eu aprovei, olha o que eu fiz, e que ignora e é pega em contradição, como ontem aconteceu, vocês mostraram muito bem, com a deputada Júlia Zanatta. Não vai ter isso, não vai ter aquela consequência, não é assim, e tem. Isso vai ser ruim para as mulheres por causa do mercado de trabalho, mas isso vai ser assim destrutivo para a liberdade de expressão no nosso país.
3: E aí, Danilzinho?
8: É, exatamente, não faltam leis e tem lei demais e tá aumentando aquelas que tem tipo penal aberto. O que é o tipo penal aberto? É aquele que vai depender do que o magistrado, que o delegado imaginar. Então, na cabeça dele, o fulano, ele desrespeitou, ele foi odioso contra uma mulher. Mas quem é odioso? Geralmente é uma pessoa, curiosamente, que critica mais o governo, vai ser uma pessoa de esquerda, então esses daí eles vão ter a liberdade e aí você passa a caçar algumas pessoas. E tão perigoso quanto tudo isso é a possibilidade de perfis serem derrubados, fechados em pleno esse processo eleitoral. Essa lei também prevê isso. A Tabata, ela vai falar que vai precisar do juiz se declarar, se manifestar em relação a isso, mas de qualquer forma é uma maneira de calar alguém. Curiosamente, de maneira paralela, sai todo dia. Hoje mesmo teve vídeo novo mostrando isso. Traficante cortando cabelo, raspando cabelo de mulheres nos morros. E isso daí não vai mudar com uma lei de misoginia, né? Traficantes executando, torturando as mulheres e diariamente. E parece que os assassinos, aqueles que matam as mulheres, que batem, estão na internet, quando não é.
3: Isso aí é para calar a boca no debate. Quer um exemplo?
8: Exato.
3: Quer um exemplo disso? Tem um exemplo aqui da Globo News.
11: Meu amor.
3: Olha lá, ó, eu mandei para você, Dedê. Olha lá, ó. Solta aí, solta.
12: Sou eu. O caminho para as mulheres
3: põe grandão.
11: Eu também tenho um lugar de fala.
12: É mais difícil
11: não,
12: as pessoas.
11: Eu tenho lugar de fala também porque eu sou um analista político.
12: Como mulher?
11: Não.
12: Você é mulher?
11: Veja, eu analiso o voto de todos os setores do eleitorado em qualquer país.
12: É uma coisa real.
11: Isso é uma questão profissional, Sandra. Eu faço análise política de todos os setores do eleitorado em países diferentes.
12: Mas você está mansplaining para
11: então
12: mim,
11: essa
12: né?
11: É uma questão que eu não posso analisar o comportamento de parte do eleitorado.
12: Não
11: nesse
12: disse
11: ou
12: isso.
11: Naquele país.
12: Não foi isso que eu disse.
11: Você está proibindo que eu exerça a minha profissão.
12: Você está torcendo minhas palavras. Não foi isso que eu disse.
3: É isso aí, Bischovski.
9: É, então tá.
3: Você entendeu?
8: É, o Pavel Durov
3: do... Você tem uma carta.
8: Isso, lógico. Tá na manga, é. O Pavel Durov do CEO do Telegram, ele até fez um discurso recentemente que ele fala que a liberdade de expressão é como o Titanic quando ele estava afundando. Muita gente não quis sair do Titanic porque acreditou que algo iria ser resolvido. E foi essas pessoas que acreditaram que teria a solução foram justamente as que morreram. Elas ficaram por último, não tinha uma bote para ela, para elas. E ele está comparando essa situação com a liberdade de expressão, que está cada vez mais sendo cerceada na Europa, América como um todo. E o caminho não é nada agradável. Né?
3: Vou ter que fazer o break, vocês também não sabem de falar, viu? A
9: cada turma um aqui quer um negócio.
3: Nossa, cada um quer uma coisa. Eu vou fazer um break rapidinho agora. Presença do Danúzio Neto aqui e da Jess Peixoto. Vai lá, Reginaldinho!

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0: discutir mesmo, trocar ideia, um xinga o outro.
1: Não enquadrar o cara.
0: Claro, enquadra como você cala tua boca.
2: É isso, cala aí tua boca que a mulher tá falando.
0: É isso aí.
3: O Brasil tem um sectarismo gigantesco que vai procurando diferenças onde não deveria existir, ou o foco tá totalmente errado. Como as cotas, criaram cotas raciais no lugar de focar em cotas sociais, se tivesse de focar em alguma cota. A violência no Brasil é um problema generalizado. Morre muito homem, morre mulher, morre muito trans, morre muito hétero, morre muito tudo. Mas aí ficam procurando ali maneiras de focar grupos que são minoritários, que sofrem bastante violência, mas que não são nem os números mais representativos. As mulheres, elas representam um percentual pequeno comparado com os homens. O que vai demonstrar é que, na verdade, o homem é violento em si. Então, que precisa resolver o problema da violência. Não o problema da violência contra a mulher, o problema da violência contra o trans, qualquer coisa.
0: É o homem.
3: É o homem. Daí a gente Tanto é que quando tem estatísticas sobre violência, eles gostam muito de falar sobre a vítima da violência. Quem morre? O homem é negro. E quem mata? Isso daí pouco se fala, que também é um homem negro.
0: Uhum.
3: Por alguma razão eles escondem isso, porque não interessa nesse sectarismo que é formar.
0: Sim. A pesquisa, o especialista é só para corroborar essa tese deles.
4: Mas
0: né?
4: Vocês acham que assim, para mim o político ele responde a incentivos. Ele quer voto. Basicamente, ele faz o que precisa. Você acha que a mídia está fazendo um papel, uma campanha para isso? Porque eu não sei se as pessoas não entendem, porque quando as pessoas entenderem que isso vai deixar todo homem muito vulnerável, talvez mudem de ideia. Qual para vocês é essa força, assim? Por que isso está indo para frente?
5: Excelente. Acho que a mídia está fazendo um papel. Quando a gente vê as falas sobre isso, eles sempre colocam que quem está contra é um inimigo da mulher. É uma pessoa que está incentivando violência contra a mulher ou machismo. Mas não é. Só que a lógica é, quem deveria dizer que não é, não diz, porque tem medo de ser enquadrado como um agressor, como uma pessoa que está contra as mulheres. Então as opiniões são sempre muito mascaradas de bondade. E parece uma boa intenção da deputada Tabata, da relatora.
4: Proteger as mulheres.
5: É, proteger as mulheres, olha, incentivar crime, deve ser crime.
0: Boa intenção, mas... nada, mandou o humorista perder o emprego.
4: Exatamente.
0: E mandou
5: nega,
0: o cara ser preso.
5: E nega.
2: E chama de mentirosa ainda.
0: E nega.
5: E mais, recentemente recebi uma denúncia de um vídeo que era de um candidato, um pré-candidato a deputado federal, Fábio Tairone Tirone, lá da Paraíba, do PSB, partido da deputada Tabata do Amaral. Ele foi condenado no STJ, em várias instâncias, por agressão contra a ex-companheira dele. Condenado. Ele está pré-candidato a deputado federal, no partido que o marido dela, João Campos, é presidente, com uma denúncia feita pelo PSB mulher desde 2023. Isso não teve resposta, ela foi cobrada nas redes sociais e também entrou com um pedido para isso. Então, o que, que será mais importante? Combater um discurso que você acha abjeto nas redes sociais ou tá num partido que tem nos quadros como pré-candidato alguém assim? Porque fica um discurso muito mentiroso até em relação a qual incentivo geral. O incentivo não é proteger as mulheres. Nós temos muitas que leis
0: isso é
5: que protegem.
0: Isso é Karl Marx, porra.
5: Olha,
0: oprimido é opressor. Vamos capturar essa pauta e vamos ganhar a pauta e vamos ganhar o poder desses
5: trouxas.
0: E ano
5: de eleição, né?
0: E no Brasil, já dizia minha avó, morre um otário, nasce 50.
2: Exato.
0: Não dá pra ganhar, professor Samidânia. Não dá pra ganhar.
4: Eu já disse.
0: Esses caras não dá pra ganhar.
1: Fora
0: minha avó falava, minha avó é velha.
1: Sua avó manja.
0: Nascia pouca gente.
4: O problema não é, são muitos.
0: Morre um otário, nasce 50.
1: E ainda o discurso que eu acho que eu gostaria de colocar pra vocês é o gasto do governo em publicidade para colocar as pautas que são relevantes pra eles, né? A escala 6x1. O levantamento foi de 3,5 bilhões de reais que o governo tá investindo agora. Como é que vocês visualizam isso?
3: É muita propaganda rolando e voltando um passo atrás. O outro intuito de passar legislação como essa é ter instrumentos para perseguir quem incomoda.
0: Sim, claro.
3: Porque isso aí não vai ser utilizado também à direita e à esquerda, né?
0: Aquele que era ministro. Ninguém falou mais dele, o ministro lá.
3: Até sumido.
1: Silvio Almeida.
3: Tá sumido. Só não sabe onde é que ele mora mais.
0: O outro falou que era broxa. Vocês viram?
1: Não.
0: Levou um atestado.
5: É. Isso. Ah, verdade.
0: Levou um atestado de brocha.
4: Isso é um atestado bom, hein?
0: Você viu? É.
1: É um atestado. Você manda pra esposa, pra família.
4: Carteirinha de
0: brocha. Eu achei muito interessante essa aí, pra gente poder guardar.
1: Que isso?
0: Falou, eu sou brocha, eu não tenho como fazer.
4: E os dedos. Carteirinha dos brochas.
1: É a lição de cara.
0: É dedo duro e brocha. É duro, Brasil é duro. Desculpa interromper aí o...
1: Não, estava falando dos gastos da publicidade, que também é recorrente, né, com o governo.
3: Isso, e que era uma crítica também lá no governo passado.
1: Isso.
3: Mas o curioso disso é que faz publicidade para algumas coisas, esse daí que seria o governo da transparência, colocou o sigilo em tudo.
1: Opa.
3: Inclusive tem um monte de artista, amigo do Emílio, com certeza, que ficava lá no Twitter dizendo que estava ansioso para chegar o governo da transparência, que colocou mais de 100 anos em um monte de processo, muito mais do que tinha no governo anterior. Então, para algumas coisas, narrativas políticas, mentiras, tem dinheiro de sobra, enquanto para aquilo que é do interesse público, eles colocam tudo para debaixo do tapete para a gente saber daqui a 100 anos, se não for prorrogado, né?
5: Não, e gasta em todas as pautas, vende bem, vai lá, embrulha, é 6 por 1, você vai trabalhar menos, ganhar igual, é mulher que agora vai ter lei da misoginia, olha, um governo aliado, são todas as publicidades para enganar e ignorar os problemas maiores. O Fórum de Segurança, a lógica de transparência e segurança, coloca que o problema da violência contra a mulher não é ausência de lei, é cumprimento de lei. O feminicídio veio como tipificação e, pasme, o feminicídio não caiu. Ainda assim existe na lei. Porque o problema é, a lei aqui no Brasil, ela tá lá escritinha, bonitinha, mas ela não é cumprida. Nós temos um ministro da Justiça, um ex-ministro da Justiça, o Lewandowski, que ele comemorou que 50% basicamente sai na audiência de custódia. Sim. Sai pela porta da frente. Que Brasil é esse? Bom. A impunidade vence sempre, a violência só aumenta. É roubo, assassinato, mas a publicidade tá em dia. Exato. Parece que é incrível na propaganda do governo
3: só
5: federal.
3: Só não tem dinheiro também pro Lulinha. A Polícia Federal não tem recurso suficiente para fazer a investigação dele.
1: Pode trocar.
0: Só dele, né? Só.
3: É, só dele. Isso daí vai ficar para depois da eleição.
1: Não vai acontecer nada do Lulinha? Bela colocação. Ia ser, vai...
3: Exatamente. INSS, a justificativa que deram é que não tem recursos,
0: só
3: não tem
0: depois da eleição.
3: Ah, é? Pra fazer a investigação dele. Ficou para depois da eleição.
1: Então arquivaram.
3: Não tem gente para trabalhar essa investigação agora.
1: Sério?
3: Isso daí faz justiça.
1: Não, trocaram lá na Polícia Federal. Falaram que foi uma troca burocrática, né? Essa
5: bem
1: foi
5: burocrática. Coincidência,
1: nossa,
5: né?
1: Nossa senhora.
5: Quando era o Bolsonaro, era uma situação bem diferente de olhar para isso, né?
1: Opa.
5: Agora, o olhar é, nossa, trocaram. Uma hora que burocracia, né? E nós estamos falando de uma situação que o próprio filho do ex-presidente, via defesa, reconheceu ao Supremo Tribunal Federal que teve uma viagem paga por ninguém menos e ninguém mais do que o careca do INSS.
1: Que
5: então,
1: coisa!
5: É bem estranho que a gente não dê a devida atenção a isso, por mais que seja um ano eleitoral, o Master e o INSS estão aí, não dá para esquecer.
0: Deixa eu perguntar umas coisas para vocês, que são pessoas muito bem relacionadas, tem muitas informações, e são pessoas geniais, por isso estão aqui. Flávio indicou alguém no Rio de Janeiro ou não, né? Por quê será?
5: Não indicou.
0: Vede bem a situação.
1: Deixa eu jogar lá. Deixa eu ver.
0: Meu Deus. Vede bem. Rio de Janeiro está Alberto.
1: Isso.
3: Certo.
1: Há muito tempo.
0: Rio de Janeiro está Alberto. Pode ser que haja uma grande surpresa.
1: 500 dias.
0: Hã?
1: Será?
0: 500 dias? Não sei. Não sei.
1: É?
0: Eu pensei.
1: Ainda tempo.
0: Porque você tem que pensar. Onde é que está a lacuna?
1: É isso aí, o vácuo do poder.
0: Lacuna, o vácuo da bagaça. Porque já tá, a maioria já está indicada, o Senado já está.
1: Sim,
0: já
1: tá,
0: temos
1: sinalizado.
0: Aí, já está sinalizado. Rio de Janeiro.
1: E o Rio de Janeiro é um lugar que muito tempo não dá certo, né?
0: Ainda tem.
1: Ainda tem 500 dias.
3: Tem um corredor livre aí,
4: de muitos ex-governadores presos.
0: Deixa eu perguntar para os nossos
1: mestres.
0: Os nossos mestres aqui. Por que será que não...
5: O Rio de Janeiro, Emílio, ele é difícil, né? As indicações ali, o corpo político nós temos hoje preso. O ex-presidente da Alerj, Rodrigo Bacelar, ali, que acabou sendo preso por um suposto envolvimento com o Comando Vermelho. É uma coisa ímpar. E aí tem essa vaga, que é do PL ao Senado, que ainda carece de uma indicação, ainda não há uma finalização de quem será este nome, de quem será esse indicado.
0: Poderá ser Flávio?
5: próprio. Eu acho improvável, mas me causa uma estranheza que essa porta não esteja fechada de fato. Carlos foi para Santa Catarina, né? Poderia estar, tá, mas o que se diz nos bastidores Carlos... é que será Carlos Portinho.
0: Não, então, Carlos Bolsonaro, estamos falando de Bolsonaro.
5: Sim, sim.
0: Então,
5: okay.
0: Bolsonaro fez lá e o Rio de Janeiro, teoricamente, seria o Carlos, mas não é.
3: Ainda tem outro cenário mais maluco ainda, mas que Brasil tudo é possível. Tudo é possível.
0: Vamos lá, atenção, outro cenário.
3: O Jair Bolsonaro ser candidato a alguma coisa.
0: Pode ser.
3: O Supremo anular o que eles fizeram e ele voltar como candidato. Se ele fosse candidato do PL à presidência da República, o Flávio ia ter de se reacomodar em outro lugar. O papel dele na eleição mudaria totalmente. Então não tem como a gente prever enquanto não finalizar também esse prazo de indicações que vai até agora o começo de agosto. E aí sim esse cenário vai estar mais consolidado.
0: É.
5: Pode acontecer.
0: Outro break, Dedê? Olha lá, ele gosta de um break.
1: Break.
0: O programa tá bom, ele break. Ele é impossível, Dedê. Mas eu vou fazer isso porque afinal de contas são os nossos patrocinadores que pagam o nosso salário aqui, não é, Dedê? Então vamos fazer um break pra nossa rede de rádio hoje, Presença Ilustre. O Danuso é muito bom. Zuzu rouba muita notícia dele.
1: Não faça isso, eu mostro o jornalismo real.
3: Tá tudo licenciado pra ele.
1: É uma parceria.
0: É no Instagram, né, Danuso? É no Instagram.
1: Muito bom.
0: Arroba Danuso Neto. Nas redes sociais aqui, você pode seguir o Danúzio também e a Jess Peixoto, que é a nossa companheira aqui na programação da Jovem Pan. Vai lá, Reginaldinho.
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estaduais. Acho que isso tem um impacto muito grande. Então, qual vai ser a situação de Minas Gerais, que não tem uma definição ainda de candidato? Quem será vice de Flávio Bolsonaro? Então, eles estão precificando isso para dizer se estarão ou não.

0: e falar assim, ó, meu marido falou isso, isso e isso, não tem, não pode gravar um vídeo, não pode trazer nada público. Isso não seria uma sinalização de algo que está sendo pelo Jair não aprovado?
1: Então, ninguém sabe o que está acontecendo com o Jair. Ontem teve uma carta, anteontem, Flávio leu essa carta falando sobre o apoio, sobre estar com o pai, sobre ele ter o Flávio
2: seria
1: como
2: o único
1: candidato.
2: Porta-voz também.
1: Sim, mas acaba que não tem mais aquele contato que tinha antigamente, exato, que era a live, ele aparecia, sim, ele falava. Sim. Então até vale a pena a gente pensar como democracia dessa restrição, que é uma restrição que mesmo o presidente Lula, quando estava preso, chegou a ter pedido, solicitação de entrevista.
3: Ele não pode ter Twitter,
2: ele recebia,
3: não pode ter rede social.
2: Exato. Quantas vezes o Haddad ia lá?
1: Pepe Mujica,
3: não. Sim.
1: Internacionalmente
3: não
1: foi lá. Então assim, cadê essa possibilidade aqui para Bolsonaro?
3: Não, Bolsonaro não pode,
2: não
3: nada.
2: Pode nada.
4: Se expressar em absolutamente um ferro de sol.
1: Não pode ter. Daqui a pouco vão proibir foto, assim, tal. Tá,
3: rede social. Mas é o esquema, né? É o esquema.
2: Isso aí. Complicado.
5: É o Brasil.
6: Como a banda toca.
2: E aí? Quando era presidente, não podia indicar ministro, imagina preso agora.
3: E aí, o que que vai ser? O que que vai ser essa eleição? É difícil a esquerda ganhar, hein? Eu acho difícil a esquerda levar. Esquerda não tem muita proposta, né? Porque tanto
2: nenhuma.
3: É que a discussão é: ai, a direita está dividida, ai, a Michelle, ai, não sei o quê. Os caras estão falando que a Nicéia.
2: Esse é o argumento.
3: Vocês não lembram da Nicéia Pita, né?
2: Mas não.
3: A mulher do Celso Pita.
1: Pô,
3: é um clássico. Só os velhos que lembram. Vocês
2: não lembram.
3: Vocês
2: não lembram.
3: É um clássico.
2: Vota no Pita.
3: Se o Pita não for bom pra frente, o Pita acho que foi melhor que o Haddad, como prefeito.
2: A briga é boa.
3: A briga é boa, né?
2: Foi.
3: É prefeito de São Paulo. Nós temos uma disputa muito.
6: A gente tem um histórico
3: entre Fernando Haddad e Celso Pita, um clássico aqui da turma mais velha. Mas vamos ver, ele diz que o que está embolado em São Paulo também é senador, né?
2: É.
3: Senador diz que está embolado porque senador tem um monte de direita e os de esquerda estão.
2: Opa, Tebet. Marina Silva.
3: E a Marina Silva.
2: É.
7: E para presidente, a intenção de voto é para a direita.
2: É
7: outra coisa que não dá para entender também, o que sai de resultado.
2: Essa pesquisa tá meio estranha.
1: Aqui a gente tem uma situação de briga no quadro da direita bem, bem pulverizada, né? Do Prado, Ricardo Salles e Guilherme de Ritchie.
2: Isso.
1: E aí do outro lado, uma chapa mais fechadinha, Marina e Tebet. O que que pode acontecer? A gente pode ver um deles ficar de fora para uma delas entrar. O pior. Devido a esse cenário aí, até duas delas entrar.
3: Não acredito.
1: Mas
3: isso é meio errado, né? Porque, por exemplo,
1: eu não acredito.
3: O Sarnica.
7: É o conterrâneo.
3: O Sarnica, a filha era do
7: Maranhão.
3: Do Maranhão.
7: Tinha quatro senadores.
3: Tudo Sarnica. Porque todos os Sarnica.
7: O
3: Sarnica foi pro Amapá.
2: Sim.
3: Certo. E os três ficaram lá tudo Sarnica. Então ficou quatro Sarnica.
2: Sarnica eterno.
3: Por exemplo.
6: A turma do Sarnica.
3: Sarnica
2: é. O nome de bloquinho caindo na bigode era. Quase muda o nome do estado pra Sarnica do Norte.
3: E a Marina por São Paulo.
6: É, não faz sentido.
3: Porque é o seguinte: esses caras, o Senado representa o Estado. É muito importante o senador.
1: É o mais importante, talvez.
3: É muito importante. Ele representa o Estado. Então nós vamos, provavelmente, nós vamos ter uma. Ela é do Amapá?
1: Acre.
3: Não. Acre. Isso. Nós vamos ter uma acriana.
2: Certo.
3: E uma matogrossense representando o Estado de São Paulo em Brasília.
2: Não vai.
3: Olha como é louco isso, cara. Né?
2: Não fecha a
7: porta. Vai ter um senador agora. O Estado mais rico do país. Concentra aí 35%, 40% da riqueza do país, vai ter um senador a partir do ano que vem, se mantiver esse cenário.
1: Detalhe, Marina Silva é deputada federal por São Paulo.
3: Isso.
1: Então, a gente muitas vezes esquece que essa já é uma jogada que acontece com uma certa frequência. E aí, o Estado fica com uma representação prejudicada, porque o elo não tá muito claro. E ó, quando a Tebet foi criticar o governador Tarcísio por uma fala muito cuidadosa dele de crítica em relação a isso, como você fez agora, Emílio? Que ela deu a entender que não era apropriado, colocou ali um resquício de, olha, isso é machismo. Machismo por quê? Poderia ser um homem do Mato Grosso, poderia ser
7: Como fizeram com Carlos Bolsonaro em Santa Catarina. Exato.
1: Mas não se pode mais determinadas críticas sobre esse viés. Agora, que o PT está investindo, que o PSB está investindo nessas candidaturas, tá. E aí a direita tem que tomar cuidado.
3: Vai dar nada. Muito bem, dá um segundo aqui para mim, que o Dedê está me apontando.

0: Ele tá impossível.
1: Hoje ele tá empolgado.
0: Ele tá doidão. 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
1: Que programa bom, hein? Incrível. Agradável. Quando o cara é bom,
2: Alberta.
3: Eu quero perguntar pra Jéssica, ela também tem lugar de fala. Obrigada. Né? Mas é claro que o Danilo também pode falar. E esse negócio de vice-mulher do Flávio? Porque a estratégia é aquela estratégia. Vamos colocar uma vice-mulher
4: para
3: pegar para as mulheres votarem no Flávio. Votarem bem. Essa aí é a estratégia. O que vocês acham dessa estratégia?
5: Como mulher, eu não vou votar em mulher se a mulher não representar o que eu acredito e o que eu defendo. E mais, o fato dela ser mulher ou não, não necessariamente é o ponto que vai me falar, puxa, vou votar, afinal de contas, se for assim, alguém tinha que ter indicado uma mulher à presidência, porque tá faltando isso. Mas agora, atrai um novo público, atrai se for uma pessoa competente. Flávio tem um dos nomes aí, de Tereza Cristina, do PP, senadora, foi ministra da Agricultura, que, meu Deus, que currículo. Seria uma vice extraordinária. Mas há outras mulheres que não têm a mesma relevância. E aí vem o ponto, não vale a pena colocar só por ser mulher, isso aí não necessariamente vai cativar votos. Tem que ter um motivo, tem que ter um público que dialoga mais, mas assim, falar que é isso que vai vencer, não. Dificilmente, tanto é que, olha, a gente tem aí uma trajetória de não indicações à vice-presidência de mulher e mesmo assim venceram. O Geraldo Alckmin com a Ana Amélia lá atrás não adiantou muita coisa, não saiu dos 5%.
6: E o Lula concorda com você, colocou como vice Geraldo Alckmin novamente, indica para São Paulo governador um homem, ministro do Supremo ele só indica homem também. Sim. O Lula tá totalmente de acordo com você.
5: Não, talvez ele entre no pé do
0: Lula. Ele não é de esquerda, pô. O Lula é Malaquias.
4: É pragmático.
0: É uma Malaquias. Ele, por que que ele botou o Geraldo Alckmin? Ele botou o Geraldo Alckmin para pegar voto de tonto. Opa. Da direita. Agora, pô, olha.
1: Moderado. Que
0: segura, olha, amigos. Olha, o Geraldinho é uma pessoa maravilhosa, já votei 3 vezes pro Geraldinho. O Lula vem aí de uma forma assim, muito mais calma, muito mais tranquila, pragmática.
1: Conversa com o mercado.
0: Lá está conversando com o mercado. Deixa eu ver, Geraldinho.
1: Moderado, é o moderado.
0: E o Geraldinho, aquela cara dele.
1: Precisamos. Com a meia colorida.
0: Aí o cara falou, olha... Olha que chapa boa. Que chapa quente. Boa.
5: E acreditaram.
0: Acreditaram. Minha avó falava, meu neto, morre um otário, nasce 50. Entendeu, Jack?
5: É, Emílio.
1: Sobra.
5: É. Só no Brasil.
0: Sobra, otário.
5: É só no Brasil. O Geraldo Alckmin, ele disse, quer voltar pra cena do crime. Isso. Sobre o cara, que sim, ele hoje é vice. Então... Que país é desconexo?
1: Que país é esse?
5: Que país é esse?
1: Brasil!
7: Isso aqui, é um pouquinho de Brasil.
0: É, isso aí também. Isso aí mora em Beverly Hills, capta no Brasil e fala mal da gente na Europa. É.
1: Tomando um frappuccino moca.
0: É isso aí. É isso aí. Vou te falar, viu?
1: Vai lá no...
0: Desculpa, eu te interrompi?
1: Não, eu interrompi.
0: Não?
1: Não.
0: Que mais? Que mais pergunta? Olha, encontro de notáveis nesse programa. programa, hein?
3: Bom, eu queria saber de vocês do Senado, que o Morgado tá falando dos bunda mole, grande pauta é o Senado. No Senado a galera vai, porque uma grande pauta da direita é os senadores votarem em impeachment de ministro.
6: Sim, sim. É, graças a Deus a gente não precisa de impeachment de ministro supremo, né? O Brasil é um país institucionalmente perfeito, estável, maravilhoso, democracia pujante por aqui. Mas é exatamente isso. O pessoal gera muita confusão em momentos críticos sobre quem pode demandar e levar adiante impeachment de ministro do Supremo. E tem alguns deputados até, que eu acho até que bem intencionados, aproveitam a pauta, aproveitam a ignorância popular também e começam a entrar com ação, pedir impeachment de Alexandre de Moraes, de Gilmar Mendes, só que eles são incompetentes constitucionalmente para isso. A única casa que pode pedir impeachment de Supremo, de ministro do Supremo, é senador. A ponto de o Supremo, segundo a mídia tradicional, isso daí não é invenção nossa, afirmar que existe um certo monitoramento por parte do Supremo em relação aos candidatos, para não deixar prosperar candidatos que possivelmente se declarem a favor do impeachment deles.
0: Mas isso é poder.
6: Sim.
0: É poder.
6: Sim.
0: O poder, poder é poder.
3: Opa.
0: Se tiver um buraco lá, alguém vai tomar conta daquele.
3: Ocupa.
0: É lógico. Você precisa organizar.
3: Tem alguém que quer
0: A casa da mãe Joana. A casa da mãe Joana tá com. Sempre aparece alguém e fala: opa, vamos resolver isso aqui, deixa que a gente resolve. No caso, foi o Supremo quando nós tivemos. Tá. E deixaram levar. E deixaram. Agora, meu amigo.
1: Tchau, pessoal.
0: Tchau.
1: E nem está morta, como
5: e
1: disse.
5: E o Senado é omisso. E aí nós olhamos algumas pesquisas. Bahia, quem que tá em primeiro nas pesquisas ali dentro da Bahia? Jax Wagner e Rui Costa.
3: Sim,
5: então tem primeiro lugar na maioria das pesquisas. Senhor então, Jax. Assim, é um Brasil também que precisa olhar pro Senado Federal, porque senão a sabatina vai continuar sendo, ô ministro é tão bonito, nossa, que legal, foi advogado? Ah, mas não tem problema não, deixa pra lá, não
0: tem
5: dá.
0: Tem muita coisa que a gente tá precisando, né? Uma seleção nova, um governo novo, uns ministros novos.
5: Tem a ver com o Supremo
0: muita
5: também.
0: Coisa não. Muito bem.
1: Eu fico contente com a seleção só.
0: Muito bem, eu quero agradecer a presença do Danúzio, mais uma vez, agradecer a presença da Jazz aqui, o Danúzio tem ele faz muito sucesso nas redes. Entra aí no Instagram dele, arroba Danúzio Neto, lá tem todo o canal para você seguir. A Jazz está aqui na programação da Jovem Pan, em todo o Brasil. Ela é campeã mundial de debates.
1: Isso.
0: Sim, ninguém ganha da Jazz.
5: Fica meu convite para debater PL da misoginia com a deputada Tabata. Mandei pra assessoria.
0: Então, Tabata, vem aqui. Ela regou?
1: Ela regaria.
5: A assessoria me disse que não teria, que ela não estaria em São Paulo.
0: Tabata Amaral.
1: A gente espera.
6: Mas você vai pra Brasília, se for necessário.
0: Então, pode ser. Se não quiser fazer o pânico também, faz no morning.
5: Opa! Onde for?
0: Eu não faço questão nenhuma.
3: Na Dirce, onde ela quiser.
5: Onde ela quiser.
3: Na
5: Dirce,
3: escolhe o lugar.
5: Zero pessoalidade.
0: Então está aí o debate. Aí está a proposta da nossa querida Jazz para a nobre deputada Tabata Amaral. Fica aí o convite. Muito obrigado por ter vindo. Valeu, muita honra receber vocês. Vai lá, Reginaldinho.

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1: Terminou, terminou.
2: Mas já terminou.

0: tarde, eu sou o Julian Duarte e você está ouvindo mais um Papo de Copa com o apoio de CVC, a sua companheira de viagem. A maior Copa do Mundo de todos os tempos entra na sua reta decisiva e 36 anos depois, quatro campeões mundiais voltam a ocupar as semifinais. A tradição falou mais alto e agora só ficaram seleções que sabem muito bem como conquistar uma Copa do Mundo. Enquanto isso, o futebol brasileiro volta ao centro das atenções. Tem a retomada do Brasileirão, a sequência da Copa do Brasil e também a vitória do Grêmio sobre o Cruzeiro em um amistoso. Já aproveitando e projetando a volta das competições nacionais, então. No futebol catarinense, uma semana de contrastes. De um lado, o bom momento dos clubes da Série B. Do outro, a preocupação com atletas suspensos por envolvimento em manipulação de resultados. Um tema que merece atenção e também o nosso debate. No esporte local, destaque para os excelentes resultados do clube Caça e Tiro no estadual de inverno, nos Jogos Universitários Catarinenses e no estadual Petis, reforçando a tradição da natação lagiana. E ainda, vamos acelerar com a Fórmula 1, onde a discussão sobre as novas soluções aerodinâmicas voltam a movimentar os bastidores da categoria. Então, aumenta o volume, porque o Papo de Copa tá no ar. Hoje a bancada é formada por Samuel Gonçalves, alemãozinho da resenha, Leandro Barroso, Paulo César e Vander Gonçalves. E depois de 36 anos, quatro campeões mundiais chegam às semifinais da Copa do Mundo. E convido o nosso titular de todas as edições, Samuel Gonçalves, para essa resenha. Boa tarde, Samuel!
1: A maior Copa do Mundo de todos os tempos chega na reta final da competição. No final de semana tivemos a Inglaterra eliminando a Noruega por 2-1 na prorrogação. Nem Haaland nem Harry Kane. Quem decidiu foi Bellingham com 2 gols. E a Argentina venceu a Suíça também na prorrogação por 3-1. Na primeira Copa do Mundo de 48 seleções, restam então apenas 4 em busca do título. E depois de 36 anos, a Copa volta a ter 4 seleções que já conquistaram o título classificado para as semifinais. As seleções da França e da Espanha fazem o duelo das favoritas, sempre cotadas para vencer essa Copa do Mundo. E as equipes da Argentina e Inglaterra vão reviver aí o derby das Malvinas. Nenhum dos jogos tem favorito. Nenhum dos confrontos também será novidade para atletas, técnicos e torcedores. Franceses e espanhóis revivem as semifinais da Liga das Nações da UEFA de 2025 e da Eurocopa de 2024, ambas vencidas pela Espanha. Será também a primeira vez em que os 4 primeiros colocados do ranking da FIFA serão os semifinalistas do Mundial. As semifinais iniciam já amanhã, terça-feira, dia 14, às 16 horas. A bola rola aí para o confronto das favoritas, França e Espanha. Na quarta-feira, dia 15, também às 16 horas, tem aí o confronto das Malvinas entre Inglaterra e Argentina. O terceiro lugar da Copa será decidido no sábado, dia 18, às 18 horas. E a grande final será no dia 19, às 16 horas. Então, a maior Copa do Mundo de todos os tempos chega na reta final com as semifinais de França e Espanha, Inglaterra e Argentina.
0: Obrigado, Samuel. E já que a Copa do Mundo chega à sua reta final, os olhos se voltam agora para a retomada de várias competições. E agora chega junto ao Papo de Copa, alemãozinho da resenha, para falar sobre a retomada e também pelo resultado bom no último amistoso do seu Grêmio. Boa tarde, alemão.
2: Pois, meus amigos do Papo de Copa, muito boa tarde. Essa semana começa a Copa do Brasil, começa o Campeonato Brasileiro novamente, voltando tudo ao normal, as semifinais. Torci um monte contra a Argentina, mas não teve jeito, a Argentina foi para cima, ganhou da Suíça e uma bobagem do jogador da Suíça, que quando a Suíça estava melhor, pronta para ganhar o jogo, com a nova regra, o jogador foi expulso, e teremos aí duas baitas semifinais pelo campeonato mundial. No Campeonato Brasileiro, o Grêmio ontem fez um amistoso em Brasília contra o Cruzeiro, jogou relativamente bem, ganhou de 3-1 e espero que as coisas comecem a andar, né? Comece a entrar nos eixos e que o time no segundo semestre faça rapidamente os 45 pontos para escape da bendita da segunda divisão. Tô com medo? mas fiquei sabendo que o Grêmio já contratou alguns jogadores, e se esses jogadores derem liga, porque vender tem que vender, não tem como se segurar jogadores caros e jogadores que chegam proposta. O que você tem que fazer é vender bem e comprar jogador mais barato. Se vai dar certo, é outro problema. Mas eu tô com expectativa de que o Grêmio fique no meio da tabela e consiga se escapar de uma vez e limpe as contas. Pros meus amigos, um grande abraço e semana de definição para vermos quem será o novo campeão mundial.
0: Obrigado, Alemão! E agora Leandro Barroso chega para trazer o futebol catarinense. E hoje, do 8 ao 80, de líder da Série B, a atletas suspensos por manipulação de resultados. Boa tarde, Leandro!
3: Olá, Julián, e meus amigos Papo de Copa. Copa do Mundo rolando e o futebol catarinense não para. Pela Série B, o Avaí venceu em casa o Náutico por 2-0, vem se estabilizando ali na tabela. Já o Criciúma venceu a Ponte Preta fora de casa e sim é a líder da Série B do Campeonato Brasileiro. Já pela Série C, o Barra perdeu mais uma em casa. Perdeu para o Santa Cruz e está no Z4 aí, tá difícil aí a vida do Barra na Série C. E na Série D, quem é que lembra da Portuguesa, da Lusa? A Lusa virou SAF, voltando às atividades, e venceu o Marcílio Dias por 2-0 já na terceira fase. Então a Lusa se encaminha aí à classificação e o Marcílio Dias, que era a única equipe do estado ainda viva na Série D, volta para casa já desclassificada. E aí o lado ruim aí do final de semana, né? O Joinville, que havia vendido uma SAF por 150 milhões de reais para explorar o clube por 10 anos, fez o distrato. A SAF não andou para frente. Algumas cláusulas, segundo a direção, não estavam de acordo e a SAF simplesmente não existe mais. E pela Série B do estadual, 7 atletas suspensos por suspeitas de manipulação. Não seria a primeira vez. Essas são as casas de apostas aí, mais uma vez, dando trabalho aí para o futebol. Meus amigos, por enquanto era isso. Um forte abraço e até a próxima.
0: Obrigado, Leandro. E vamos para a velocidade com Paulo César, que nos fala sobre o debate por trás das asas macarenas da Fórmula 1. Boa tarde, Paulo.
4: Olá, ouvintes da Jovem Pan. Sou o Paulo César e hoje vou trazer o mais novo debate técnico da Fórmula 1. Como já expliquei algumas vezes, o regulamento deste ano mudou. E agora, tanto as asas traseiras quanto as dianteiras podem abrir nas retas para aumentar a velocidade. E é aqui que começa o problema. A Ferrari, no começo do ano, trouxe um conceito próprio, utilizado apenas por ela, a famosa asa macarena, com uma abertura de 180 graus, um giro quase completo. Como tudo na vida, o que funciona é logo copiado pelos outros, e dessa forma, a Red Bull já trouxe uma versão própria, com uma abertura ainda maior que a da Ferrari. Além de Audi, McLaren e Alpine já terem anunciado que estão trabalhando em uma versão própria. E é aqui que entra a questão. A FIA percebeu que a tendência é para 2027 que todos os carros do grid possuam uma asa de abertura total. Isso leva a questões sobre a segurança desse modelo. Nos últimos dois GPs, Max Verstappen bateu após ter problemas no fechamento da asa. Isso acontece pois, como a asa traseira abre mais que a dianteira, ela demora mais para fechar também. Isso deixa o carro sem equilíbrio nenhum para fazer as curvas de alta velocidade. Por isso, a FIA decidiu investigar se esses acidentes são problemas da asa da Red Bull, que foi a única que teve problemas, ou do conceito inventado pela Ferrari e copiado pelo resto do grid. Se a FIA decidir que é um problema de segurança do conceito, a Ferrari vai ter um grande problema nas mãos para lidar, pois mal testou o carro com asas normais. E é por isso que ela vai enviar uma análise documental para a FIA, a fim de garantir, pelo menos até o final do ano, a existência das asas macarenas. Uma boa semana a todos e até sexta-feira.
0: Obrigado, Paulo. E então chegamos ao esporte local. Vander Gonçalves nos traz os resultados conquistados pelo clube Caça e Tiro neste final de semana. Boa tarde, Vander.
5: Boa tarde, amigos do Papo de Copa. Aqui é Vander Gonçalves, técnico de natação do Caça e Tiro, passando informações das competições que aconteceram esse final de semana. Estivemos em Florianópolis do Clube 12, disputando o Campeonato Estadual de Inverno. Juntamente com isso, o Estadual do Jux, que são os Jogos Universitários Catarinenses. No Estadual de Inverno, tivemos 7 ouros, 11 pratas e 13 bronzes, num total de 31 medalhas. 10 atletas subiram ao pódio da equipe do Clube Cacetiro: Gabriel Nerbas, Fabrício Vamos Becker, Melone Lessa, Gabriela Cel, Manuela Gonçalves, Bernardo Menegazzo, Fernando Max, Giuseppe Valcanaia, Davi Tavares e Davi Klauman. De todos esses atletas, Gabriel, Fabrício e Mel tiveram resultados mais expressivos, aonde subiram no pódio também como campeão. E desses três, o destaque para Gabriel Nerbas, que nadou 6 provas, conquistou 6 medalhas, estabeleceu o recorde dos 50 costas, bateu o recorde de 100 costas, bateu o recorde de 200 costas, bateu o recorde de 200 medley e ficou em segundo lugar no 200 livre e em terceiro lugar no 100 livre. E também no JUX, que são os Jogos Universitários Catarinenses, nós tivemos nadando pela Uniplac Gabriela Cel, Fabrício Gomes Becker, Giuseppe Valcanaia, Eduardo Gonçalves e Murilo Kaiser. Ficamos em quinto no geral feminino, ficamos em terceiro no masculino e em geral, juntando masculino e feminino, ficamos em quarto. Então a Uniplac subiu ao pódio recebendo o troféu de terceiro colocado no geral masculino. E também tivemos de 8 a 11 de julho o atleta Miguel Biscardi Neto disputando o campeonato estadual Petis no Rio de Janeiro como convidado. Miguel na oportunidade nadou 7 provas e foi campeão estadual nas 7 provas que nadou: 400 medley, 200 livre, 800 livre, 200 borboleta, 200 costas, 200 medley, 400 livre. Parabéns a todos os atletas do Cacetiro, estão representando muito bem o nosso clube, a nossa cidade e o nosso estado. Forte abraço a todos.
0: Muito obrigado, Wander. E esse foi o Papo de Copa desta segunda-feira. Para você, uma excelente semana. Muito obrigado pela sua companhia e sintonia. 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Procura lá Papo de Copa, que você vai encontrar a temporada completa para você. São mais de 100 episódios para você maratonar. Eu sou o Juliano Duarte. Até o próximo Papo de Copa com o apoio de CVC, a sua companheira de viagem. Até mais!
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meu brother, meu total. Então, meu brother, olha só, passando aí pra pedir uma música aí, pedir um som. Hoje é uma data muito especial, entendeu? Então hoje eu gostaria de ouvir Metallica, Mass of Purpose. Eu esqueci, não é problema de rock não, né? É porque hoje é o Dia Mundial do Rock, entendeu? Forte abraço pra todos os metaleiros e os roqueiros aí. Tá, é, mas eu sei que não vai rolar Metallica, Mass of Purpose, entendeu? Nem um Led Zeppelin, nem um Black Sabbath. Então rola qualquer um aí do David Guetta, beleza? É isso aí, pai. Tamo junto. Boa tarde aí. Feliz Dia Mundial do Rock and Roll.

meu querido Ricardo Galileu. Obrigado aí por perguntar. Tá pedindo aqui Calvin Harris, Summer. Mais uma mensagem aqui, boa tarde, irmão. Como hoje é o dia do rock, quero ouvir Beautiful Places. Boa tarde, Alex. Aqui quem fala é o Evandro de Brasília. Tô ligado no planeta. Tá aqui pedindo a sua música também. Mais uma participação aqui, deixa eu ver. João Neto de Olinda. Não preciso nem pedir música.

0: 3711-8221. Já voltamos, aquela parada rapidinha para a hidratação. Planeta
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3: 2:34.

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13: De volta com o Planeta aqui na Pan.
14: Boa tarde, Guilherme. Aqui é o Luiz aqui da Parangaba.
13: E aí, Luiz?
14: Ligado aqui na Rádio Direto, Parangaba, Fortaleza. Pedi a música 8, bota a música aí do... Bota a música aí do...
13: Do quê?
14: A música mais tocada da, do Labuche.
13: Labuche.
14: Pois é, pra me ouvir aqui, aqui no rádio, viu?
13: Tá bom.
14: Aqui é ligado na Rádio Direto. Valeu, meu amigo. Bota a minha música, Labuche, a mais tocada.
13: Já comigo. Próximo ouvinte.
15: Fala, Alex. Aqui é o Júlio de Maringá, Paraná. Toca pra nós Hardwell, Derry You.
16: Boa tarde, Alex. Aqui é Gordinho Pokémon de Guarantã do Norte, Mato Grosso, Brasil.
13: E aí, querido?
16: Alex, toca pra nós aí com Rock 7, beleza? Hoje é dia do rock.
13: Exato.
16: Valeu, meu amigo. Tudo de bom.
13: Aí, eu gostei. Dia do rock, ele me pede Rock 7.
17: Boa tarde, Alex. Aqui é quem fala, Jefferson. Tô aqui em Brasília, Distrito Federal. Alex, se puder aí, toca pra gente I Can Witch do DJ Tiesto e Solardo. Grande abraço a todos aí e um ótimo início de semana. Valeu!

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1: Meu irmão, bota um rockzinho remix pra nós aí, tá valendo, entendeu? Aqui é a Emerson de Santa Catarina. Navegantes é um palco. Abraço!

pediu pra gente tocar um remix de um rock aí. Hoje é dia mundial do rock, a gente tocou então David Guetta, Walk the Way, uma releitura de um clássico dos anos 80, música lançada lá em 86. Chama-se I Just Die in Your Arms, da banda Cooting Crew. Muito bem, deixa eu mandar um alô aqui pra gente fechar o programa de hoje. Por aqui está o Isaac da cidade de Curitiba, o Fábio de Poços, Minas Gerais. Muito bem, aqui uma ouvinte mandando um vídeo. Vou ver daqui a pouquinho. Mais uma participação aqui, ó. Hoje o repertório não está legal. Não tá não, hein? Puxa vida, amanhã vamos caprichar um pouquinho mais. Mensagem ainda. Luiz Helene de São Luís, Maranhão, valeu pela sua participação, por aqui também o Marcelo de Bargarei, o Brandão de Brasília, Luiz Alberto de Umas, Goiás, Sidney de Capão Bonito na área, Juarez de Brusque, Santa Catarina, Gilberto de Navegantes, Jonas de Joinville, participou aqui também o Reginaldo da cidade de Ourinhos, valeu Reginaldo, obrigado pela sua participação, Marcelo de Manaus, Armando de Belém, o Carlos da cidade de Nobres, Mato Grosso, valeu Carlos, seja muito bem-vindo, Renan Bugliani de Ribeirão Preto na área também, assim como o Danizo de Itapemirim, Espírito Santo, muito obrigado a todo mundo que participou aqui pelas nossas redes sociais, amanhã depois do pânico, tem mais. 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
4: 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Jovem Pan, 3 horas.
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3: 13:21.

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1: 4-2.
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2: Jovem Pan, 4:30.
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Brasil. Skank, sutilmente, no Tarde da Pan. 5 minutos para as 5 da tarde. Ainda rolou Ted Swims, teve Ed Sheeran com Justin Bieber, David Guetta com Shia, Titanium, Sabrina Carpenter e muito mais. Tudo, a gente vai no break, daqui a pouco tô de volta com Panificadora Miller, a mais completa.

0: 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Logo depois do break, inclusive, tem bate-papo bacana com a DJ Wiz. Fica ligado aí, instantinho a gente já volta.
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0: Jovem Pan 2 para as 5.
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4: 5 horas pontualmente. Fala, turma. Boa tarde pra todo mundo. 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E pra variar, o nosso Tarde da Pan sempre tem bate-papo bacana. Agora

0: DJ Wiz, a Suelen Oliveira. Oi, Suelen, seja bem-vinda, que bom que você tá aqui. Chega mais pertinho do microfone.
1: Muito obrigada.
0: Que bom que você tá aí, obrigado por ter aceitado o nosso convite. Cara, que legal, que astral é esse? Já tem música do Spotify e tal agora? Como é que tá?
1: É isso aí, gente, hoje eu vim falar um pouquinho sobre essa novidade, né? Uma carreira já conseguindo fazer aí uma música e melhor, fechando o contrato aí com uma gravadora internacional.
0: Tu tá brincando que você veio falar isso,
1: hoje eu vim falar sobre isso. Isso mesmo.
0: Que troço, joia, nada de preliminares, nós não conversamos antes, tô sabendo agora, junto com os nossos ouvintes também. Pô, Sueli, que notícia boa. Primeiro, vamos lá, vamos por partes. Give Me a Reason, eu não tinha ouvido ainda, tô ouvindo agora a primeira vez também. Quem tá fazendo o vocal?
1: Esse vocal, ele é todo feito por IA mesmo, né? A música é autoral minha e aí é feito tudo num programa.
0: Pô, que legal, e tu que fez a letra, tudo mandou certinho. Pra IA, IA mandou a voz. Você sabe que hoje mesmo foi divulgada uma pesquisa. Essa pesquisa trata mais da locução de rádio como um todo, foi feita nos Estados Unidos. Mas os caras fizeram uma audição cega. E aí eles colocavam o fone nesses ouvintes, numa pesquisa de rua. E era como se fosse um locutor de rádio falando e etc. 64% das pessoas, depois de responderem se aquilo era IA ou se era um locutor de verdade, se surpreenderam ao ser então uma voz de inteligência artificial e responderam que não se incomodam da inteligência artificial estar ali, desde que ela interaja, desde que ela saiba dizer que o céu hoje está azul, que a temperatura nesse momento está em 12 graus, que faltam, ou melhor, que são 17 horas e 3 minutos, tá entendendo? Eles não se incomodam com essa participação da IA, mas eles também curtem essa história de ter o locutor como companhia. Aí eu tô explicando isso para te perguntar: como é que ficou pro produtor ter uma voz, ou seja, ter inteligência artificial à disposição, quando os vocais ficaram um pouco escassos ou então caros?
1: Então, ficou tudo muito mais acessível, né? Onde a gente pode ali mesclar e ver a voz que você quer e sentir o timbre também. Tudo isso ficou muito mais fácil para nós, né?
0: Os principais DJs hoje da cena do eletrônico utilizam esse artifício da
1: Eu acredito
0: da
1: que
0: voz?
1: Sim, acredito que sim. Tem alguns que utilizam, né? Eu sei que o Alok também já utilizou, então é muito comum hoje em dia, tá na cena.
0: Nós recebemos uma proposta semana passada, aliás, de um parceiro nosso que fez alguns testes e já atua inclusive no Brasil inteiro. Basta que a gente mande o timbre da gente, ou seja, manda poucas palavras gravadas e etc, e eles desenvolvem o que você quiser com a tua voz. É impressionante.
1: É bem isso,
0: né?
1: Mesmo, é coisa de outro mundo, a gente fala aí.
0: No primeiro momento fiquei assim, assustada, né? Pô, como é que eu tô recebendo a minha voz falando isso? Eu não disse isso. Sim, mas é real, cada vez mais real.
1: Tá tudo ficando muito doido mesmo, é verdade. E muito mais fácil também, né?
0: Você tá numa, digamos assim, numa cena onde aqui, a nossa cidade especificamente, ainda respira muito funk e, digamos assim, até o sertanejo nas baladas. E a música eletrônica se caracterizou por fazer grandes baladas e etc. Você sente que o mercado diminuiu de quando você teve vontade de ser DJ para agora, ou tá voltando, ou como é que tá essa cena pro profissional da música eletrônica?
1: Eu sinto que o mercado, ele deu uma mudada de perfil, né? Então a gente fala hoje, no meu tempo, quando a gente saía para dançar, tem ali DJ Jorgão, os meninos ali da noite também que a gente acompanha, era outro estilo de música, era outra pegada, o pessoal gostava de sair pra dançar. Certo. Hoje em dia a gente vê o pessoal mais nos cantos, então são muito assim, festivais, né? Então a gente tá mais nessa pegada aí, o eletrônico mais nessa parte de festival. Mesmo porque a gente falando aí de casa noturna hoje em Lages, tá um pouco escasso, né?
0: Tá bem escasso.
1: E aí,
0: né?
1: Na festa, hoje o pessoal tá começando a voltar a pedir. Então a gente vê muito anos 80, pessoal, mais da nossa geração, assim. Sim. Anos 80, 90, né? Mais essa pegada mesmo.
0: Mas tá legal isso, né?
1: Muito legal.
0: Mas você tem que se adaptar em determinados momentos, assim, por exemplo, com ritmos, e tem que tocar coisa que às vezes você não gosta, mas é profissional e tem que tocar?
1: Em algumas festas, sim, porque aí a gente é contratado, né? Então no contrato a gente já deixa ali específico que tem alguns clientes que pode sim escolher alguma playlist que a gente, né, não é habituado a tocar, mas a gente tem que respeitar. Eu vejo dessa forma, eu acho que isso é ser um profissional, né?
0: Sem dúvida.
1: Mas hoje o meu estilo aquilo é comercial eletrônico.
0: Eu ia falar a respeito de como fazer para ter contato com a DJ Wiz e tal, e pra você passar o endereço do Instagram. E eu lembrei que daí, fazendo o dever de casa, tava olhando. Pô, você fez inclusive um set na Torre Eiffel em Paris. Fala como é que
1: verdade,
0: foi essa experiência.
1: Essa experiência, ela é muito gratificante de falar sobre ela, porque foi algo inusitado e inesperado, né?
0: Você não programou isso?
1: Sem programação. A minha controladora não coube na mala e eu não levei. Mas com aquela vontade.
0: Mas era uma viagem romântica?
1: Era uma viagem que eu tava indo com meu noivo, mas a gente tava indo pra conhecer, pra passear mesmo. Certo. Era a segunda vez que eu tava indo, mas dessa vez a gente ia fazer um tour mesmo.
0: Mas tinha algum show, alguma casa noturna na programação, assim, que você queria linkar com essa tua profissão e tal?
1: A gente foi numa casa noturna conhecer, mas o que que aconteceu? Eu conheci um rapaz que tava tirando foto lá em um dos monumentos lá, né? Aí ele perguntou, ele chegou através, né? A gente tava ali conversando em português, ele viu que a gente era brasileiro, ele também é brasileiro, e ele perguntou se a gente não queria tirar foto. Então ele fez umas fotos pra nós, aleatórias ali mesmo. E aí, no final das fotos eu falei, né? Eu disse, eu sou DJ, só que eu não trouxe a minha controladora, não coube na mala. Você não sabe onde que eu posso alugar uma controladora? Aí ele olhou pra mim e ele disse, eu sou DJ, eu tenho a controladora e eu gravo o set pra você.
0: Ah,
1: então assim, foi muito
0: isso.
1: De Deus, né?
0: Que legal.
1: Não tem outra explicação. E a minha carreira tem sido guiada por ele mesmo, né? Então tem coisas inusitadas, como agora essa de fazer uma música e a gravadora da Califórnia me contratar, não tem.
0: Eu ia chegar nesse ponto agora. Primeiro eu tava ali na história do Instagram, fala o teu endereço pra galera procurar lá e tal.
1: Ai, gente, então, eu vou ficar muito feliz que vocês me sigam lá, @WIZZDJJ, é DJ Wiz.
0: DJJ, tem dois.
1: Tem dois J.
0: É DJ,
1: não deu,
0: tá?
1: Isso,
0: já tinha,
1: isso.
0: Já devia ter alguém com o perfil
1: parecido. Já tinha alguém
0: parecido. Wiz DJJ, então vai lá, Wiz DJ, tá aqui conversando com a gente, é a Sueli Oliveira. Tá, mas agora vamos contar essa história da gravadora da Califórnia, como é que rolou isso?
1: Então, eu fiz a música, né? Apresentei pra um parceiro ali de Florianópolis e ele falou assim, olha, eu falei pra ele, eu quero fazer o lançamento dessa música. E ele é um manager, né? Uhum. E ele disse, eu posso te ajudar, mas primeiro, antes, eu vou mostrar essa música porque ela ficou muito boa. E ela ficou bem numa pegada comercial e tem um ritmo ali que ele é bem chicletes mesmo, né? Então ele fica ali tocando e é gostosa. Aí eu disse, então tá, e deixei, né? Então aí eles ficaram analisando a minha música e aí eles entraram em contato. Quando eles entraram em contato, ele não me falou nada que eles tinham, né? Aceitado a música e gostado da música. O nome da gravadora é Hip Cui, ela é lá da Califórnia. E eles entraram em contato, perguntaram se eu gostaria de fazer o contrato com eles, né? De 3 anos. E aí eu fui analisar todo o contrato. E aí eles fazem toda essa programação, né? Eles lançam para todas as plataformas. E aí eu fechei o contrato e assim, foi de Deus também, porque não tem explicação,
0: que
1: né?
0: Que bacana isso.
1: Isso é legal pra pensar assim, olha, uma pessoa daqui de Lages conseguir fazer uma coisa dessa, pra mim foi muito emocionante.
0: Não, é legal, é daquelas coisas que a gente realmente acredita, independente da fé, mas acredita principalmente na competência, porque se os caras estão na Califórnia, estão fazendo a coisa rodar e de repente bate pra eles e eles gostam, tem que entender que aí também já cresce a responsabilidade, tem outro compromisso.
1: Verdade.
0: Bem, assim, a primeira que tá rolando então, né?
1: Sim.
0: Give Me a Reason. Quando que sai a próxima? Já tá planejando alguma coisa?
1: Ah, já tô planejando. Pra daí 2 meses, mais ou menos, a gente fazer o lançamento de uma próxima.
0: Ah, já tem duas.
1: Isso,
0: então, quer dizer, já tem mais uma engatilhada além dessa.
1: Já, a gente já tá aí com planejamento e tá sempre fazendo lançamento, porque agora começa ali no Spotify rodar, né? Então ele já fala ali, DJ Wiz, Suelen, então tem que continuar alimentando as plataformas pra gente continuar sendo aí conhecido.
0: Turma, pessoal, como artista, lá no Spotify, pra quem de repente quiser procurar, tá Suelen Wiz, tá? Então você pode buscar S-U-E-L-L-E-N, Suelen com 2 L's, e Wiz, W-I-Z-Z. Suelen Wiz, tá no Spotify.

0: cara, tem uma levada muito legal mesmo. Suelen, conta pra mim, o que que você faz pra produzir? Que programas você utiliza? Que equipamento você utiliza? Vai.
1: Então, é um programa que a gente tem no computador mesmo ali. Esse programa, ele já é específico pra DJs, né? A gente busca bastante inspiração ali do Beatport, do Sundale, então tudo que tá ali já rodando e rolando nas plataformas é onde a gente tem as inspirações. E aí nesse programa a gente vai colocando ali tudo que tem de inspiração.
0: Aí você busca instrumento montando por instrumento e tal, vai arrumando as pistas e tal, e depois você escreveu uma letra, mandou pra IA, e a IA te devolveu e você só encaixou em determinados trechos da música,
1: exatamente,
0: é isso?
1: Tem uma pegada ali no meio da música ali, que é uma pegada que eu gosto, que é bem anos 80, assim, lembra, sabe? Então eu acho bem legal, assim, quem gosta também dessa vibe.
0: Eu identifiquei bastante com as músicas que, efetivamente, você falou do Jorjão, tem o Jorjão que faz aqui o warm-up com a gente toda quinta-feira.
1: Eu vou estar aí quinta-feira.
0: Ah, nessa quinta agora?
1: Nessa quinta eu vou estar aqui conversando com eles.
0: Que bom. E o Jorjão, obviamente que ele é daquela escola do final dos anos 90, início dos anos 2000. A gente fez um programa que se chamava In Company, então a gente pegava muito essas músicas com vocal, era muito comercial. Mas na época tinha muita música que eu não lembro bem, eu não sei diferenciar exatamente quais são os ritmos, os nomes, o que é house, o que é isso, o que é aquilo. Bem, enfim, aí tinha uma sequência e uma vertente de DJs que tocava apenas a música instrumental, era só virada, era a batida propriamente dita. E a gente gostava muito da história das músicas com vocal já, porque elas ficavam mais comerciais, ficavam mais agradáveis ao ouvido, né?
1: Tu sabe, Ricardo, eu sou bem do tempo de vocês mesmo, eu ia lá no In Company, Espaço 2.
0: É falava, mesmo? Né? Até isso.
1: E aí, Portugas tinha toda essa vibe mesmo, bem gostosa aqui de lá, o pessoal curtia, dançava. E eu gosto é dessas músicas, sabe? Eu quero trazer pro pessoal essas músicas, essa vertente mesmo, que é um vocal bem bacana, onde a gente consegue ter uma letra gostosa, uma letra bonita. Essa música, ela fala sobre um romance. Então é muito linda a
0: tradução em português, depois,
1: né?
0: Em português.
1: Isso.
0: Ó,

0: parceiro Beto chegou hoje aqui, você chegou com presente pra noiva, foi isso, queridão? Seja bem-vindo. Olha só, o noivo da DJ chegou hoje aqui agora com o quê? Com salgadinhos?
1: O presente é pra vocês.
0: Ah, pra nós aqui, lá da padaria São José, inclusive. Pô, Neto, você mandou bem pra caramba, hein? Que moral, hein, velho? Obrigado, cara. Obrigado, obrigado pela visita aí também. Que espetáculo, senhoras e senhores, DJ Wiz com Give Me a Reason, aqui no Tarde da Pan. Essa e outras histórias você vai ouvir também, então, com a performance da DJ Wiz na próxima quinta-feira aqui no Warm Up. Faltou te perguntar alguma coisa, só pra gente encerrar, porque, pô, tá legal de ficar ouvindo, eu ficaria aqui a tarde inteira nessa vibe aí. Nada. Parecia, bom, programas que eu já fiz de final de tarde também com esse clima de sunset e
1: tal. Não faltou nada, na verdade.
0: Agenda, fala aí.
1: Então,
0: quem quiser marcar alguma coisa com você,
1: quem
0: né?
1: Quem quiser marcar, pode entrar em contato aí no
0: 49988832121. Você coloca o código 49, todo mundo sabe, e o 9 que tem que ter antes de cada número, né? Então é 8883-2121, é isso?
1: Isso.
0: Beleza.
1: Ou então lá no WhatsApp, no Instagram, né? Que é @DJWiz, como já foi falado.
0: Tá.
1: Pedir pra todo mundo que tá me ouvindo aí, quem puder baixar a música lá no Spotify, ajuda bastante pro engajamento mesmo.
0: Legal isso,
1: tá?
0: Legal.
1: E lembrar, né? Que é uma lagiana aí que tá começando essa carreira maravilhosa de DJ, com muita vontade de crescer e com certeza tô aqui, quero agradecer a Jovem Pan, que sempre abre as portas pra mim.
0: Tamo junto, cara. Obrigado mesmo. Obrigado por ter participado. Aliás, obrigado pela sua participação.
1: Obrigada.
0: Conosco lá também no lounge da Jovem Pan durante a festa
1: verdade.
0: Do Fiel. Foi bem joia. Boa, turma. Vamos virar a parada aqui porque a gente tem muito pra contar ainda. Afinal de contas, o Tarde da Pan tá só começando e hoje é dia do rock também. Vamos! 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

Ah, meu erro, Rock Nacional pulsa. Temos ainda o Radio Gaga do Queen na primeira, que foi logo depois da entrevista com a DJ Wiz. Aliás, que música bacana, ficou essa Give Me a Reason, viu? Eu gosto do eletrônico comercial, assim, essa ficou joia, amigo, joia, amigo. 5h21 agora, tá rolando o Tarde da Pan, vai assim, na levada do rock até às 6, com o patrocínio do Blay Gastrobar, um ambiente aconchegante, ótima locação.

0: coração. Será que você podia esclarecer alguma coisa pra gente? Seja bem-vindo ao Tarde da Pan.
1: Oi, Ricardo. 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
0: 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Valeu, Catherine, até!
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2: 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Feijoada Chef Aristeu, sábado no restaurante Parque Conta Dinheiro. Sábado passado não teve, o Pablo cancelou, porque a chuva que assolou a cidade, a região e etc, não tinha clima pra feijoada lá e tal, né? Tava bem complicado. E aí, por isso que foi cancelado do sábado, mas sábado agora tem, tá?

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1: Jovem Pan 5:27.
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1: denúncia R$35. 5:28 agora, panificadora Miller tá no Tarde da Pan, a mais completa da cidade, na Duque de Caxias, Luiz de Camões, Presidente Vargas e Dom Pedro II. 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E a gente tá com um Tarde da Pan especial rock and roll. De 1993, tem uma agora do Fornum Blondes. Aliás, espetacular essa música, né? Essa é a número 1 do Brasil.

0: essa do Spin Doctors também foi legal, né? Marcou uma geração ali. Pô, anos 90 tocava pra caramba, amigo. Vamos! É parte da Pan Especial, o Dia Mundial do Rock, 24 minutos para as 6. Claro que isso vai ser tema do Jurassic Pan daqui a pouco, começa às 6 da tarde também. 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
4: Daqui a pouco a gente está de volta com o último bloco do Tarde da Pan. 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
4: Jovem Pan, 21 minutos para aí, 6.
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4: R$ 35. 20 minutos para as 6, deixa eu mandar um abraço aqui pro Dr. Nicolas Mânica, lá do posto Copacabana. 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Brincando com o Dr. Nicolas, que também é médico, da vez dele, né? Abraço aí, queridão. Vamos lá, tá rolando então o Tarde da Pan com Móveis Seiva Bruta, destaque, conforto e oportunidade em um só lugar. 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

0: aqueles riffs e aqueles solos que são inconfundíveis. Dire Straits, Sultans of Swing, no tarde especial, tarde da Pan especial, Dia Mundial do Rock. Vai ser tema daqui a pouco também durante o nosso Jurassic Pan. Fica ligado aí, muito bem, 5 minutos para as 6 da tarde, estamos fechando. Fechou o Tarde da Punk, volta amanhã a partir das 5. 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A gente vai ali no break rapidinho, já volta. Já olhei daqui que o primeiro spot deste break é da Aires Bueno. Falando nisso, já tem um recorte da entrevista do Aires, na verdade da participação do Aires na última quinta-feira aqui no Jurassic Pan. Tá lá no Instagram, @jovempanlages. 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Vamos lá.
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1: 18 horas e 3 minutos, 9 graus. Aquela resenha desprovida de saúde tá chegando agora neste Radiola.
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1: Começamos com a Jurássica Rock and Roll. Cocaine do Eric Clapton. Hoje é dia mundial do rock, bebê. E o detalhe, hein? Tem um trabalho muito legal do Fabrício Camargo lá no Instagram, arroba Jovem Pan Lages, com a verdadeira aula do professor Jacques Casagrande. Tá lá, ficou um espetáculo aquele material.
10: Ele e seus LPs.
1: Ele e seus LPs. Dia Mundial do Rock, celebrado então hoje, 13 de julho, nasceu a partir de um dos maiores eventos musicais da história, o Live Aid, realizado em 1985. O festival reuniu grandes nomes como Queen, U2 e David Bowie em uma mobilização global para arrecadar fundos contra a fome na Etiópia, transformando a data em um símbolo da força e do alcance do rock. Décadas depois, o gênero continua mostrando que está longe de perder espaço. Segundo o relatório semestral de 2025 da Luminate, o rock foi o estilo musical que mais cresceu no streaming neste ano, com alta de 6,4%, aumentando sua participação no mercado digital e conquistando novos ouvintes. O rock and roll que o senhor gosta, como Legião Urbana, por exemplo, Paulo Santos?
11: Rapaz, o rock nacional, ele por vezes é escanteado, digamos assim, para alguns aficionados do rock, mas eu acho que ele tem uma importância na cultura nacional muito grande.
1: Muito grande.
11: Porque ele explodiu nos anos 80, quando a gente vivia num regime de exceção, né? Que estava o regime militar vingando. E o rock, pela característica de protesto que ele sempre teve, ele foi usado pela Legião Urbana e por outras bandas justamente para protestar. E essa frase, quem falou foi Dado Villa-Lobos nos microfones do então Copa Cozinha, que é o...
1: É isso aí, pô, deu uma entrevista legal pra gente também, legal. Foi legal, né?
11: Ele falou expressamente, nós não queríamos fazer sucesso, nós queríamos era protestar contra o sistema, né? E o sucesso foi consequência, né? Tá aí o Raul.
1: Antes que mandem um WhatsApp dizendo toca Raul. Sim, estamos nos antecipando. Essa é a Metamorfose Ambulante, mais conhecida como Samuel Gonçalves. Manda os destaques de hoje, Samuel Zera, manda lá.
10: Obrigado pela referência. Silva Celante, essa marca que cola. Me apresentou a turma aí.
1: A turma, eu apresento a seu tempo, fica tranquilo. É eu que mando na bagaça.
10: Pulando roteiro. Hein?
1: Fala, querido. Atenção, senhoras e senhores. Bom final de tarde para a turma de ouvintes mais qualificados da audiência lajana. Começou o Jurassic Pan com informação e reverência na tradicional. Claro, naquela tradicional. tradicional resenha do Copa e Cozinha, que estamos aqui vivenciando com o nome de Jurassic Pan. Tem os destaques de hoje comentados por Samuel Gonçalves, Juliano Bortolom, Carlos Augusto Zeredo, Paulo Santos e as beldades da segunda, Josi de Lis e Francine Helena.
10: Tão bom quanto rock.
1: Tão bom quanto rock. Aliás, nós tivemos dias de café, tivemos dias de vinho, tivemos dias pizza. De bolo, tivemos dias de pizza.
10: E hoje?
1: E hoje?
12: É dia de Francine.
10: Aê! Plena segunda, vem!
12: Cruz!
13: Ei, não é só a segunda que é ruim, você só tá no lugar errado.
10: É o seu dia na bancada que é errado.
12: É isso aí.
10: E tem dia da Jôs também, né?
12: É hoje. É 18 horas e 7.
1: Vamos lá, turma. Destaque de hoje, Samuel Zera.
10: Se você lança a marca que cola.
1: Uma de música.
10: Hoje, 13 de julho, então é o Dia Mundial do Rock.
1: Copa do Mundo com a CVC.
10: 36 anos depois, 4 campeões do mundo estão nas semifinais da Copa.
1: E aqui no nosso quintal.
10: Na semana decisiva da Copa do Mundo, quem retorna é o Brasileirão.
1: Uma de saúde, Samucão.
10: Dormir de bruços pode estar destruindo sua coluna sem você perceber.
1: Eu sou uma prova viva disso. Uma na justiça.
10: Fotógrafa que cobrou R$200 para registrar primeira comunhão é condenada por entregar apenas 19 fotos.
1: Uma dica de filme.
10: Você pensa em sair do automático e se permitir viver? Nunca é tarde para recomeçar.
1: Uma do nosso radinho.
10: Rádio é 5 vezes maior que o Spotify entre jovens.
1: Uma do cotidiano.
10: Aos 96 anos, funcionário número 1 de uma empresa completa 76 anos de carreira no interior de São Paulo.
1: Muito bem. O rock and roll aí, Josi, diz uma que você gosta aí de rock and roll,
12: nossa
1: vai.
12: Nossa senhora, não sou muito, não é muito minha praia. Não, não é muito minha praia, faz muito tempo que eu não escuto.
1: É mesmo? E tu, alemão?
14: Eu vou de a sua piscina tá cheia de ratos.
1: Mas. Brinque com o homem desse. Meu Deus, que alemão!
14: Barão Vermelho.
1: Ah, e não, é do Barão ou é do Cazuza?
14: Cazuza.
1: É Cazuza. E como é que é o nome da música, alemão?
14: Ah, isso já pediu demais, né? Sabe que você vai levar uma tunda depois das 8?
1: O que tem depois das 8, alemão?
14: Você vai levar uma tunda no dominó.
1: Ah, tem dominó hoje, é tunda. Verdade. Pô, como é que era o nome dessa música mesmo? É o Tempo Não Para?
14: O
1: Tempo Não Para. Atenção a pedidos do alemão. O Tempo Não Para de Cazuza com um belo exemplar do rock and roll.

0: Prepara aquela do radinho, só pra gente começar bem e fazer já esse link com rock and roll, já que já fiz a introdução antes mesmo do roteiro.
1: Sem pódio de chegada, um beijo de namorada.
0: 18 horas e 10 minutos, Jurassic Pan, Samuel Gonçalves.
2: Ricardo, o rádio é 5 vezes maior que o Spotify entre jovens e segue caindo as mentiras sobre o rádio.
0: É verdade.
2: Aliás, foram desmontadas duas mentiras de uma vez só. A primeira é que o rádio não é ouvido pelos jovens. E a segunda, que o Spotify é líder em áudio. Nos Estados Unidos, o maior mercado de mídia do mundo, o rádio é 5 vezes mais consumido entre o público de 18 a 34 anos do que o Spotify. Os números são 45% do rádio e apenas 9% do Spotify. A diferença é gigantesca e não deixa margem para nenhuma dúvida.
0: Cara, eu vou dizer uma coisa para vocês. Eu me surpreendi tanto com essa informação hoje, eu fiquei assim atônito. Até tinha preparado um conteúdo ali e ia colocar isso na internet também com o meu ponto de vista a respeito. Mas é pra você ver como a gente é meio que vítima de alguns comentários infundados e daquela história da bolha, e você vai indo e você vai consumindo, vai achando que é aquilo mesmo. E cara, é o meu negócio há 40 anos e de repente durante um período eu reconheço aqui que eu tive um gap, sabe aquela lacuna mesmo que acredita na bobagem, mas sem os dados...
3: Concretos.
0: Concretos, é essa palavra mesmo. E agora, pô, veio tanto da Europa quanto dos Estados Unidos os estudos contundentes e reforçando esses números, porque faz parte do cotidiano. Até teve o boom logo que estreou a plataforma digital e tal, porque a gente veio. A nossa geração ainda pegou a forma física e depois a gente migrou para a forma digital, seja baixando o MP3 lá no Napster e não sei o quê, e depois com tudo fácil, com uma assinatura de um aplicativo, e todo mundo tem. Mas a maneira como a pesquisa efetivamente foi feita, ela bate pronto naquilo que é a agilidade do rádio, que é a companhia do rádio, mas que também é uma das coisas que essa geração ansiosa mais se deparou nos últimos anos, que é com a surpresa. Ele chega num ponto que ele não quer escolher que música vai tocar, entendeu? Ele tá querendo a surpresa, o rádio vai tocar. Então essas gerações, elas voltaram, nós resgatamos uma geração que, digamos assim, nós tínhamos perdido na teoria, tá? Na teoria, eu não tenho isso, os dados práticos antigos. E eu até procurei alguma coisa, achei alguma coisa ali de 2019, mas anterior eu não achei. E aí realmente mostrava, assim, um certo equilíbrio. A novidade ainda fazia com que a juventude ainda buscasse muito a plataforma digital e o streaming. Mas depois, com o avanço do rádio, com a história de nós estarmos também, o rádio, né? E claro que todos os detentores das principais emissoras e etc. Os caras se aprimoraram, buscaram se modernizar, foram para a internet também, e o rádio começou a ficar muito fácil através de aplicativos. E se você for analisar, entre você abrir o Spotify e você ainda escolher a playlist que você vai tocar ou coisa parecida, etc., é tão simples quanto você abrir o aplicativo da própria emissora de rádio da Play na hora. E a surpresa tem feito com que essa juventude também curta muito, para ela saber o que tá rolando, se antenar e etc. Tá muito joia.
4: Tá
0: muito
4: e tá
0: joia.
4: Ligado em todos os lugares, né? Desculpa, Juliana, né?
0: É isso aí.
4: Sem contar na música, né? Na prestação de serviço, na informação.
0: É isso.
4: É difícil o lugar que você vá, por exemplo, vamos dar um exemplo aqui, uma oficina mecânica, uma borracharia, uma marcenaria que não tem um rádio lá tocando. Ou seja, numa frequência
0: local.
4: Tipo Jovem Pan, que tá tocando música, que eminentemente a característica é essa, tocar música, ou numa outra rádio, um exemplo, como a concorrente, a Clube, que tá trazendo notícias e informação.
0: Sim, tem,
4: né?
0: Isso também, é.
4: Então, essa parte do rádio, ela é fantástica, né? Eu posso contar um exemplo que eu dei numa reunião do Observatório Social esses dias?
0: Claro.
4: Uma reunião do Observatório Social Nacional, a gente tentando encontrar voluntários em alguns estados do Brasil para algumas ações específicas, né? E eles com a dificuldade, como é que vão fazer campanha, não sei o que e tal. Eu pedi a palavra, eu disse, eu tenho uma ideia. Aí eles, qual? Eu digo, rádio? Já ouviram falar em rádio? Sim. Eu digo, se a gente conseguir desenvolver um material, alguma coisa para chegar lá e rodar nessas rádios comunitárias, enfim, eu acho que vai dar certo. E aí o Julião, o Ricardo deu a força aqui, a gente gravou 3 spots de 30 segundos. E tá rodando lá no Maranhão e lá no Pará, pra você ter uma noção, sabe? Em busca de voluntários, né? Spots chamadas curtinhas, por quê? Porque assim como acontece aqui com a gente, as rádios comunitárias nesses grandes rincões do Brasil, elas são, talvez, das poucas fontes de informação confiáveis.
0: É isso.
4: Confiáveis.
0: Esse é o detalhe. Escolha bem sua emissora, Play na parada, volume lá em cima.
5: A questão que tava Paulo tava falando aí da do rádio, né, como informação. Porque, muito claro, o Spotify ele tem, vai ter podcast, vai ter música, a tua escolha e tal. Mas a surpresa que você tá falando é a mesma que você pegar às 7 horas da manhã, você vai lá, tem um programa do agro aqui. Pô, você começa uma informação que não é do teu meio. Uhum. E você acaba ficando curioso por aquilo.
0: É isso.
5: É, pra quem não é do meio, direito do ouvinte, do Paulão, pô, tem um negócio, pô, mas isso já aconteceu com o vizinho, coisa comigo. Você acaba a surpresa. Porque se você for procurar, por exemplo, na Globo.com, você vai na página de esporte, você vai na página de saúde,
0: você
5: fica na bolha. É. Exatamente. É. E a questão, pô, e por que melhor do que a surpresa do que o alemão fez hoje, né? É. Talvez se eu fosse colocar uma música, eu não colocaria essa. Pô, é uma música que eu gosto pra caramba. Obrigado, alemão, por nos ter presenteado com essa música
6: surpresa
5: hoje.
6: Surpresa foi eu escutar uma vez uma final de Champions League do Real Madrid pela Rádio de Madrid.
0: Olha, isso foi a surpresa. Olha,
6: saiu fora a televisão e eu na Rádio de Madrid.
0: Em espanhol.
2: Vocês falaram muito a palavra bolha, e a bolha, como o Ricardo, bem no início da sua fala, disse, né? Que algumas bolhas levaram ele a pensar que talvez o rádio não fosse mais
0: tão relevante.
2: Tão relevante, né? Eu sempre falo aqui no programa, né? A gente tem que cuidar muito com essas bolhas, principalmente de Instagram, porque o algoritmo te leva para muita mentira. Muita mentira. E o rádio, como o JB acabou de falar também, é um dos meios de comunicação, ou se não é o maior meio de comunicação mais confiável que tem.
0: É?
2: Porque de fato.
0: É o mais.
2: Porque de fato tá trazendo a notícia factual, tá trazendo a informação, às vezes, muitas vezes ao vivo, ou muito quentinha, né? E além das músicas. Então, assim, cuidado muito com o que você vê no Instagram, o que você pesquisa, porque ele vai te levando por um caminho, às vezes, que você acha que é tudo muito verdade e quase nada é verdade daquilo
7: internet
2: que você
7: tá vendo. Internet é terra sem lei, né?
5: E a outra,
7: todo mundo fala o que quer.
5: E outra coisa, né? Uma outra mentira que tem é que a Netflix, ela substituiu a televisão.
7: Não, também.
5: Né? Você, ela pode até ser para alguma faixa etária, um pessoal que...
0: Eu até acho que ela substituiu algumas coisas, como o Spotify substituiu o rádio também, em algumas questões assim, mais pontuais
5: exatamente.
0: E tal, né?
5: Porque você não vai ficar esperando a segunda às 10 da noite para assistir um filme
0: isso.
5: Na tela quente.
0: É isso.
5: Hoje você assiste a hora que você quer e o filme que você quer.
7: Até na rotina, eu chego em casa, ligo a televisão, TV aberta.
5: Mas se
7: eu
5: parar... Só o barulhinho, né?
7: Só o barulho. Mas se eu chegar, eu quero assistir alguma coisa, eu vou puxar.
0: Uma das coisas mais comentadas agora nesse período, então, quase que pós-Copa do Mundo, é justamente essas invertidas que algumas teorias fazem determinados empresários realmente caírem, né? São algumas vertentes, algumas correntes de informação que nem sempre são verdades. Então, por exemplo, quando a Rede Globo de televisão resolveu ignorar totalmente a questão da internet para fazer as transmissões e etc, ela se deparou agora com uma concorrência tremenda que virou um baita de um case de sucesso. Com ressalvas, é óbvio, mas tem. E aí ela teve que fazer o quê? Mudar, de repente, a sua plataforma, ou pelo menos inventar uma plataforma, criar a sua plataforma.
6: Tentar derrubar a Cazé.
0: Fez uma tentativa totalmente frustrada, porque eu acho que esse deve ser, no final do ano, o case mais frustrante da mídia brasileira, que é a tentativa da Rede Globo tentar fazer algo parecido com o Cazé. E ficar relegado totalmente a...
4: Ninguém conectou, acho, naquele negócio, né? Não, alguém daqui da bancada conectou ainda.
0: Não, eu conectei.
2: Não, é que na verdade, assim, a GTV, ela não passa os jogos da Copa, né? Então, a Cazé vem atropelando com 100 e poucos jogos, né? Então, no início da GTV, teve alguns números ali, até eles investiram muito, a gente até comentou aqui, né? Que tu abria o YouTube e aparecia a GTV em vez da Cazé TV. Por quê? Porque a Globo tava pagando pra aparecer primeiro ali.
0: Isso.
2: Mas, assim, eles deram um boom no início ali, não chegaram perto da Cazé, mas deram um boom. E a Copa do Mundo, obviamente, que foi devastadora até pra TV aberta, né? Porque não só pra GTV que não passa nenhum jogo, mas pra própria Globo. A Globo não vai passar nem o jogo da semifinal, um dos jogos da semifinal.
0: Não,
2: então
0: não
2: é perigoso.
0: Não vai passar, né? Qual? É Argentina e Inglaterra?
2: Não, é o
0: Espanha e França. A Globo não vai passar Espanha e França.
2: Passa Inglaterra e Argentina.
0: É mole, cara.
4: Dentro da história da Globo é um marco negativo, né?
0: Não, já teve jogo da Argentina que ela não passou.
5: Os dois. Não passou nenhum jogo do sábado.
0: Isso.
5: As duas quartas de final do sábado, a Globo não passou.
6: Entregou a Fórmula 1, se arrependeu?
7: Eu vi algumas coisas que vão tentar boicotar o Cazé TV na próxima Copa, né?
0: Vão.
4: Ah, sim.
0: Não, vão tentar. Mas eu acho que já tá bem amarrado. Se o cara já conseguiu a UEFA.
4: Vocês sabem quantos funcionários.
0: Não. É a Liga dos Campeões, né?
2: A Liga dos Campeões, a Liga One.
5: Premier League,
2: não, tá Olimpíadas.
7: Tá forte.
4: Eu li um dado
0: até
4: que me chamou...
0: o lobby, mas eu acho que não vão conseguir.
4: Um dado que me chamou a atenção, sabe quantas pessoas estão trabalhando na Cazé TV nessa
0: não.
4: transmissão de Copa do Mundo?
0: Não faço a menor ideia.
7: Nem ideia.
0: Não sei.
4: 20 mil pessoas.
7: Ai, que legal.
0: Ah, mas é que eles estão envolvendo todo o escritório da Live Station, etc, isso, né, cara?
8: Fiquei impressionado.
0: É uma empresa muito grande, é isso. Mas a gente lá não via muitos deles assim, não. As equipes não eram iguais às da Rede Globo, assim, normal. Acho que a Globo até deve ter levado mais profissional.
2: A Globo, a Cazé é mais enxuta, inclusive, porque só tem dois narradores, né?
0: É, também tem isso. Aliás, mas... tem um argentino, filho da mãe, que eu tô odiando
2: já. Luizinho, né? Luizinho.
0: Meu Deus, chato, o cara tava bom pra caralho. É, mas na hora que ele começou, o Messi vai cobrar escanteio. Olha o Messi, o jeito que ele ajeita a bola.
5: Mas tu viu, porque é camisa, é coração. É.
2: Tu viu que eles fizeram, tem o Copozona, acho que é o nome.
8: Copa Zona,
2: isso aí. Eles tava Luizinho, Cazé e mais outros dois apresentadores, e eles abriram as mensagens cornetando o Luizinho. Sobre ele ser argentino, sobre ele, com toda a palavra, chupar do Messi e tal. Daí no final do programa ele assim, ó, trouxemos um presente pra você, uma camisa do Messi aqui, tal, tal, tal. Eles mesmos começaram a zoar porque tava demais mesmo.
0: Mas, é a vibe do Cazé é essa, né?
5: Pô, você sabe aquele, tem um joguinho de criança que chama Quem Sou Eu? Que você coloca um negócio na cabeça virado pra frente. Você tem, onde eles fizeram isso aí, cara?
0: Durante o programa.
5: Né, entre um jogo e outro, pô, os caras, eu fiquei assistindo lá. Que loucura isso aí, né?
0: Que bom que você disse que tava assistindo aquilo lá, bicho. Eu ia falar a hora que você terminou a primeira parte da informação, eu ia dizer, sempre tem um tanso pra assistir.
5: E tem mesmo. Legal pra caramba. Não,
0: mas é legal. Tô brincando, é legal. Senhoras e senhores, estamos com o Jurassic Park, claro, com trilha sonora rock and roll, porque hoje é dia mundial do rock. Pra quem ligou o rádio depois, José de Liz, Francine Helena, Juliano Bortolom, Paulo Santos, Alemãozinho da Resenha e Samuel Gonçalves estão na bancada. Eu sou Ricardo Córdova e ouço a próxima do Samuel.
2: Ricardo, já que puxamos Copa do Mundo, depois de 36 anos, a Copa do Mundo volta a ter 4 seleções que já conquistaram o título classificadas para as semifinais. As seleções da França e da Espanha vão fazer aí o duelo das favoritas e as equipes da Argentina e Inglaterra vão reviver aí o derby das Malvinas. Será também a primeira vez em que os 4 primeiros colocados do ranking da FIFA serão semifinalistas de um Mundial. Amanhã inicia as semifinais às 16 horas com França e Espanha. E na quarta-feira a gente tem Inglaterra e Argentina também às 16 horas. O terceiro lugar será definido no sábado às 18 e a grande final da Copa do Mundo está marcado para domingo às 16 horas de Brasília.
0: Estão abertos, ou melhor, está aberta a temporada de palpites e comentários, expectativas para esse jogo. Começa com ele, alemãozinho da resenha.
6: Se der a lógica da França na final.
0: Não, peraí. Lógica por quê?
6: Porque a França está jogando para mim o melhor futebol. Ah, e entre Inglaterra e Argentina, eu gostaria particularmente que desse Inglaterra, mas acho que vai dar Argentina.
0: Eu
6: acho que vai ser França e Argentina de novo.
0: Na final?
6: Na final.
0: Na finaleira.
6: E daí eu tô comigo.
0: Manda ver. Vai, Juliano Bortolom.
5: Bom, eu acho que o alemão falou, assim, por causa da França tá jogando melhor futebol, não há dúvida, talvez seja o time com maior volume. Tem o jogo França e Marrocos. Marrocos é semifinalista da última Copa, é uma seleção que estava invicta há muito tempo, quase um ano já. E você assistir Marrocos não conseguir chegar na área da França e o volume de jogo que a França tinha e encurralou Marrocos, encurralou o Paraguai. O jogo contra o Paraguai foi 1-0, mas foi uma mentira, porque só isso. Jogou a França. Contra Marrocos, só jogou a França. Eu não lembro da última vez que eu vi uma seleção com tamanha supremacia em volume de jogo com relação aos seus adversários. E eu acho...
6: Brasil de 1982.
5: Mas não teve, contra a Itália não foi assim?
6: Não, a Itália não teve essa... foi a volta pra cá.
5: É, mas contra a Argentina, ganhou 3-1, mas não teve essa supremacia que a França tá tendo hoje.
0: É, né? A França é o time a ser batido, sem dúvida nenhuma, concordo contigo, vai, Paulão.
8: Eu penso que chegou chegaram nas semifinais os 4 melhores times que a gente já cantava pedra antes da Copa do Mundo. Sim. Sem querer ser narrador de replay, né, como o Ricardo usou a expressão. Por quê? Porque sim, foram previstos que seriam os melhores, junto com eles aí tinha Portugal, que ficou pelo caminho, né, e talvez o Brasil aí, né, mas a gente sabe que não teria força para passar das quartas. França realmente assusta da gente imaginar que ela vai chegar, possivelmente, na terceira final seguida de Copa do Mundo. Assim como foi Brasil em 94, 98 e 2002, né. E só um...
0: O que é um alento, na verdade, porque acabam sendo ciclos, né? Exato. São poucas as seleções que conseguiram chegar a 3 finais, assim,
8: e tal. E essa,
4: essa previsão, assim, de França na final, ela só não acontece por uma hecatombe contra a Espanha. Porque o time da Espanha, eu achei muito inferior ao que eu imaginava que fosse.
0: É, eu também esperava. Tanto que nos bolões que eu participei, eu cravei a Espanha como campeã. E eu não consigo enxergar essa Espanha, né? Porque a gente mandou os palpites.
5: Eu acho essa Espanha pior do que a Espanha de 2010.
4: Facilmente, facilmente, né?
0: É possível. Você tá falando do tempo de Casillas, Puyol e etc.
5: Iniesta, Xavi.
0: Não, nem comparar.
5: Busquets.
4: E entre Inglaterra e Argentina. Inglaterra tem muito mais time que a Argentina, porque a gente tem que lembrar algumas situações. A Argentina passou pelo Cabo Verde na Bacia das Almas. A Argentina passou no último jogo contra o
5: Egito.
4: Contra o Egito, na Bacia das Almas também.
0: Com a Suíça também, né?
4: E com a Suíça.
0: Por causa daquele bocó.
2: Idiota, grande amigo meu.
4: Então, assim, a Argentina não tem um grande time, mas a Argentina tem uma vontade de ganhar que. E não entendo o que eu tô torcendo pra Argentina, que é absurdo aqui, né? E tem também o VAR e a arbitragem ajudando a Argentina, né? Porque não dá pra gente negar isso daí.
0: Cara,
4: né?
0: Tá horrível aquilo.
4: Mas eu ainda acredito que a Inglaterra tem chance de fazer o crime e aí fazer uma final épica entre França e Inglaterra, reeditando a Guerra dos 100 Anos e toda a história que tem legal, no mundo.
5: Primeiro a Guerra das Malvinas e depois...
4: Isso, a Guerra dos 100 Anos.
2: Aliás, a gente vai ter um... Já começou, né? Ontem já tivemos confrontos entre argentinos e ingleses.
5: Vai ser
2: um negócio quente até quarta-feira.
4: Dentro do estádio o pau também vai pegar lá, pode ter certeza.
0: Eu comecei a seguir por influência, por ter estado lá no início da Copa do Mundo, o algoritmo faz isso com você, né? Ele começa a te oferecer uma série de perfis de lá e de cotidiano, tanto de Nova York quanto da Filadélfia e também de Miami. Eles me empurraram um monte de perfis, realmente daqueles de cotidiano de lá. E aí eu comecei a seguir aquela turma toda. Mas de cada 10 relatos de baderna, confusão ou coisa parecida, 9 estão argentinos. 9 estão argentinos. E isso é desde o início da Copa, não é só agora. É impressionante isso, cara. Os caras provocam todo mundo, enchem o saco de todo mundo. Porra, camada.
5: As músicas deles são provocativas.
0: Mas as músicas são
7: legais. Olha, nossa praia aqui.
0: São provocativas, mas são legais as músicas. Os caras são criativos.
2: São criativinhos, pelo menos.
4: Esses dias eu vi uma frase muito, muito, muito legal, assim, porque o Messi ele tem um respeito muito grande por todos os times, todas as pessoas, todas as culturas, né?
0: E ele deu pra intimidar árbitro agora.
4: E aí alguém fez o seguinte questionamento: eu queria ver o tamanho do Messi realmente quando a torcida argentina começa com cânticos racistas, de ele chegar pra torcida e mandar parar de fazer aquilo, entendeu? Uhum. E aí você não vê nada disso aí.
0: Não vê nada.
4: Muita gente enaltece o Messi, mas não enxerga que o Messi pisou na panturrilha do cara e aqui pra eles que foi sem querer, entendeu? Muita gente
5: sem
4: não
5: querer
4: vê.
5: Também a falta?
0: Também tem que ser expulso.
4: Muita gente não vê quando o Messi vai lá e dá um biquinho, dá uma chegada, dá um tostão, é aquela batida com o joelho na coxa do cara que ele fez mais de uma vez nessa Copa. Então, assim, com todo respeito, né? O Messi é um grande jogador, mas não é trigo limpo.
2: Quando ele vai bater falta, o árbitro marca ali com o spray, ele bota a bola, depois ele passa a chuteira no spray, bota a bola mais pra frente. Aí o juiz olha pro lado, ele bota a bola mais pra frente. Ele muda 1 metro a bola, mais ou menos.
5: Ele bateu uma falta com o goleiro arrumando a barreira, né?
2: Isso, mas também. Contra o Vozinha.
5: Sem fair play nenhum. Não. Mas eu queria levantar uma polêmica aqui.
0: Levante.
5: Manda. A questão da regra da inversão do cartão que favoreceu a Argentina, se vão dizer que tá na regra, mas essa regra não foi feita para isso, porque se o árbitro, por exemplo, ele tá de frente e ele vê que é uma simulação, aquela falta no meio de campo sem tentar cavar um pênalti, não é uma simulação para cartão amarelo.
0: Não é a simulação, mas ele foi obrigado a reverter por conta da regra.
5: Porque a regra diz que se o cartão não for para esse, for pro outro, mas não era aquilo ali, eu não considero uma...
0: Tudo bem, mas o erro dele foi dar o cartão para o argentino. Se ele deu o cartão para o argentino,
2: ele é obrigado.
0: O VAR tem direito de intervir. Aí o VAR intervém para saber se é para vermelho, para amarelo ou reversão, certo?
5: Certo.
0: Aí como o VAR interviu, sugeriu que ele visse, porque o cara não tinha nem encostado no suíço. Aí o suíço receberia por simulação.
5: É porque a regra fala o seguinte: erro na identificação do cara que tinha levar o cartão. Antes era só no mesmo time. Se quem tinha a falta, fiquei feita a volta, era um, eles mudaram, pode ser do time adversário.
0: Não, era visão nossa só.
5: Não?
0: Não era que era do mesmo time só, não estava escrito que era do mesmo time.
5: Houve uma mudança na regra nisso aí.
0: Na regra estava escrito que era do mesmo time.
5: Erro na identificação de quem deveria receber o cartão amarelo na jogada que envolvesse, por exemplo, o cara faz uma falta.
0: Não, o erro na identificação do jogador, eu sabia que constava. Eu não sabia que constava anteriormente isso, que era do mesmo
5: do
0: time.
5: Do mesmo time.
2: Por exemplo, agora, eu dava o cartão pro JB, mas na verdade a gente tinha que dar pro Ricardo. Os dois jogam no mesmo time.
5: Entendi. Agora, existe isso, se for do time adversário pra coibir. Às vezes, o cara bate no peito, o cara coloca a mão no rosto.
0: Entendi.
5: Tipo, mentindo. Ali é uma situação que aconteceu diversas vezes no jogo, ele não dá a falta e não dá cartão.
0: Mas porque assim, foi um conjunto de fatores que fez com que efetivamente a Argentina está sendo beneficiada.
5: É que,
0: né?
5: Do jeito que a regra tá, ele é obrigado a mudar o cartão e é obrigado a dar o cartão porque o VAR chamou.
2: Aliás, o primeiro cartão que esse retardado aí tomou não foi pra cartão, não foi. Acho que ele que sofreu a falta, inclusive. O primeiro amarelo.
6: Do que foi expulso.
2: Do que foi expulso.
5: Mas ali nesse caso é pra isso. Se o VAR tivesse visto. Porque o jogador argentino, ele se joga e fica se contorcendo em campo, que é exatamente pra isso o espírito da regra. Sim. É pra evitar aquele negócio do cara que o cara leva uma mão no peito, o cara fica 2 horas pedindo atendimento com a mão no rosto.
8: Copa de 2002, o que o Rivaldo fez.
5: Exatamente.
2: Só queria fazer um comentário sobre Espanha. Só queria fazer um comentário sobre Espanha e França. A gente tem que ver como é que vai ser o comportamento da França com relação à Espanha, porque os últimos dois confrontos a Espanha venceu a França. O ano passado na Liga das Nações deu 5-4, se eu não estou enganado. E na final da Eurocopa, na semifinal da Eurocopa de 2014, de 2024, deu Espanha 2-1. Então, assim, a França perdeu os últimos dois jogos para a Espanha. A Espanha tem um futebol daquele de tic-tac, fica tocando a bola e a França fica mordendo, né? Vamos ver como é que vai ser,
0: queridos,
2: esse jogo.
0: São 18h31, preciso fechar o primeiro tempo e nem tive a oportunidade de ouvir as meninas ainda sobre
7: eu só
0: Copa
7: não quero
0: mundo,
7: que a Argentina ganhe.
0: Aí, boa!
5: Boa demais!
7: Só isso. Com o pensamento do alemão também, acredito que vai acontecer isso.
0: Tá vendo, alemão? Você hoje tá bem, escolheu bem a música, sim, teve uma concordância, você tá legal.
6: Estou
0: alemão.
6: Sempre bem.
0: É, alemão, você tá bem, né? Vamos ali no break, turma, daqui a pouco a gente tá de volta com o segundo tempo do nosso Jurassic Park. 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
0: 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Ela me deu entrevista ainda há pouco, durante o Tarde da Pan. E aí o noivo dela, o Neto, trouxe aqui pra gente. Pô, que espetáculo. Obrigado, viu? Carinho legal. 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
2: Jurassic Pan no Dia Mundial do Rock, com algumas dicas legais de rock, como essa. Foi a Frank que pediu essa, né, turma? Foi. Raimundeiro é bom, né, velho? É bom pra caramba. E tem algumas mensagens aqui que... Deixa eu ler enquanto eu toco um trechinho aqui. O Marlon Beretta tá dizendo: arrisco dizer que essa seleção francesa... Ah, tá, isso aí não é do rock, mas é da pauta anterior. Arrisco dizer que essa seleção francesa está caminhando para ser uma das melhores de todos os tempos. E tem um grupo muito jovem ainda, diz o Marlon. Deixa eu ver quem mais mandou aqui. Enter Sandman do Metallica. Sandman, pô, é legal, essa música também é legal. Vamos tocar um trechinho aqui já. E o Alessandro Rodrigues, grande parceiro, disse: eu não troco o rádio pelo Spotify de nenhum. Todo ano minha retrospectiva do Spotify é um fracasso. Poucas horas ouvidas, talvez em viagens onde não pega rádio. Porque se tem rádio, eu tô ouvindo. A gente sabe, DJ, a gente sabe da tua paixão pelo rádio também. Valeu, queridão, muito obrigado. O Eduardo, meu parceiro lá da Arconel, tá dizendo: opa, contribuindo sobre a conversa, o rádio ainda, ou melhor, a rádio, principalmente a Jovem Pan, descubro sons novos e saio da minha bolha. O Spotify deixa a gente na bolha do algoritmo. Se tu que trabalha com isso tá dizendo, né, queridão, imagina. O Lucas Vargas disse: no dia do rock não podemos esquecer do grande André Matos, que foi um dos maiores cantores de heavy metal do Brasil e um dos melhores do mundo, o cara que mudou a história do heavy metal no Brasil. Vocês sabem quem é o André Matos, não?
3: Não.
2: André Boca? André Matos, não, aquele é o André Graebin.
3: Graebin, ah.
2: É, o André Matos é conhecido por ter sido vocalista das bandas Viper, Angra e também Xamã e tal. O cara mandou bem, mandou bem. Boa, eu conhecia pouco sobre André Coelho Matos, mas valeu, obrigado pela dica. Era essa que falava do radinho? Não, não é essa aqui. Uh-huh. É essa?
3: Ah, é. Acho que não.
9: Sim, é? Se eu tocar no seu radinho.
2: Não é a mais pedida?
3: É a mais pedida.
2: É a mais, é a mais pedida. Pedida. É a mais pedida. Pra...
3: É. É essa daí.
10: Essa
3: daí.
10: Essa vai tocar no seu radinho.
2: Essa. A Lívia, filha da Francine, tá aqui. O que que ela pediu? Guns N' Roses. Guns. Também, né?
3: Olha
2: Guns
3: aí. Sandor.
2: Não, não, tá bem. A base vem forte.
3: Vem forte. Saber,
2: a base vem forte. Esse show não entra menor.
9: Se empolgou aqui. Tava de mau humor. Não tinha
2: dormido bem, porque não levantou. Essa letra
3: essa é muito safada,
9: né, cara? Ela é. Safada. Bem marota.
2: Bem marota.
3: Por que será, né?
2: É o rock and roll, senhoras e senhores.
10: Se manda... tá assim na segunda.
2: Fran, manda a pauta, vai. Levou um susto.
3: Cadê o óculos?
2: Atenção.
9: Ela tira o óculos pra enxergar melhor. Ah, já tô nessa fase, tá? Falando em fases, é sobre isso.
2: Mulher de fases. Mulher de fases.
9: Eu também é boa essa música. Também é sugestiva, né?
2: Até vou voltar lá no Raimundos, então, aqui. Vai, vai, continua aí, vai.
3: Francine, suas unhas vermelhas.
9: Rosa. Então, eu vou trazer uma dica de filme, tá? Claro que todo mundo pode assistir, mas é uma dica muito legal para as mulheres aí agora nas férias dos filhos e tudo mais.
2: Férias?
9: Agora
3: férias da casada.
9: Às vezes as mulheres férias. Conseguem, né, assistir um filminho agora nas férias e olha
2: tá,
9: lá.
2: Manda aí.
9: Mas enfim, o filme, o meu nome é Agneta.
2: Eu achei que assistia quando os filhos estavam na escola, que daí tinha tempo, entendeu? Não é o contrário.
9: É o contrário. Também, aproveitar.
2: Vai.
9: Então, meu nome é Agneta, é o nome do filme, tá? Ele é considerado uma comédia dramática, leve, é delicado e emocionante. É baseado no romance de sucesso de uma escritora sueca e foi lançado em abril deste ano e já alcançou o primeiro lugar então na plataforma ali, né? No Netflix. É uma produção sueca, mas também com cenas na França, já que a gente falou de França também, vale a pena assistir, né? Abordando temas sobre identidade, envelhecimento e recomeços. Uma mulher de 49 anos se sente invisível na própria vida e decide então aceitar um trabalho na França para cuidar de um homem. Só que esse homem era um pouquinho diferente, um pouco misterioso. E tem uma forma diferente, então, de ver a vida e faz com que ela possa mudar completamente a forma de enxergar a si mesma. A invisibilidade da mulher na meia-idade, mulheres que, após criarem seus filhos, dedicarem anos à família e ao trabalho, acabam, então, sentindo que perderam a própria identidade. E a Agneta, então, é uma prova de que mudanças importantes podem acontecer em qualquer fase da vida, contrariando pensamentos que já estamos velhos para isso ou para aquilo. É um filme que convida o espectador então a desacelerar e perceber que a vida pode surpreender quando estamos abertos ao novo e voltar a ser protagonista da própria história. Alguém viu esse filme?
2: Eu não vi, Fran, mas agora ficou com a sua dica.
3: Agora eu vou ver.
9: É bem legal. Eu tava conversando até com a Josi sobre isso, né? Chega uma fase, assim, da mulher em si, que eu acho que ela começa a perder um pouquinho essa identidade, porque fica em função, né, dos filhos
11: E vem essa necessidade de reinventar, de cada dia ser melhor. E evolução também, né? Maturidade. Eu acho sensacional isso pra nós.
3: Mas a gente tá se reinventando quase todos os dias hoje, né?
11: Mas muito das mulheres se reinventam na necessidade, não é porque quer, né?
9: A gente se perde um pouco nisso, né? Em meio a tudo isso.
11: E fica na sombra do marido, ou na função dos filhos, ou a casa. E daí, tipo, fica sempre mais em segundo plano. Então, quando resolve, assim, se sobrepor e se reinventar e...
3: Você tá se reinventando, Francine Helena?
9: Eu, uma vida inteira, sempre.
2: Ó, oh, tá vendo? Constante evolução, né?
9: É, eu gosto de sempre ver uma... Legal. Procuro ser uma versão melhor sempre, né? Não só como mãe, nem dona de casa também.
2: Uma mulher que sai do slogan e vai pra prática.
12: Olha, isso, né? Olha que orgulho que a filha olhou pra mãe e viu agora.
9: Exemplo arrasta, né? Beleza. Mas é isso aí, a gente tem que ser exemplo.
2: Que idade
9: mesmo.
2: Que tá a Lívia? Que
9: a Lívia tá com 15.
2: 15 anos, Lívia. Pô, legal.
9: Quando
2: isso.
9: Eu penso que eu não quero, eu falo, não, eu vou fazer porque eu sei que tem alguém ali que tá olhando.
2: Já que você falou de filme, deu dica aí pra galera, deixa eu dar uma dica.
9: Adoro dicas.
2: É, Manual Prático da Vingança Lucrativa. Assistam, o filme é muito divertido, ele é legal, assim, ele faz o cara pensar.
11: O seriadinho do Vai Te Encontrar, que você recomendou também,
2: Vou te encontrar.
11: Maratonei no sábado, eu já matei ele.
2: A série é fantástica, assistam, porque vai. Paulão e JB vão gostar também, cara.
11: Vale a pena.
2: O problema é tempo. Vale a pena.
12: Eu não sei como é que vocês conseguem assistir.
3: Quanto faz esteira, Paulão? Agora que nós somos da academia, nós dois.
9: Como é que eu sou matrícula?
12: Eu só posso dizer nós dois quando eu te encontrar. Não venha com esse papinho aí.
9: Ah, eu quero ver a fotinho depois.
12: Só a matrícula não adianta, Jota. Só a matrícula não adianta, filho. Não adianta.
2: Juliano Bortolom, a gente se conhece há um tempo.
9: Ele chegou a ficar vermelho. Não,
12: mais do que normal.
2: É um reflexo. Alguma coisa na sua vida não vai funcionar se você for pra academia. A gente sabe disso.
12: Vai. Nós já tratamos com ele. Eu e a Josi vamos encontrar ele lá. Vamos tirar
9: foto. Vai funcionar.
12: Vamos dar uma moral pra ele lá, vai dar certo, vai dar certo.
9: Vai, sim.
2: O alemão era outro, tá?
12: Hã?
2: E aí, meu?
9: Ô, alemão, vamos na academia. Vamos. Bora. Eu te espero lá na esteira.
2: Fechou.
9: 8 horas da noite.
2: Que hora?
9: 8 horas.
2: Pô, alemão,
12: menos segunda e quinta.
2: Algo mais animador do que esse convite, você não vai encontrar lugar nenhum.
12: Tá combinado, começamos amanhã.
2: Muito.
9: Amanhã?
12: É porque hoje eu tenho dominó.
2: Vai lá.
11: Prioridades, né?
3: E outra coisa, esporte, né, alemão?
9: Só mexe os dedinhos, né? Tô vendo.
2: Prioridades. Muito bem, vamos lá. O que faltou dizer que é importante aí? Nós tínhamos outra pauta de uma das nossas integrantes?
3: Não, Josi trouxe pauta? Não trouxe pauta.
2: Não, então mas alguém mais tem algum assunto específico antes de a gente pular para as amenidades aqui de final de programa?
11: Eu até tenho uma pauta que eu salvei, só não mandei.
2: Salvou?
12: Manda bala.
9: Beleza. Sobre o que era?
11: É sobre qualidade de vida.
2: Opa, isso é legal, João. É legal.
12: Fecha com esteira.
2: É melhor do que esses mal acabados falando só de Copa do Mundo aí, pô.
9: É, mas nós temos uma bancada bem fitness aí, tá todo mundo buscando um lado.
12: Foca nos gordinhos.
2: Aliás, te mandar um beijo pra Rose Marafigo, que eu encontrei na academia hoje de manhã. Tava a Rose Marafigo lá, meio-dia, aliás. Quando não tem tempo, é o meio-dia, ó. Tá vendo?
12: Eu já sabia.
2: Importante aí.
3: É a dica.
11: Só não tá abrindo meu Instagram.
3: Tempo tem.
2: Tem problema. Passa a próxima pauta aí, Samuelzeira, enquanto eu vou buscar o Guns N' Roses aqui que a Lívia pediu. Vai.
3: Ricardo, aproveitando que temos dois advogados na bancada, uma mãe contratou uma fotógrafa em maio de 2023 por R$200 para cobrir a confraternização. 2 horas de trabalho. Depois da festa, veio só um punhado de imagens pelo WhatsApp e uma promessa. O restante iria num pendrive. O tal pendrive nunca chegou. Na justiça, a fotógrafa alegou que não havia contrato e que já tinha mandado tudo. Mas os áudios que ela mesma enviou derrubaram. Prometiam todas as fotos e diziam que 2 ou 3 horas ela costumava produzir muita imagem. Testemunhas relataram que ela fotografou dezenas de convidados numa celebração de 30 a 50 pessoas. As 19 fotos entregues não bateram. O juizado especial civil condenou a profissional a pagar R$3.000 de danos morais,
2: é
3: 15 vezes o valor cobrado, e a entregar todas as fotografias em 15 dias. Na sentença, o juiz escreveu que as imagens representam a memória afetiva daquele dia e que privar a mãe dessa lembrança feria um momento que não irá se repetir e ainda cabe recurso.
2: Ah, mas é óbvio. Verdade. Isso, né, cara? Fala aí, Paulão, direito do ouvinte aí.
12: Eu posso contar um exemplo que aconteceu comigo?
2: Pode.
12: A empresa que fez as fotos e cerimonial de formatura da minha formatura, isso faz 20 anos, quando chegaram as fotos, quem disse que eu tinha foto com meus pais? Com a beca lá da formatura, lá da colação de grau lá.
11: Mas tirou lá no dia?
12: Tirei, né? Muita foto, né? E depois de questionar, depois de incomodar eles e reclamar, veio a frase. A máquina que fotografou as suas fotos e mais de alguns colegas seus deu problema e essas fotos não existem
9: mais. Eita, já pensou?
12: E lá, daí tem um detalhe. Lá eu tinha contrato assinado com os caras, né? Eu tinha contrato assinado com os caras. Aí mandou bem agora de Led Zeppelin.
13: Pô, foi pedido do Marlon Beretta.
12: Esse problema da notícia aí, ele se resolveria em contrato, né, Juliano?
3: Claro.
12: Sem contrato não dá pra fazer nada, né? Então, é dica, todo profissional liberal aí, né?
3: Até porque, eu falo assim, tem uma. Se você não tá defendendo contrato, você vai ter que tirar fotos do evento. Mas o que é fotos isso. do evento, né?
12: Quantas fotos são o
3: evento? Quantas fotos, exatamente. Isso aí, né? Você não colocar um número mínimo ou um tempo, e nesse tempo você tá discriminado ali, o que vai ter. Ah, é chegada dos convidados, é o jantar, é o bolo, é o parabéns. Tem que estar tudo discriminado.
12: Se tá no contrato, não sai caro o que tá combinado. E o detalhe principal aí nesse caso aí que o Samuel leu a notícia é que havia mensagens de áudio, pelo que eu entendi, produzidas pela própria fotógrafa.
13: Isso, explicando o serviço.
12: Ela

0: isso só no Brasil. Só que ao mesmo tempo, ninguém tá bem. É o quarto país mais estressado do mundo. 68% dos brasileiros têm ansiedade e certeza de que a saúde mental é o principal problema do país. E aqui fala muito em relação a aprender a fazer as coisas corretamente. Tipo, o dormir, tem que aprender a dormir. O se exercitar é aprendizado. O aprender é aprendizado. É tudo a prática diária que vai levando a essa excelência, né? Em que momento que as coisas estão dando errado? O que que falta aprender? O que que falta incluir na rotina para querer essa evolução de viver bem realmente, não só ir longe, mas ir longe com qualidade de vida? Onde que tá as falhas aí? Aí a gente se pergunta, né? Gastam tanto dinheiro com saúde, com
1: mas
0: isso.
1: Mas sabe qual
0: com...
1: é o maior problema hoje das pessoas? É encontrar tempo para pensar isso.
2: Falta tempo.
1: É, porque...
0: até para aprender, né?
1: Cara, quando você vê e a maior... Cara, não tem prova maior do que você se sabota.
0: Sozinho.
1: Sozinho. Você se sabota, basta olhar o tempo que você fica em redes sociais e qualquer smartphone hoje te dá esse relatório.
0: E sabe o que é pior? Que as promessas vêm em cápsulas. Você não dorme, toma uma cápsula pra isso. Você não come, toma uma cápsula pra isso.
1: Você
0: tá com dor, toma uma cápsula pra isso. Sabe? Isso movimenta bilhões e a qualidade de vida das pessoas tá cada vez pior.
1: A União Europeia agora fez um movimento que é uma ação muito importante no que diz respeito ao futuro das redes sociais. Aonde que isso vai parar, não sei. Vamos lembrar que a União Europeia já foi a mesma que resolveu fazer a indústria dos gadgets, dos telefones, pararem com essa putaria de ter um cabo para cada telefone. Eles que padronizaram no tipo C do carregador.
3: Ótimo.
1: Foi por causa deles, foi por causa da União Europeia. E a União Europeia agora vai interferir nas redes sociais. O que eles querem fazer? Eles querem que, começou pela Meta, mas vai estender para todos, que eles desenvolvam desenvolvem outro sistema e acabem imediatamente com o sistema viciante das redes sociais.
0: Mas tem como?
1: Ou seja, tem como. Se o teu aparelho, por exemplo, o teu Instagram começar a travar e você só puder mudar para a próxima postagem.
3: Depois de um minuto?
1: Depois de um minuto, você já vai largar ele na terceira já.
3: Ninguém quer ver
1: muito tempo.
3: Ninguém quer vídeo de um minuto.
1: Não é o vídeo, é a postagem.
0: É a busca de dopamina rápida,
1: né? Ele não tem travas. Tu vai indo, tu vai passando. Quer dizer, o scroll ali, pode ver. Tu não exercita nada na academia tanto quanto o seu polegar no smartphone. Nada, absolutamente.
3: Depois tem ler.
1: Existe.
0: Daí toma uma cápsula pra isso.
1: Então, a União Europeia tá no pé dos caras. No pé dos caras, entendeu? Eles já fizeram com que vários países não permitam redes sociais para menores de 16 anos. Inúmeros países já aderiram a isso. E agora eles estão inserindo isso como uma lei. E quando eles vêm em bloco, e a gente considerando o que é a União Europeia. Ah, e tem mais uma da União Europeia muito bacana. Os caras vão exigir que a partir de 2028 os smartphones tenham baterias sobressalentes, que você possa trocar a bateria do seu celular como era antigamente.
0: Bom.
1: Entendeu? Você não precisa
3: ficar...
1: O próprio usuário.
3: Sim,
1: que você possa trocar a bateria do seu celular e vida que segue. É um direito teu comprar outra bateria ou não. Mas do jeito que está hoje, os caras estão incomodados e são essas duas ações muito importantes para os próximos meses e anos.
4: Mas essa questão que você falou do viciante da rede social, tem um filme, um documentário que é A Rede Social, que ela fala exatamente isso aí. Que o algoritmo e a forma com que as redes sociais elas são programadas é para te deixar o maior tempo possível conectado.
0: Sim.
4: E quando você não desconecta, ela procurar algumas situações onde possivelmente a tua atenção não, será chamada de volta.
1: Não, esse é o dilema das redes.
4: O dilema das redes. A rede social é a do Facebook, né? Desculpa.
1: Que agora vai
4: o dilema das redes, é isso
1: que
4: aí.
1: Que agora vai ter uma continuação. Vai ter uma continuação. Qual é o primeiro nome que você falou?
4: A rede social.
1: A rede social vai ter uma continuação agora.
4: Essa é a história confundir.
1: Isso, beleza. O dilema das redes fala exatamente
4: isso.
1: Você tem razão. É uma espécie de um documentário.
4: Isso.
1: É.
4: E daí que o cara tá lá assim, pô, mas já notou que o Juliano já faz três horas que ele não tá? O que nós vamos fazer? Manda uma notificação pra ele daquilo que chama atenção pra ele no telefone. Ele começa de novo.
0: E a busca de dopamina é muito rápido, né? Você vê ali um vídeo de 30 segundos, já vê outro. Você não para pra ler um livro.
1: Não, e quando você vê, passou uma hora, cara.
0: Uma hora mexendo no
1: brincando.

0: falando.
1: E quando
0: a Josi falou do livro, tem uma estatística muito legal que eu sempre falo, né? Óbvio que eu nunca consegui cumprir, mas a estatística é muito legal porque se você ler, conseguir ler 10 páginas por dia, são 30 livros num ano.
2: Cara, mas 10 páginas, né, velho? 30 livros, você fica pensando,
0: né? 30 Deus. Livros é muito livro, né? Agora, 10 páginas não é muita coisa.
1: Mas que leia 10 no ano. Já é fora da curva.
0: E aí, se você tá lendo, e aí outro desafio que é interessante fazer: você pegar a porcaria do celular e deixar em outro cômodo. Porque o desafio é ler sem de vez em quando botar o dedo ali pra ver se vem notificação.
1: Mas esse desafio já começa até com o sono.
0: O sono.
1: Quem consegue dormir sem o celular tá perto.
3: É. Verdade, ele é o que chama.
0: E quem faz isso é estranho pra gente, né? De vez em quando a gente ouve alguns que dormem sem o celular
1: por dormir. Experiência própria, né? Não tenho mais esse hábito de dormir com o celular perto. Gente, qualidade de vida é outra. Não ligo televisão no meu quarto.
2: Não,
1: tipo, durante a semana não. Final de semana até me permite e tal. Sim. Mas durante a semana eu não.
2: Você só apaga a luz e espera tchau. Chegar
1: mas
2: o sono.
1: Mas eu pisquei e já tô sonhando.
0: E o despertador?
1: É assim, ó.
2: Fala, irmão.
0: E o despertador?
1: Sim. Não, daí fica na cama ali perto, mas eu não pego, não respondo ninguém.
2: Não, é que é o despertador. Ah, não, tu usa o despertador no próprio telefone?
1: Uso o despertador no telefone.
2: Ah, não, então não.
1: Ó, mas tipo assim, eu não abro o celular pra ver nada, não respondo ninguém.
0: Achei que tinha o rádio relógio lá, por exemplo.
1: Não,
4: Eu vou mandar mensagem pra Josi às 2 da manhã, vamos ver se ela vai.
3: Eu respondo assim, mas tu quer qualidade de vida? Aparece lá na sala 817, no Azteca, na sala da Francina.
4: Despertador bom era o que a minha avó passava na sala, dando corda. Dando corda atrás.
0: Acordava a casa inteira.
5: Ô, Samuel.
4: Fala, alemãozinho.
5: Além,
4: meu querido.
5: Além de linda, é diferentinha.
4: Diferentinha.
1: Foi ótimo, essa eu nunca tinha citado.
2: Josi Lins, Francine Helena, Juliano Bortolão, Paulo Santos, Samuel Gonçalves e Carlos Augusto Zeredo, Alemãozinho, muito obrigado. Beijo pra Lívia também que tá visitando a gente hoje aqui. Fechamos mais uma edição do Jurassic
4: Charadinha?
2: Fã. 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Senhoras e senhores, a diferentinha tem aí uma piadinha pra galera. É charadinho ou é piadinha?
3: Charada.
2: Mas passou no crivo da Lívia, pelo menos.
3: Ela nem viu essa daí.
1: Tá. Ai, que medo.
2: Fernando Bortolão, seu microfone tá desligado, pra você não incomodar a Francine.
1: Pra ele não responder.
4: Vai lá. Eu ia dar uma piadinha.
2: Meu Deus, cada vez fica pior.
4: Meu Deus.
2: Vai, Fran.
3: O que é o que é? Quanto mais abre, maior ele fica.
4: Tudo? Quanto mais abre, maior fica.
3: Coisa, né?
2: E aí?
3: Não, é o buraco.
2: Nossa.
6: Você ouviu?
5: Foi demais essa.
2: Meu Deus,
6: cantou. Jurassic Park. Ra, ra, ra, ra.

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0: 7 e a hora na Pan. 7:21.
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9: Não, com lombra, hein? Ainda que...
10: Não, crendo numa decisão até errada, mas nenhuma decisão.
9: Muito bem. Fala, moça.
11: Não, a política tem muitos mistérios, né? Eu acho que esse ainda não foi desvendado.
9: Vamos chamar agora então a nossa enquete, é isso, Daniel? Temos o resultado da nossa enquete. Você acredita que Bolsonaro pode ser solto este ano? Bom, responderam sim, 44% das pessoas que votantes, o público votante, não, 56% escolheram não. É, de fato, né? Você acredita que Bolsonaro pode ser solto este ano? Sim, estão dizendo que acreditam que ele pode ser solto este ano, não que não seria neste ano, mas talvez em algum outro momento. É aquela história, talvez a direita precise primeiro se eleger para soltar Bolsonaro e não soltar Bolsonaro para depois se eleger. Bom, meus caros, a gente está terminando os pingos dos is de hoje. Obrigado pela audiência de vocês e por nos acompanhar nessa nova temporada do Pingos. Obrigado, Musa, obrigado, Mota, continue com todas as notícias atualizadas em nossa programação. Vem aí na sequência o Jornal Jovem Pan. Boa noite.
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8: 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As notícias do governo federal que movimentaram o país no dia de hoje.
14: Olá, boa noite.
15: Boa noite para você que nos acompanha em todo o país.
14: Segunda-feira, 13 de julho de 2026.
15: Vamos ao destaque do dia na Voz do Brasil.
14: Aumento da mistura obrigatória de biodiesel começa a ser avaliado pelo Instituto Mauá de Tecnologia.
15: E é apresentada a primeira turbina a gás movida a etanol para a geração de energia elétrica. Luana Karen.
16: A unidade é capaz de gerar 1 megawatt de potência. Energia suficiente para abastecer aproximadamente 3.600 residências.
14: Novas regras para a publicidade de bets.
15: Empresas deverão incluir avisos de advertência sobre riscos em jogos de apostas. Graziele Bezerra.
17: A exemplo do que já acontece em propagandas de cigarros, bebidas alcoólicas ou remédios, as campanhas estão obrigadas a alertar sobre os riscos associados a esta prática.
14: Brasil celebra 26 anos do ECA, um marco histórico na transformação e proteção da infância.
15: Sobre o assunto, nós conversamos com Fábio Meirelles, do Ministério dos Direitos Humanos e da Cidadania.
18: Ele fortalece não só o papel da família, da sociedade, do Estado, mas dessa visão de promoção dos direitos de crianças e adolescentes.
14: Hoje na apresentação, eu, Mariana Jungmann e Luciano Seixas.
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14: Publicidade das casas de apostas online, as chamadas bets, deverá ocorrer, nessa publicidade deverão ocorrer advertências sobre os riscos para os apostadores.
15: As empresas também não poderão usar especialistas e influenciadores em suas publicidades de forma a convencer uma pessoa a apostar.
14: As novas regras começam a vigorar a partir do dia 17 de julho.
17: Pessoas famosas em ambientes festivos fazendo promessas de dinheiro fácil. Técnicas largamente usadas por empresas de apostas para atrair novos jogadores, mas que agora estão proibidas. As chamadas bets, que atuam no ramo de apostas online, estão obrigadas a alertar sobre os riscos associados a esta prática. A exemplo do que já acontece em propagandas de cigarros, bebidas alcoólicas ou remédios, as campanhas deverão exibir advertências, como explica o ministro da Fazenda, Dario Durigan.
19: Primeiro, apostar faz você perder dinheiro. A segunda, apostar pode causar dependência. E a terceira, aposta não é investimento, sempre seguido da chamada que é Ministério da Fazenda adverte, para que as pessoas tenham essa informação vinda de uma fonte oficial, depois de apurados os efeitos dos jogos nas famílias brasileiras.
17: As campanhas também não poderão utilizar influenciadores digitais ou comentaristas esportivos para induzir o público a apostar ou apresentar apostas como forma de investimento ou ganho fácil de dinheiro. O ministro da Fazenda também alertou para a tolerância zero com empresas ilegais.
19: Bet ilegal em nenhuma medida está autorizada e nem os publicitários, os veículos de comunicação estão autorizados a fazer, ao contrário, estão proibidos de veicular qualquer publicidade envolvendo empresa não autorizada a operar no mercado.
17: A advogada Juliana Prates perdeu o irmão há 6 meses para o vício em jogos online. Para ela, qualquer tipo de propaganda de plataformas de apostas deveria ser proibida.
20: Que a gente consiga, pelo menos, fazer com que as pessoas tenham consciência sobre o que é a cidade das apostas, que ela não é se divirta, mas sabendo dos riscos que são decorrentes de quem pode começar essa atividade. Né?
17: O prazo para as empresas se adequarem às novas regras é 17 de julho. Quem descumprir pode ser multado em até 20% do faturamento da operadora, ter as atividades suspensas por até 180 dias e ter a autorização de funcionamento cassada em casos de reincidência grave. Reportagem Graziele Bezerra.
15: Veículos que poluem menos. Para colocar essa ideia em prática, começaram hoje os testes para adicionar mais biocombustível ao diesel, sem que isso traga prejuízo ao motor.
14: Uma comitiva do governo federal acompanhou o início dessa nova fase.
21: O biodiesel é um combustível renovável que desde 2004 vem sendo misturado ao diesel no país. E para cumprir a lei que prevê a diminuição da dependência do petróleo, o Ministério de Minas e Energia está coordenando estudos em parceria com instituições de pesquisa. Um deles é o aumento do biocombustível ao diesel, que hoje está em 15%. E nesta segunda-feira começou o Programa Nacional de Testes do Biodiesel no Instituto Mauá de Tecnologia, em São Caetano do Sul, no estado de São Paulo. De acordo com o ministro de Minas e Energia, Alexandre Silveira, essa é uma fase essencial para a mudança obrigatória nas porcentagens dos combustíveis prevista na lei.
22: Nós não podemos avançar sem que esses testes sejam feitos.
21: A lei do combustível do futuro prevê o aumento de biodiesel e etanol, produzidos a partir de matéria-prima renovável, como cana-de-açúcar, milho, soja, mamona, entre outros. O etanol e o biodiesel colaboram para a diversificação da matriz energética e redução das emissões de gases do efeito estufa. Para isso, uma rede nacional de pesquisa mobiliza 30 milhões de reais em 3 anos, unindo ministérios, a agência reguladora e 18 laboratórios. O presidente da Associação Brasileira de Engenharia Automotiva, Marcos Vinícius Aguiar, destacou a capacidade brasileira de produzir combustíveis limpos.
1: Aqui nós estamos participando junto com o governo, junto com o setor privado, montadoras, fornecedores, produtores de biocombustíveis, para fazer uma série de testes para que as misturas sejam validadas. O Brasil está indo para a hibridização, veículos híbridos, sejam a combustão interna de passageiros a etanol, sejam pesados de biodiesel.
21: O Centro de Pesquisas do Instituto Mauá de Tecnologia comprovou a viabilidade técnica do E30, que usa 30% de etanol anidro na gasolina atualmente comercializada no Brasil. Agora, o objetivo é testar a adição de até 25% de biodiesel no diesel. A lei ainda prevê o uso de combustível sustentável também na aviação. Reportagem Luciana Colares de Holanda.
2: O Brasil agora é o 6º país do mundo a desenvolver a tecnologia para a fabricação de turbinas.
14: E a turbina brasileira é capaz de gerar energia elétrica funcionando principalmente com o etanol, um combustível limpo e sustentável.
2: Além de fornecer energia, a turbina poderá ser usada também em sistemas de defesa.
16: O Instituto de Aeronáutica e Espaço apresentou a integrantes do governo federal a primeira unidade de geração de energia elétrica movida a etanol com turbina a gás, totalmente desenvolvida no país. A unidade é capaz de gerar 1 megawatt de potência, energia suficiente para abastecer aproximadamente 3.600 residências. Como destacou o ministro de Minas e Energia, Alexandre Silveira, a turbina pode ajudar a levar energia elétrica de fontes renováveis a regiões remotas do país.
22: Nós temos 196 unidades isoladas na Amazônia. E isso, na composição da conta de energia, custa 12 bilhões e 600 milhões de reais de óleo diesel por ano.
16: De acordo com o tenente brigadeiro do ar, Marcelo Damasceno, comandante da aeronáutica, a turbina desenvolvida para o projeto pode ser utilizada também em projetos de segurança nacional.
23: Ela foi concebida para proporcionar rápido transporte, instalação e operação em localidades remotas, em cenários de calamidade ou sempre que se fizer necessária uma fonte confiável de energia. É igualmente capaz de impulsionar o desenvolvimento de sistemas propulsivos para aviões, drones e outras plataformas aeroespaciais militares e civis de interesse estratégico para o Estado brasileiro.
16: Foram investidos no projeto cerca de 134 milhões de reais do Fundo Nacional de Desenvolvimento Científico e Tecnológico. O projeto foi desenvolvido em parceria com a iniciativa privada. Reportagem Luana Karen.
14: Hoje, o Estatuto da Criança e do Adolescente completa 36 anos.
2: A lei provocou uma transformação na forma que a sociedade brasileira enxerga os direitos da infância.
14: E nós conversamos sobre essas mudanças e os avanços proporcionados pela legislação com o diretor de proteção da criança e do adolescente do Ministério dos Direitos Humanos e da Cidadania, Fábio Meirelles. Acompanhe. Diretor Fábio Meirelles, muito bem-vindo aqui à Voz do Brasil. A gente quer começar falando da importância, né, do Estatuto da Criança e do Adolescente. A criação dessa legislação, ela promoveu uma mudança de paradigma na forma como a sociedade encara os direitos da infância, né? O que que o senhor apontaria como essas principais mudanças do ECA em relação ao que existia anteriormente como legislação?
24: Prazer falar com os ouvintes da Voz do Brasil. O ECA foi promulgado em 1990, né? É um estatuto que marca uma virada histórica. É a consolidação de uma doutrina que é a doutrina da proteção integral. Então, ele reconhece que as crianças e adolescentes, para além de objetos de políticas públicas assistencialistas, elas passam a ser sujeitos de direitos, e a gente, com o ECA, avança no tema da prioridade absoluta, da dignidade, da voz, da participação de crianças e adolescentes. Então, o ECA é um marco, né, para o mundo, ele é conhecido nacional e internacionalmente, e ele marca também uma adesão do Brasil a compromissos que o Brasil tem com a ONU. Então, a gente, em 1989, teve a Convenção sobre os Direitos da Criança, e em 1990, o ECA marca, né, esse, ele é um marco jurídico, político, ético, voltado ao cuidado, à proteção e ao desenvolvimento integral de todas as infâncias e adolescências do Brasil. Então, acho que o ECA merece ser celebrado.
2: O ECA surgiu também no contexto da nova Constituição, que tinha sido promulgada apenas 2 anos antes, né? Ele traz esse espírito de afirmação de direitos sociais e deveres coletivos que marcou os debates também sobre a Constituição?
24: Com certeza. O artigo 227 da Constituição fala na prioridade absoluta de crianças e adolescentes, né? E o ECA vem para reafirmar esse artigo da Constituição e para avançar, né? A gente hoje olha para o ECA, olha para a universalização da escola pública, olha para a redução da mortalidade infantil, olha para a criação dos conselhos e o papel dos conselhos tutelares, das varas da infância, das varas da juventude, o fortalecimento das políticas públicas de acolhimento, convivência familiar, convivência comunitária, para consolidação das medidas socioeducativas. Esses são só alguns exemplos de conquistas concretas que a gente vê a partir da Constituição Federal e a partir do Estatuto da Criança e do Adolescente. Então, mais do que uma lei, né, o ECA representa essa mudança de paradigma, e ele fortalece não só o papel da família, da sociedade, do Estado, mas dessa visão de promoção dos direitos de crianças e adolescentes.
0: Uma construção mesmo, né, de todos esses Exatamente. Direitos. Agora, uma das principais inovações do ECA foi a criação dos conselhos tutelares, que a gente talvez possa dizer que são os grandes guardiões dos direitos da infância, né? Como é que foi a consolidação deles ao longo desse tempo? Hoje os conselhos são uma referência para quem busca proteção aos direitos das crianças?
24: Com certeza. O ECA, né, criou os conselhos tutelares, é uma das principais inovações do Estatuto, é apresentar, né, as funções, atribuições dos conselhos tutelares. O nosso CONAN, do Conselho Nacional dos Direitos da Criança e do Adolescente, recomenda que haja um conselho tutelar para cada 100 mil habitantes, e o importante é a gente falar sobre as competências dos conselhos tutelares. Ele é um órgão que ele é gerido, né, vinculado às prefeituras, composto por 5 membros, escolhidos pela comunidade local em eleições diretas, eles seguem diretrizes estabelecidas, eles são órgãos que eles evoluem de uma ideia de assistência a menores para um paradigma da proteção integral. A função do Conselho Tutelar não é prestar serviço de forma a atender direito, e sim zelar para que os direitos de crianças e adolescentes sejam cumpridos efetivamente. Eles são órgãos autônomos, né? Eles não aplicam penas, e eles são essa ferramenta de requisitar serviços públicos como vaga em creche, tratamento psicológico, encaminhar os casos para o Ministério Público. Então, o Estatuto traz esse papel e atribuições dos conselhos tutelares, que são profissionais fundamentais do sistema de garantia de direitos, e que eles fortalecem essa visão de princípio e de proteção integral de crianças e adolescentes no território.
2: Bom, diretor, 36 anos depois, o que que o senhor apontaria como principais avanços proporcionados pelo ECA?
24: Veja, os principais avanços, a gente olha, né, para o país. O Brasil é um país diverso, plural. A gente olha para os territórios, a gente ainda consegue enxergar desigualdades sociais, econômicas, culturais. Mas o ECA é esse instrumento, né? Ele apresenta um avanço inegável. A legislação anterior, que era o Código de Menores, ele possuía uma visão punitivista, assistencialista, eventualmente até discriminatória. As crianças e adolescentes eram alvos de ações punitivistas, ações assistencialistas. Então, o ECA traz essa nova visão, né? O ECA representa essa mudança de paradigma. Ele fortalece o papel da família, da sociedade, no Estado. Então, se a gente olhar, como eu disse, para hoje a universalização da escola pública, a redução da mortalidade infantil, os conselhos tutelares, as varas, fortalecimento de políticas públicas, as políticas de assistência social, a política nacional de saúde para criança e adolescente, então, isso tudo é uma consolidação educação, para além de uma visão de direitos, de desenvolvimento integral de crianças e adolescentes, a gente hoje vê que esses direitos estão garantidos com prioridade absoluta, dignidade. Então a gente celebra o ECA como esse instrumento que é uma referência e que hoje ele é, né? Ele é política pública intersetorial do governo federal, de estados e municípios. Então a gente hoje vê o estatuto como uma referência para o mundo.
0: Agora, quais são então os desafios para garantir plenamente todos os direitos que estão previstos no estatuto?
24: Olha, a gente hoje tem um país, o Brasil é um país muito diverso, né? Muito plural. Ele tem muitos territórios. Então a gente tem crianças urbanas e rurais, a gente tem crianças e adolescentes indígenas, crianças e adolescentes quilombolas, ribeirinhas, com deficiência, migrantes e refugiadas, crianças em situação de vulnerabilidade. Eu diria que o principal desafio é olhar para a proteção integral e prioridade absoluta, mas com esse recorte das diversidades, né, de crianças e adolescentes. E eu acho que também o principal desafio não é criar novas leis, mas garantir que os direitos previstos no Estatuto da Criança e do Adolescente cheguem à vida real de crianças e adolescentes. Então esse é o nosso papel enquanto Ministério dos Direitos Humanos e da Cidadania, de articular para que o Estatuto da Criança não seja só uma legislação avançada reconhecida no Brasil e no mundo, mas que ele vire realidade nos territórios e para as diversidades de crianças e adolescentes do nosso país.
2: Muito bem, nós conversamos com Fábio Meirelles, diretor de proteção da criança e do adolescente do Ministério dos Direitos Humanos e da Cidadania. Amanhã você acompanha aqui na Voz do Brasil a segunda parte dessa entrevista sobre o ECA Digital. Muito obrigado, diretor, até amanhã.
24: Obrigado a vocês, estou à disposição.
0: Pois é, o Estatuto da Criança e do Adolescente estabelece que a vacinação infantil é obrigatória em todo o território nacional.
2: E para manter o calendário de vacinas em dia, basta o comparecimento a uma unidade básica de saúde.
0: O Sistema Único de Saúde oferece de graça 17 vacinas que previnem dezenas de doenças.
3: Carolina tem 7 anos e hoje está cheia de saúde. A mãe dela, a empresária Thaís Moraes, conta que a menina nasceu prematura e precisou passar os primeiros dias de vida na UTI. Depois da alta, manter a caderneta de vacinação em dia se tornou uma das prioridades da família.
4: Saiu do hospital, a primeira coisa que a gente fez foi providenciar as vacinas, né, de acordo com a idade dela. Então a gente sempre teve essa preocupação, principalmente porque ela nasceu prematura.
3: As vacinas estimulam o organismo a criar defesas contra vírus e bactérias, ajudando a prevenir doenças. Elas são importantes em todas as fases da vida, mas têm um papel fundamental na infância, quando o sistema imunológico ainda está em desenvolvimento. A primeira vacina que o bebê recebe pelo Sistema Único de Saúde é a BCG. Na rede pública, ela é aplicada ainda na maternidade e protege contra as formas graves da tuberculose. Mas o calendário infantil inclui várias outras vacinas nos primeiros anos de vida. É o que destaca Ana Catarina Araújo, diretora substituta do Departamento do Programa Nacional de Imunizações do Ministério da Saúde.
5: Nós temos vacina que protege, a vacina BCG e a vacina hepatite B, que devem ser feitas ainda na maternidade, que são vacinas que protegem para a hepatite, para as formas graves da tuberculose, como vacina contra a poliomielite, difteria, tétano, coqueluche, pneumonia, meningites, hepatite A, sarampo, cachumba, rubéola, a varicela. E nós temos hoje um calendário bastante robusto.
3: É importante que cada vacina seja aplicada na idade recomendada, mas se alguma dose ficou para trás, ainda é possível atualizar a caderneta. Basta procurar a unidade de saúde mais próxima, como explica o presidente do Departamento de Imunizações da Sociedade Brasileira de Pediatria, Eduardo Jorge.
6: Pais que estão com calendário atrasado, vamos lá procurar o posto de saúde, atualizar o calendário dos bebês e de todas as ações básicas de saúde. A vacinação é aquela que representa a melhor evidência, o melhor custo-benefício.
3: Para manter a carteira de vacinação em dia e consultar as doses aplicadas, basta acessar meususdigital.saude.gov.br. O calendário nacional de vacinação também pode ser consultado diretamente no site do Ministério da Saúde, em saude.gov.br. Para acessar as informações, é preciso ter uma conta nota na plataforma gov.br. Reportagem Márcia Fernandes.
14: E a Agência Nacional de Vigilância Sanitária registrou nova vacina contra a influenza.
2: O imunizante é indicado a partir de 6 meses de idade e previne contra a doença causada pelos subtipos A e B.
14: De acordo com a Anvisa, estudos clínicos com a vacina indicaram eficácia de até 73% na prevenção de influenza em adultos e de até 65% em crianças.
2: O registro do imunizante foi publicado no Diário Oficial da União desta segunda-feira.
14: E a Anvisa também determinou o recolhimento de suplementos alimentares e a apreensão de lotes falsificados do medicamento Monjaro.
2: Foi definida a retirada dos suplementos alimentares Fenogrego e Cúrcuma Plus, produzidos pela Alivemed Soluções em Saúde, por falhas na comprovação dos ingredientes e fornecedores,
14: indicando o descumprimento das normas sanitárias. Em relação aos lotes falsificados do Monjaro, a empresa dona do registro informou ter identificado no mercado unidades com características diferentes das presentes no produto original.
2: Assim como cada pessoa possui um CPF, cada empresa também tem um número de identificação. É o CNPJ, o Cadastro Nacional da Pessoa Jurídica.
14: E novas regras determinam, de forma mais objetiva, como será a análise das informações prestadas ao cadastro.
2: Agora as empresas devem ficar atentas ao preencher as informações.
3: A Receita Federal atualizou as regras do Cadastro Nacional da Pessoa Jurídica, o CNPJ. A nova instrução normativa detalha situações que podem levar à suspensão da inscrição por inconsistências cadastrais e estabelece critérios mais objetivos para análise das informações declaradas pelas empresas. Entre as mudanças estão novas regras relacionadas aos representantes legais e aos integrantes do quadro de sócios e administradores. O cadastro poderá apresentar problemas, por exemplo, quando houver CPF ou CNPJ de sócios em situação irregular. A norma também reforça o controle sobre os dados informados pelas empresas. Estão entre as inconsistências o uso de nome empresarial em desacordo com as normas de registro, endereço eletrônico vinculado a outra empresa, utilização de endereço ou telefone de terceiros sem autorização e incompatibilidades entre a atividade econômica, a natureza jurídica e as informações declaradas no CNPJ. Com a atualização, a Receita Federal orienta empresas e profissionais responsáveis pelos cadastros a manterem as informações sempre atualizadas e compatíveis com os documentos oficiais da pessoa jurídica. A Receita Federal também informou que o CNPJ, em formato alfanumérico, começa a ser implantado em 31 de julho. O novo modelo será utilizado nas novas inscrições e manterá os 14 caracteres, com combinação de letras e números. Os CNPJs já existentes continuam válidos e não precisam ser alterados. Raquel Mariano, para a Voz do Brasil.
14: Disponível o resultado de quem solicitou atendimento especializado no Exame Nacional do Ensino Médio, o Enem 2026.
2: O atendimento especializado é destinado aos participantes que necessitam de recursos de acessibilidade para realizar as provas.
14: Entre eles estão a prova em Braille, a prova com letra ampliada, o auxílio para leitura e transcrição, a sala de fácil acesso e o tempo adicional.
2: A consulta pode ser feita na página do participante. As provas serão aplicadas nos dias 8 e 15 de novembro.
14: Brasileiro iniciou hoje o envio de 48 toneladas de leite em pó em ajuda humanitária a Cuba.
2: O objetivo é contribuir para o enfrentamento da situação de desabastecimento vivida pelo país.
14: A ajuda será transportada em 2 navios da Força Aérea Brasileira, ambos com destino a Santiago de Cuba.
2: E essas foram as notícias do Governo do Brasil.
14: Uma realização da Secretaria de Comunicação Social da Presidência da República.
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14: Fique agora com as notícias do Poder Judiciário e do Congresso Nacional. Boa noite.
2: Boa noite para você, até amanhã.
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10: STF suspende por 90 dias visita de Flávio ao pai, Jair Bolsonaro.
11: Relatório Justiça em Números 2026 destaca dados históricos sobre a redução do acervo processual.
10: STJ entende que furto de bilhete premiado em lotérica deve ser julgado pela Justiça Estadual.
11: Boa noite, eu sou o Arthur Filho.
10: E eu sou Walter Lima.
11: O ministro Alexandre de Moraes do Supremo Tribunal Federal suspendeu por 90 dias as visitas do senador Flávio Bolsonaro ao pai, o ex-presidente da República, Jair Bolsonaro.
10: A decisão foi assinada nesta segunda-feira após a divulgação de uma carta escrita pelo ex-presidente durante o período em que cumpre prisão domiciliar com proibição de uso de redes sociais. Marcelo Della Libera.
12: Decisão do relator da execução penal, ministro Alexandre de Moraes, determinou a suspensão do direito de visita por entender que a divulgação da carta por intermédio de terceiros desrespeitou a medida cautelar imposta ao ex-presidente, que está proibido de usar redes sociais. Além da suspensão das visitas, Moraes deu prazo de 48 horas para que a defesa de Jair Bolsonaro informe se ele tinha conhecimento de que a carta seria divulgada nas redes sociais do filho.
11: O relatório Justiça em Números do Conselho Nacional de Justiça reforça o comprometimento do Poder Judiciário com a transparência.
10: Entre os destaques da edição de 2026 estão dados históricos sobre a redução do acervo processual. Fernanda Porto.
13: 45,2 milhões de processos julgados em todo o Brasil. Este é um dos destaques do relatório Justiça em Números 2026, realizado e divulgado pelo Conselho Nacional de Justiça. O levantamento indica ainda que o número é maior do que o total de processos recebidos, 40,9 milhões. Na prática, o índice revela quase 20% de produtividade e comprova que, pelo segundo ano consecutivo, o Poder Judiciário brasileiro julgou mais ações do que recebeu. Os dados são referentes ao ano base 2025 e indicam ainda outros fatores, como bom aproveitamento do orçamento, equidade de gênero e raça, além da atual composição do sistema de justiça.
11: Cabe à Justiça Estadual julgar a ação penal sobre furto de bilhete premiado retirado do cofre de casa lotérica.
10: Essa definição é do STJ. Fátima Uchoa.
25: Segundo investigação, após imprimir uma aposta da Mega Sena com defeito, a funcionária de uma lotérica a refez e a entregou ao cliente. Ela guardou a aposta defeituosa no cofre do estabelecimento, mas depois a retirou. No dia seguinte, foi à lotérica com um companheiro para pedir demissão, afirmando que ele era um dos ganhadores do prêmio principal. Após analisar filmagens, o Ministério Público ofereceu denúncia por furto qualificado. A defesa alegou competência da Justiça Federal porque o bilhete geraria direito perante a Caixa Econômica Empresa Pública Federal. Mas o ministro do STJ, Ribeiro Dantas, manteve a ação penal na Justiça Estadual, considerando que a vítima do crime foi a lotérica que detinha o bilhete e precisou pagar o valor da aposta não estornada. E o fato de a Caixa pagar o prêmio seria apenas consequência do furto já consumado.
11: TST amplia ações de inclusão e combate à discriminação contra pessoas LGBTQIAPN+.
10: Iniciativas buscam reduzir desigualdades e garantir direitos no ambiente de trabalho. Marla Lacerda.
26: Entre as ações, o TST criou um grupo de trabalho voltado à promoção dos direitos das pessoas LGBTQIAPN+. E implementou a reserva de vagas em contratos terceirizados para pessoas trans e travestis em situação de vulnerabilidade social. Além de promover campanhas institucionais de conscientização e visibilidade, o tribunal também tem assegurado direitos em decisões judiciais da corte, como o uso do nome social por pessoas transgênero, a reparação de danos em casos de discriminação no trabalho e a garantia de benefícios trabalhistas a casais homoafetivos.
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11: A você, uma boa noite.
10: E até amanhã.
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1: Eu sou Paula Groba.
2: E eu sou Humberto Pinheiro.
1: E estes são os destaques de hoje do Jornal do Senado, que começa agora.
2: Plenário pode votar nesta terça-feira a aposentadoria de agentes de saúde.
1: Porte de arma para vítimas de violência está na pauta das comissões nesta semana.
2: Avança a proposta que libera 13 bilhões para desenrola adimplentes, fiéis empreendedor e produtores rurais.
1: Boa noite.
2: Boa noite.
1: Avançou no Congresso o projeto que destina mais de 13 bilhões de reais aos programas Desenrola Adimplentes e Fiéis Empreendedor.
2: Após impasse sobre a origem dos recursos, deputados e senadores também aprovaram a destinação de verbas para apoiar produtores de cana-de-açúcar do Nordeste. Repórter Douglas Castilho.
3: O projeto foi aprovado pela Comissão Mista de Orçamento. O principal impasse durante a discussão da proposta se deu porque 270 milhões de reais do montante do crédito aberto serão retirados de um fundo destinado ao Minha Casa Minha Vida. Mas ao apresentar seu relatório, o senador Carlos Fávaro, do PSD de Mato Grosso, explicou que os recentes aumentos orçamentários no programa habitacional, num total de 3 bilhões de reais, não permitirão que haja prejuízos ao setor.
4: Não há nenhuma precarização do programa tão relevante para o nosso país. Dito por conta do aumento expressivo de recursos alocados para o programa e todo ele em execução com toda a demanda necessária garantida no orçamento.
3: A maior parte dos recursos, porém, será remanejada de um superávit do Fundo Nacional de Desenvolvimento Científico e Tecnológico, hoje o maior instrumento público de fomento à inovação e pesquisa no Brasil. Como a verba é originária de acúmulo financeiro já ocorrido, também não haverá cancelamento de nenhuma ação governamental ativa. O texto agora precisa ser votado em sessão conjunta do Congresso Nacional.
1: O senador Chico Rodrigues, do PSB de Roraima, destacou a aprovação do projeto que atualiza as regras da regularização fundiária urbana.
2: Autor da proposta, o parlamentar afirmou que a medida vai agilizar a titulação de imóveis, ampliar a segurança jurídica para famílias que vivem em áreas ainda não regularizadas e facilitar o acesso ao crédito e a investimentos em infraestrutura, especialmente em Roraima.
5: Esse projeto, ele é certeiro. Ele procura exatamente fazer com que essas pessoas que vivem, que ocupam esse espaço, na maioria das vezes informal, possam definitivamente terem o seu título, que vai ser a sua carta de alforria.
1: Já o senador Eduardo Girão, do Novo do Ceará, cobrou mais transparência do Ministério da Saúde na compra de insulinas e de dispositivos usados por pacientes com diabetes. Segundo o parlamentar, reportagens e apontamentos de órgãos de controle indicam falhas em equipamentos de aplicação e levantam dúvidas sobre as licitações, o que na avaliação dele pode comprometer o tratamento de pacientes atendidos pelo SUS.
2: Girão defendeu a divulgação dos contratos, dos estudos técnicos e das medidas adotadas para corrigir os problemas. Ele também criticou o veto ao projeto que reconhece o diabetes tipo 1 como deficiência para fins legais e afirmou que a decisão deve ser analisada pelo Congresso Nacional. Segundo o senador, o atendimento às pessoas com diabetes exige planejamento, transparência na gestão dos recursos públicos e garantia de tratamento seguro e contínuo.
6: Se um dispositivo médico apresenta falhas, o impacto é imediato. Significa interrupção do tratamento, insegurança para o paciente, o aumento do risco de complicações, sem falar no estresse de toda a família que sofre, que adoece junto.
1: E a Comissão de Assuntos Sociais discutiu a prevenção da cegueira evitável no Brasil.
2: Segundo um estudo da Agência Internacional para a Prevenção da Cegueira, mais de 28 milhões de brasileiros sofrerão perda de visão até 2030. Repórter César Mendes.
7: Autor do pedido do debate, médico oftalmologista, o senador doutor Irã, do Progressistas de Roraima, afirmou que é fundamental a oferta de consultas oftalmológicas nas unidades básicas de saúde, as UBSs.
8: A gente precisa colocar a oftalmologia no núcleo de saúde da família. Eu não vejo razão para a oftalmologia estar na média alta complexidade quando a gente precisa dar acesso às pessoas nos rincões desse país, onde às vezes a gente não tem um hospital, mas a gente tem uma UBS.
7: Camila Carlone, do Ministério da Saúde, defendeu políticas voltadas para a infância e a importância da detecção precoce de problemas oculares em recém-nascidos. Mauro Goldbaum, do Conselho Brasileiro de Oftalmologia, pediu urgência no enfrentamento de doenças como a catarata e o glaucoma. E Vitor Pavarino, da Organização Pan-Americana da Saúde, alertou sobre o alto custo econômico da cegueira no mundo e apontou desigualdades no acesso aos cuidados oculares.
9: A OMS ela estima que 2 em cada 3 pessoas em países de baixa renda precisam de óculos, mas não têm acesso a esses óculos. E globalmente, 1 de cada 2 pessoas que precisa de cirurgia de catarata não tem acesso a esse procedimento.
7: O líder indígena é Wesh Yawalapiti Waura, da terra indígena do Xingu, falou das dificuldades enfrentadas em aldeias situadas em áreas remotas do país e da importância de políticas públicas permanentes voltadas para essa população.
1: Última semana de trabalho no Congresso antes do recesso parlamentar terá pauta movimentada no Senado.
2: A Comissão de Segurança Pública analisa o porte temporário de arma para mulheres com medida protetiva. Também estão na pauta o aumento da pena para o estelionato amoroso e a estabilidade provisória para agentes em trabalho intermitente. As informações com Márcio Maturana.
10: Na terça-feira, a Comissão de Segurança Pública analisa em votação final, antes de o texto seguir para a Câmara dos Deputados, um projeto que autoriza porte de arma temporário para mulheres sob medida protetiva de urgência. Na quarta-feira, o uso de recursos do Fundo Eleitoral para combate a calamidades está na pauta da Comissão de Direitos Humanos. É uma sugestão legislativa apresentada por um cidadão no portal E-Cidadania que pode virar projeto de lei. Ainda na quarta, em votação final, a Comissão de Assuntos Sociais pode votar estabilidade provisória para gestantes em trabalho intermitente, temporário ou por prazo determinado. O senador Paulo Paim, do PT do Rio Grande do Sul, já foi relator substituto desse projeto.
11: De fato, o trabalho intermitente é um problemão. Eu conheço muitos colegas trabalhadores que dependem do trabalho intermitente. Ele ganha por hora trabalhada e, consequentemente, ele é chamado quanto o empregador precisa dele. E alguém vai me garantir que ele está pagando fundo de garantia, né? Que está pagando todos os direitos? Claro que não.
10: Outro projeto que pode ser votado pela Comissão de Direitos Humanos na quarta-feira aumenta a pena para crime de estelionato amoroso. É quando alguém usa um relacionamento para aplicar golpes emocionais, enganando, manipulando e causando prejuízos financeiros.
1: E a proposta de emenda à Constituição, que cria regras de aposentadoria diferenciada para agentes comunitários de saúde e agentes de combate às endemias, é o principal destaque da pauta do plenário desta terça-feira. A proposta permite a aposentadoria aos 57 anos para mulheres e aos 60 anos para homens, desde que comprovados 25 anos de contribuição e de exercício na atividade. O texto também prevê a regularização do vínculo funcional dos profissionais, regras de transição, assistência financeira da União e estende os mesmos benefícios a agentes indígenas de saúde e agentes de saneamento.
2: Se a proposta for aprovada em primeiro turno, ainda terá que passar por novas sessões de discussão e por uma votação em segundo turno. Também estão na pauta a reforma do processo administrativo tributário, o incentivo à produção nacional de fertilizantes e a limitação da retenção de recursos dos fundos de participação de estados e municípios para pagamento de dívidas previdenciárias.
1: Rádio Agência, serviço da Rádio Senado, que distribui conteúdo gratuito para emissoras de todo o país, ultrapassou a marca de 5.000 rádios parceiras.
2: A rede chegou a 5.011 emissoras com média de 25 novas adesões por mês. A maioria está fora dos grandes grupos de comunicação e inclui rádios comunitárias, públicas e educativas. As parcerias estão presentes em 1.737 municípios, nos 26 estados e no Distrito Federal. Para Fernanda Nardelli, coordenadora de distribuição da Rádio Agência, o resultado reforça a democratização do acesso à informação.
12: O rádio continua sendo um veículo de comunicação confiável que consegue chegar em lugares que nenhum outro veículo consegue. E a gente vê isso com os nossos resultados.
1: As emissoras interessadas em se tornar parceiras da Rádio Agência Senado precisam fazer apenas o seu cadastro disponível na internet no endereço senado.leg.br/radioagência.
2: Edição de Paulo Groba e trabalhos técnicos de João Lira. O Jornal do Senado fica por aqui. Acompanhe agora as notícias da Câmara dos Deputados. Boa noite.
1: Boa noite e até amanhã.
13: Câmara dos Deputados.
14: Avança na Câmara a criação de programa que leva eletricidade às escolas.
15: Parlamentares estudam utilização de bens confiscados em garimpo ilegal.
14: Projeto proíbe a divulgação de dados de servidoras com medida protetiva.
16: Boa noite. Para manter a proteção a vítimas de violência doméstica, um projeto determina que alguns dados de servidoras públicas nessa condição estejam fora da internet. O repórter Luiz Cláudio Canuto mostra os detalhes da proposta que já passou por algumas comissões da Câmara.
17: A Comissão de Administração e Serviço Público da Câmara dos Deputados aprovou o projeto que proíbe a divulgação na internet de dados profissionais de servidoras públicas que estejam sob medida protetiva da Lei Maria da Penha, principalmente o salário e o local de trabalho. A proteção também valeria para pessoas diretamente ligadas à vítima, como pais, filhos e aquelas que formam novos relacionamentos com ela. Pelo texto, o juiz pode determinar a retirada das informações dos portais de transparência ou das páginas de órgãos públicos em até 24 horas. No caso de não cumprimento da decisão, sem justificativa, deve ser instaurado o processo administrativo disciplinar para apurar a responsabilidade. O projeto acrescenta um artigo à Lei Maria da Penha, de 2006, e muda a Lei de Acesso à Informação, de 2011. Foi aprovada uma nova versão do texto, feita pelo deputado delegado Antônio Furtado, do União do Rio de Janeiro, relator da proposta na Comissão de Direitos de Defesa da Mulher. A relatora na Comissão de Administração, deputada Sâmia Bonfim, do PSOL de São Paulo, reconhece a importância dos mecanismos de transparência que permitem ao cidadão saber o salário e benefícios dos servidores.
18: Mas no caso específico das mulheres vítimas de violência, acaba sendo uma exposição e um novo risco para ela, porque há diversas formas de violência, inclusive a violência patrimonial. E a partir dali também dá para se identificar quais são as suas condições de vida, onde ela mora, onde ela tem a vida social dela, porque existem muitos dados para além dos dados de salário, né? Dizem respeito à alocação, ao órgão em que ela está. Então a proposta, ela é muito clara, é vedar qualquer tipo de informação em se tratando de mulheres que têm medida protetiva e que, portanto, estão expostas, né, tão vulneráveis numa condição de risco.
17: Em seu parecer, Sâmia Bonfim previu que o sigilo dure enquanto persistir a situação de ameaça, com revisão a cada 5 anos. As informações que não forem sigilosas poderão ser acessadas por meio de certidão, extrato ou cópia, com a ocultação das partes em sigilo. O projeto do deputado Pedro Lucas Fernandes, do União do Maranhão, ainda vai ser analisado pela Comissão de Constituição e Justiça e não precisa passar pelo plenário. Para virar lei, precisa ser aprovado na Câmara e no Senado. Da Rádio Câmara de Brasília, Luiz Cláudio Canuto.
13: Direitos Humanos.
14: Rubens Ottoni, do PT de Goiás, defende a aprovação de projeto que obriga aeroportos a oferecer salas multissensoriais e de acomodação. Relator da medida, ele assinala que a ideia é acolher passageiros neurodivergentes em momentos de crise ou desconforto.
16: Rubens Ottoni destaca que a proposta também prevê capacitação periódica para equipes de atendimento e de segurança. O parlamentar acrescenta que a matéria determina que novos contratos de concessão aeroportuária incluam essa exigência.
14: Para o cidadão participar dos processos decisórios que ajudam a melhorar o país, é preciso ter informação com credibilidade, imparcial e de fonte segura. Para que isso aconteça, a Câmara dos Deputados conta com diversos canais de comunicação que apresentam os fatos e que levam conteúdo legislativo para todos os brasileiros. 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
13: Justiça.
14: Proposta sugere o aproveitamento de equipamentos confiscados em operações contra o garimpo ilegal. A repórter Maria Neves tem os detalhes.
19: A Comissão de Minas e Energia da Câmara dos Deputados aprovou o projeto que proíbe a destruição imediata de bens de alto valor apreendidos em garimpo ilegal, como aeronaves, embarcações e tratores. Pela proposta, esses equipamentos deverão ser aproveitados pelo poder público sempre que possível. Autor do projeto, o deputado defensor Estélio Denner, de Roraima, defende não ser razoável a simples destruição de equipamentos que podem custar milhões de reais, como é o caso de aeronaves. Ele argumenta que há situações em que esse maquinário poderia atender aos interesses do próprio Estado.
20: Por exemplo, um maquinário de uma draga que pode servir muito bem outras regiões que precisam, por exemplo, de balsas. Vou dar um exemplo específico aqui no estado de Roraima. Nós temos aqui no estado de Roraima ainda vários e vários rios que nós usamos balsas para a gente poder trafegar nas nossas rodovias, tanto federal como estadual ou municipal. Nós temos que ter balsas. Essas balsas poderiam ser reutilizadas para essa finalidade de a gente ajudar as pessoas a se locomover dentro do estado. Então, tudo isso passa por esse projeto.
19: Dentre os destinos que podem ter os equipamentos apreendidos em garimpo ilegal, o projeto prevê, por exemplo, o leilão público, com a destinação dos recursos para fundos de fiscalização ambiental e recuperação de áreas degradadas. Outra aplicação possível prevista na proposta é a incorporação ao patrimônio público. O texto determina ainda a doação para instituições de ensino técnico ou superior. A destruição somente seria permitida em caso de risco iminente à segurança dos agentes públicos ou da população, ou se um laudo técnico comprovar que a remoção do bem é inviável ou gera risco ambiental grave. O projeto que proíbe a destruição imediata de equipamentos apreendidos em garimpos ilegais ainda será analisado pelas comissões de Meio Ambiente e de Constituição e Justiça. Da Rádio Câmara de Brasília, Maria Neves.
13: Agricultura.
16: Tramita na casa projeto de Maurício do Vôlei, do PL de Minas Gerais, que cria o Programa Nacional de Simplificação do Licenciamento Ambiental Rural de Pequeno Porte. Segundo o deputado, a medida reduz a burocracia para atividades de baixo impacto ambiental.
21: Nas palavras de Maurício do Vôlei, a proposta cria um rito simplificado para a concessão de licenças e prioriza a tramitação dos pedidos. Ele considera que o projeto gera mais eficiência e segurança jurídica ao produtor, sem reduzir as exigências de proteção ao meio ambiente.
13: Economia.
16: O projeto regulamenta a relação entre plataformas de comércio eletrônico e vendedores parceiros. De autoria de Paulinho da Força, do Solidariedade de São Paulo, a matéria estabelece regras de transparência, restringe alterações unilaterais de contratos e cria mecanismos para coibir práticas consideradas abusivas.
21: O texto prevê aviso prévio de 90 dias para mudanças que aumentem custos aos vendedores e proíbe condutas como a imposição de serviços. Paulinho da Força afirma que a medida protege pequenos empreendedores, fortalece a concorrência e reduz abusos no mercado digital.
13: Relações Exteriores.
16: A comissão aprova projeto que cria o Plano Nacional de Segurança de Fronteiras. A repórter Silvia Munhato explica os pontos da proposta.
22: A Comissão de Relações Exteriores e de Defesa Nacional da Câmara aprovou o projeto que institui o Plano Nacional de Segurança de Fronteiras. O projeto aprovado destina 30% dos recursos do Fundo Nacional de Segurança Pública para financiar o fortalecimento da fiscalização e o combate a crimes como narcotráfico e contrabando na faixa de fronteira brasileira. O relator, deputado José Rocha, do União da Bahia, modificou a proposta inicial para incluir o Ministério da Agricultura e Pecuária nos órgãos de gestão do plano.
23: Principalmente dos produtos fitossanitários que entram clandestinamente pelas fronteiras, a exemplo não só dos insumos, como também de soja contrabandeada por essas fronteiras.
22: A proposta estabelece a atuação integrada entre órgãos federais, estaduais e municipais e, para viabilizar essa coordenação, serão criados gabinetes de gestão integrada de fronteira e um centro de operações conjuntas, sediado no Ministério da Defesa. defesa. O deputado Arlindo Quinalha, do PT de São Paulo, foi contrário ao texto, afirmando que a ação nas fronteiras faz parte de várias normas infralegais que precisam ser flexíveis.
0: Tem tido iniciativas cuidando do tema. Pode não ser completo, evidentemente, mas cabe ao executivo essas iniciativas.
22: A proposta que

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1: Transportes.
0: Tramita na Câmara projeto de Caroline de Tone, do PL de Santa Catarina, que proíbe o uso de drones, satélites e sistemas de inteligência artificial para a aplicação de multas de trânsito. A deputada explica que a proposta mantém o uso de equipamentos de fiscalização já previstos na legislação.
2: Caroline de Tone sustenta que o projeto garante mais segurança jurídica e previsibilidade na fiscalização de trânsito. Ela avalia ainda que a medida também protege os motoristas de formas de monitoramento que possam comprometer a privacidade e gerar abusos.
0: Paulo Guedes, do PT de Minas Gerais, requer a realização de audiência para discutir a regulamentação dos táxis intermunicipais e do transporte alternativo. Ele afirma que o debate também deve abordar os critérios adotados para a aplicação de multas e apreensão de veículos.
2: Segundo Paulo Guedes, a audiência deve reunir órgãos públicos, representantes da categoria e especialistas para discutir alternativas que conciliem a fiscalização, a segurança dos passageiros, o direito ao trabalho dos profissionais e a melhoria da mobilidade entre os municípios.
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1: Comissões.
0: Deputados analisam regras para suporte de bicicletas em ônibus urbanos. O repórter José Carlos Oliveira nos conta quais são.
5: As comissões de Viação e Transporte e de Desenvolvimento Urbano da Câmara dos Deputados aprovaram regras para suporte de bicicletas em ônibus e micro-ônibus do transporte coletivo urbano. A intenção é facilitar a mobilidade nas cidades, incentivando o uso das bicicletas no deslocamento diário, como afirma o deputado Diego Andrade, do PSD de Minas Gerais, um dos relatores do texto.
6: Nós temos muitos ciclistas no Brasil e a gente tem que estar estimulando, né, mais ciclovias e essa integração com o transporte público. Por exemplo, a gente sabe que nem todo o transporte público leva a pessoa à porta da casa dela, né? Então ela pode se deslocar de bicicleta e aí ter o suporte para colocar a bicicleta e se deslocar.
5: A proposta original do deputado Juninho do Pneu, do Rio de Janeiro, previa obrigatoriedade na instalação dos suportes de bicicleta nos ônibus. Já Diego Andrade preferiu adotar um modelo que permite a implementação da medida de acordo com a realidade de cada município. O relator também quer que a regulamentação conte com o apoio técnico do CONTRAN, Conselho Nacional de Trânsito.
6: A gente passa para o poder público municipal estar regulamentando essa questão, né? De acordo com quais as linhas que têm a viabilidade, os veículos que têm a viabilidade e ao CONTRAN para poder definir como que isso será feito, né? Observando aí as normas de segurança, é claro, mas valorizando o ciclista e integrando aí os modais de transporte.
5: De acordo com o texto, as prefeituras terão autonomia para definir os trajetos de transporte público integrado e o percentual da frota de ônibus e micro-ônibus que terão suportes para bicicletas. Se também for aprovado na Comissão de Constituição e Justiça, o projeto de lei poderá ser enviado diretamente para análise do Senado, sem necessidade de votação no plenário da Câmara. Da Rádio Câmara de Brasília, José Carlos Oliveira.
1: Educação.
2: Política pública para garantir energia elétrica de qualidade nas escolas, principalmente as localizadas em áreas remotas, está sendo analisada em projeto na Câmara. Os detalhes com a repórter Sofia Peçanha.
7: A Comissão de Minas e Energia aprovou a criação do programa Luz na Escola por meio de verba do Fundo de Universalização de Serviços de Telecomunicações, o FUST. O programa apresenta os seguintes objetivos: promover a instalação de sistemas de geração de energia elétrica e apoiar as escolas em regiões de difícil acesso ou em situações de vulnerabilidade, de acordo com as metas do Plano Nacional de Educação e da Agenda 2030 para o Desenvolvimento Sustentável. Durante a votação na comissão, o relator, deputado Hugo Leal, do PSD do Rio de Janeiro, reafirmou que a promoção da equidade e da inclusão educacional, quando

0: motivadas pela infraestrutura energética sustentável devem ser uma prioridade governamental.
1: O projeto de lei que ora nós examinamos dá um passo além de garantir que a ausência de energia elétrica não seja obstáculo para a execução de políticas públicas de conectividade e educação digital.
0: Pelo texto, o programa será coordenado pelos órgãos responsáveis pelas políticas educacionais de comunicação e de energia. Além disso, o foco do projeto será em atender todas as escolas de educação básica da rede pública, em especial as localizadas em áreas remotas e sem acesso à energia. Em sua justificativa, o deputado Pedro Kuzai, do PT de Santa Catarina, autor do projeto, destacou que o programa surge como resposta a esse obstáculo. Dessa forma, a implementação da medida contribuirá para a sustentabilidade ambiental e a redução das desigualdades regionais. Na reunião da comissão, o deputado Guleal confirmou que o projeto destaca a importância do acesso à educação de qualidade e a inclusão digital como motores essenciais para o desenvolvimento social e econômico do país.
1: Entendemos que a iniciativa representa um avanço decisivo na universalização do acesso à energia elétrica em todas as escolas públicas, fortalecendo a integração entre políticas públicas estruturantes de educação, telecomunicações e energia.
0: O Fundo de Universalização dos Serviços de Telecomunicações tem o objetivo de promover a universalização da conectividade nas escolas públicas. Atualmente, o fundo não abrange investimentos em fontes de energia renovável para escolas localizadas em áreas sem acesso à eletricidade. Portanto, a proposta altera a lei que institui o FUSTE, oferecendo a essas instituições os recursos necessários para se conectarem à rede elétrica e, consequentemente, à internet. Para ser aprovado, o projeto que cria o programa Luz na Escola ainda precisa ser analisado pelas comissões de Finanças, de Educação e de Constituição e Justiça. Da Rádio Câmara de Brasília, Sofia Peçanha.
2: Habitação. Igor Timo, do União de Minas Gerais, é autor de projeto que amplia para 60 salários mínimos o valor dos imóveis que podem ser transferidos sem escritura pública. O deputado assinala que o propósito é reduzir custos para famílias de baixa renda, facilitando a regularização de moradias populares.
3: Igor Timo avalia que a regra atual empurra muitos compradores para contratos informais. O parlamentar ressalta que a proposta dispensa a escritura pública nesses casos, mas mantém a exigência de registro no cartório de imóveis.
2: Termina agora o Jornal Câmara dos Deputados, produzido pela Rádio Câmara, com trabalhos técnicos de Everson Urani e a apresentação de Márcio Aquiles Sardi e Val Monteiro. Boa noite.
3: Uma boa noite para você. Você fica com as notícias do Tribunal de Contas da União.
4: Minuto do TCU.
5: O Tribunal de Contas da União avaliou a atuação dos órgãos responsáveis pela prevenção e pelo combate à adulteração de bebidas alcoólicas. A auditoria analisou ações de registro, fiscalização, rastreabilidade e coordenação entre órgãos como Anvisa, Ministério da Agricultura e Ministério da Saúde. O tribunal identificou falta de barreiras preventivas para evitar o desvio de etanol combustível usado na adulteração de bebidas, além de problemas no sistema de registro e controle. A fiscalização também apontou falta de integração entre os órgãos de fiscalização e dificuldades para aplicar métodos baseados em risco. O TCU recomendou medidas à Anvisa, ao Ministério da Agricultura, à Agência Nacional do Petróleo, Gás Natural e Biocombustíveis e à Receita Federal para fortalecer a fiscalização e proteger a saúde dos consumidores. Saiba mais em tcu.gov.br.
4: 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Boa noite.